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7: 21:14.
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2: 21:42.
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1: 22 horas e 5 minutos.

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0: 22h34.
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4: 23 horas e 10 minutos.
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1: Cenecista. 23h44.
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Bom dia, bom dia. Hoje é quarta-feira, dia 14 de outubro de 2026. 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Daqui a pouco, Cadeira Cativa, a equipe é com Francisco Jair e Reginaldo. E a primeirinha, a gente já atende aí, a Novo, meu amigo Novo aqui do Monte Santo, pediu ontem, Menino Vaqueiro. Música.

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Aí, bom demais, hein? Francis, pega Severino Feitosa, voltando à minha terra pra gente atender aí os pedidos de ontem. 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Atendendo o pedido de ontem, Severino Feitosa, voltando à minha terra. Bom dia, olha a hora, hein? 6h13 em Picuí.

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5: Olha a hora, hein? 6 da manhã, 23 minutos. Abraçando aqui o Rayan, meu amigo Rayan, tá ouvindo a gente lá em Ceará Mirim. Rayan Souza, muito obrigado a você, a família inteira, hein? Que liga sempre a gente aqui. Valeu demais. Muito obrigado aí, meu amigão. A Neuzinha dizendo aqui que é o leilão, né? Desse final de semana aí. Vai ser logo 2, né, rapaz? É, vai ser sábado, daqui já marcando aqui para o dia 17/10, saindo 19 horas da Igreja Nossa Senhora de Fátima, sítio Riacho da Madeira, lá na Igreja Nossa Senhora de Fátima. Então vai ser no sítio Riacho da Madeira, no sábado, dia 17, né, Osto falou? E no dia 18/10... será a vez do sítio Pedreiras, casa de Tusa e Cícera, às 15 horas. Você não pode perder, né? Vai ter a novena, em seguida o leilão aí com toda a equipe da festa. Teremos novena no sábado e no domingo. Que bom. Valeu, Neuzinha. Muito obrigado aí por estar nos informando, né? Aqui no programa mais cultural do Raio Interiorano. Sertão e Violas. Francisco, já pega aí Garota do Lixão pra gente atender ainda pedido de ontem, né? Muitas canções ficaram de ontem. Diz aí, Osho, quer dar um alô?
6: Reinaldo, quero mandar um alô aí pra toda a turma aí do Leirão São Sebastião, né? Quero mandar também pra Nevinha, né, que esteve de aniversário, né? Quero mandar também pra Maria, né, do hospital. Quero mandar também pra Neuzinha, Neuzinha, bom dia, Neuzinha. Quero mandar também pra Lourdinha, Gilmar e Pedra Lavrada. Quero mandar também pra toda a galera aí de Cabeça de Vaca, né? Sua mamãe, Fabiano, toda a turma aí. Quero mandar também pra todos vocês da Cinecista. Obrigado pelo espaço.
5: Gosto, você tá namorando?
6: Tô com uma gatinha, né? Uma gatinha.
5: Aqui no Monte Santo?
6: É, no Monte Santo. Uma gatinha, né?
5: É.
6: É. Obrigado pelo espaço.
5: Valeu. Tá namorando, Austin Flow. 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Francisco, vamos trazer aí Garota do Lixão? Atendendo os pedidos de ontem. Vai para Maria Eunice, que já está aqui com a gente. Vai para Toninho Sanfoneiro, Djalma Segurança. Para Maria de Lourdes, Maria das Graças, Maria do Regional, né? Adriana Galdino, Josinete Souza, para Miguel Rocha, todo esse povão bom aí. Tá aí, Garota do Lixão.

0: Cadeiras Cativas, Zezão e Ademilza aqui na Otílio Pinheiro, Nenê de Anunciada na Chácara, Manuel das Balinhas e Copinho Lanches aqui na subida para a Escola Ana Maria Gomes, Wesley Lanches lá no centro de Picuí, Luiz de Bedega, o Dedinha do Fogão e da Panela abraçando o povo na Timbaúba, Mauro e Peruca em Quinturaré, Chique Elias e Maria Emiliano, Luísa no bairro São José, Dedé e Nevinha, bairro São José, Valdinho Diniz e Vitória no Monte Santo, Maria do Regional no Monte Santo, Lainha e Zé no bairro São José, Adonias do Isqueiro, o homem agora do Isqueiro, no bairro Limeira, Jaime Valério e Dourinha, Neuzinho Oliveira no bairro Monte Santo, Leandro e Mocinha no PS, Helenice e Luiz, inclusive Helenice avisando aí que tem para você aí de qualidade galinha abatida na hora e 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Renilson, filho do saudoso seu João Padre, Hit, Chiquinha e Nininha na rua Amauri Salles. Cantor Silvio Braz e toda a família no distrito de Santa Luzia. Edinaldo e Otaciana na Francisco Claudiano. Dona Rita Medeiros em Serra dos Brandões. Vandinho e toda a família no Panela de Barros. Geusa na pousada Polo Picuí. Severino Baixinho e Gorete no bairro Limeira. Janeide Brito em Pedra Lavrada. 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Benedito Cassiano e a namorada Marta no Monte Santo. Carlinho da Feira e família no Cenecista. Antônia Rosa e seu Sebastião no bairro São José. Cida do CEOP e toda a família. Ângela em Nova Floresta. Deda e Vitória no Limeira. Chico, Rosa e Rosália no sítio Cágado. Messias e Zefa no Monte Santo. Canidé e Luzia, o melhor da pasta de alho, lá nos Floras, Canidé e Luzia. Anselmo Motos, fazendo serviço de todo tipo de moto aqui no bairro Monte Santo. Luana e Edberto e família nos Floras. Tatão e Nanalva, lá em Frei Martinho. Anderson Lira, o homem do feijão verde, toda a família. Joaquim e Nininha em Frei Martinho, é o meu poeta. Maria Adelina, mãe do saudoso Zé de Doca, mãe de Didi, também na escuta do nosso programa. Betânio do Açougue Boi Bom. Ricardina no bairro Monte Santo. Aldo e Azilma em Nova Palmeira. Francisco e Neide também em Nova Palmeira. Roberto na rua Antônio Domingos. Rafael da Polícia Civil e toda a família. Antônio Algaroba, bairro São José. Nena da Água, a melhor água doce da cidade. Zé do Logradouro e família. Jurandi e Fátima, sítio Cirurgião. Geraldo das Meninas, no bairro Limeira. Damiana, bairro São José. Nina Quirino. Chico Nolasse e Guinha, no sítio Conceição. Josimar Churrasqueiro, no bairro Monte Santo e família. Nena, irmã de Zé do Bode, lá no Pedro Salustino. Francisco Cantor, em Nova Palmeira. Poeta Basto Picareta e esposa Graça, no bairro Monte Santo. Sival Caminhoneiro, no bairro Monte Santo. Deca Esmerina, no sítio Quixaba. O Austin Flow, namorador, no bairro Monte Santo. Nenê Marques, na Vaza Verde. Frangão Sabor Pernambucano, do meu amigo Sansão, ali na Praça Getúlio Vargas. Nonô dos Teclados e toda a família na Rua Ferreira de Macedo. Ele tanto canta, como também é marceneiro de qualidade, hein? Luizinho e Leninha, em Nova Palmeira. Nenê e Genildo, no sítio Coruja. Marmoaria Picuí, o amigo Vanzinho. Fátima Miranda, Baixa Verde. Valdenor Pedreiro e Jusilene, no bairro Limeira, lá na Bela Vista. Didi do Lanche, no IFPB, tudo em pastelão, suco, refrigerante, todos os dias. Chagas, em Nova Palmeira. Zezinho da Borracharia, em Lajedo Grande. Toninho de Madalena, em Tanque do Boi. Barraca do Januário, meu amigo negro de Zequinha, ali no Mercado Público. Duda do Carvão e Maricota, no bairro São José. Zefinha, vó de Caíque, no bairro Monte Santo. Deguimai Preta, no bairro Limeira. Boboque do Dé, também no bairro Limeira. Deda e Vitória, no bairro Limeira. Maria, mãe de Naldo, no bairro Limeira. Dudinha, do bar do Mari Preto, e toda a família. E Francineide e Joel, lá no sítio Caraibeira. Aí é os cadeiras cativas do programa Sertão e Violas.
1: Eu voltei pra casa.
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aí, bom demais da conta, hein? Hoje a gente tá apenas atendendo aqui os pedidos de ontem pra não acumular, né? É, teve muito pedido ontem. Casa Amarela é a próxima aí, Francisco, já deixa na ponta da agulha pra gente tocar aqui para os nossos ouvintes. 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Programa Sertão e Violas. 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Bom demais das contas, hein? 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E tem aí um abençoado dia, minha amiga Naná. Hoje mandando o textinho, né? Ah, manda o áudio, Naná. Valeu, hein? Então todos aí estejam convidados para lá. Meu amigo Vanésio, bom dia, meu amigão. Já está aí no café, aí na lanchonete, né? Ao lado do Banco do Nordeste. Mas meu amigo Adriano, já servindo aquele café gostoso. Valeu, meu amigo Vanésio. Um abraço para você, muito obrigado, hein? Abraçar aqui a Franci Lima e Marcelo Cedês, aí no São José, ouvindo aqui o programa. Cantora Franci Lima, um abraço, meu amigo Marcelo. Que Deus abençoe sempre a vocês. Muito sucesso, hein? Na carreira, que Deus esteja sempre ao lado da gente. Valeu, meu amigo. Um abraço, hein? Muito obrigado por estar curtindo a gente. Meu amigo Djalma Segurança também já está ligadinho aqui com a gente. Hoje a gente não vai colocar áudio, tá bom? Para atender os pedidos de ontem. Amanhã a gente roda os áudios de todo mundo, ok? Então, abraçar aqui a Adriana Galdino, a Djalma. Abraçar a Maria do Regional, Miguel Rocha, meu amigo Miguel. Abraçar a Rosinete, João Gonzaga, muito obrigado, socorro. Abraçando também aqui a Maria, que está ligada com a gente ali no bairro Cenecista. A Silvana, abraçar também aqui a Maria Eunice, Toninho Sanfoneiro, também já está ligado com a gente. Casa Amarela, você pediu e a gente atende aqui no Sertão e Violas. Bom dia.

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4: Aí, bom dia, hein? 6h49 em Picuí. Um abraço aí pra todos, né? Aí nessa região espalhada na zona rural, muita gente curtindo a gente. Eu quero abraçar aqui o pessoal lá de Boi Morto. Abraçar aqui o meu amigo que tá ligado comigo aí, é Divan da Verdura. A Girlene, Girleide, é de Vanilson e é de Jailson. Um abraço para vocês aí no sítio Boi Morto,

mas em breve vai estar aqui voltando às ativas, né, se Deus quiser. Um abraço para Jair, para Sônia, para todos, né, que liga lá o bairro Limeira, ligados e conectados sempre com a Cenecista de manhã até a noite. A Gorduchinha chega aqui no programa mais cultural do Raide, vai para o Wesley lá na barraca, vai para Patrício Becker, tá curtindo a gente, Paulo Mototáxi, Edilene, toda a família.

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1: Tá aí, bom demais da conta, hein? Bom dia pra você aí, espalhado aí nesse mundão afora. Ah, vamos trazer lágrimas do passado, é a última de hoje. Com certeza amanhã estaremos colocando os ouvintes no ar, ok? Pra o Cito Pedra d'Água, abraçar aqui a Bastinho e Vitória, Profírio, Wellington, Cito Massapê, Zilda, Aloísio, Rosa Maria, Ronaldo, Maurina, Zuza e Nega, um abraço para vocês. Cito Cauaçu, a Lúcia, a Écio e a Guia. Cito Caiçara, Maria de Lourdes, a Deda, Cito Urubu, a Lúcia, Arnaldo, abraçando aqui o Ícaro, Kaique, a Ivanete, Nilson, toda essa turma boa aí, muito obrigado, hein? O pessoal que também liga a gente ali na Boa Sorte, Júnior, toda essa turma boa, Chico, Estrela, esse povo maravilhoso. Vou ficando por aqui, deixando a última de hoje. Vai para todos os ouvintes, Cadeiras Cativa, Lágrima do Passado, pedido aí de Antônia Garoba, lá do bairro São José. Até amanhã com mais um programa Sertão e Viola. Tchau, tchau.

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0: Jackson Rede, 7 da manhã e 12 minutos agora. Começa agora o seu canal direto da informação com a Prefeitura e a comunidade. Aqui você acompanha de perto as ações que estão movimentando o Picuí, as obras que estão em andamento, serviços, investimentos, projetos e, é claro, o trabalho que é desenvolvido e que faz parte da vida do povo de Picuí. Tudo para melhorar a cidade, tudo para melhorar cada vez mais o trabalho que é feito para você. Informação, transparência e participação para você ficar por dentro de tudo o que acontece aqui no município de Picuí. 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E confira o que é destaque no jornal de hoje. Picuí amplia acesso ao planejamento familiar com a oferta do Implanon pelo Sistema Único de Saúde. O que é isso e como será destinado à população? Vamos conversar ao vivo com a enfermeira da equipe de saúde da família 9, Carol Marques, sobre esse assunto. Picuí realiza dia D de multivacinação com foco em prevenção contra o sarampo neste final de semana. Prefeitura de Picuí realiza recuperação de barreiros na comunidade Lajedo dos Tomás. No Drops do Fala Prefeito, o coordenador da Vigilância Ambiental destaca os números da campanha contra a raiva animal em 2026 e demais assuntos sobre a causa animal. Você nos acompanha agora ao vivo por multiplataformas. Estamos agora nesse momento no ar, além aqui do rádio, no canal 7 da Uniplay. Também no Instagram da Criativo TV Brasil, da Prefeitura Municipal de Picuí, no canal do YouTube da Criativo TV Brasil, de onde estamos gerando sinal nesse momento. Informação, transparência para você a partir de agora. Hoje é dia 14 de outubro de 2026. As notícias mais importantes do seu dia começam agora. Está no ar o Jornal Municipal de hoje.
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0: Agora 7 da manhã, 14 minutos. Uma ótima manhã para você que nos acompanha agora. Muito bom dia, sejam bem-vindos ao nosso giro de informações. Sejam bem-vindos ao Jornal do Município, edição de hoje. Para você que está com a gente, onde quer que esteja nesse momento, um abraço, muito obrigado pela sua companhia. É um prazer estar com você aqui, levando as informações da Prefeitura de Picuí com a qualidade e a credibilidade que você já conhece e você já confia. Lembrando a você que estamos ao vivo pelas multiplataformas nesse momento, aqui no rádio, além, é claro, na televisão da sua casa, através do canal 7 da Uniplay. Para você que é assinante da InfoWay, diretamente na televisão da sua casa, você assiste o Jornal do Município. Para você que está aí no Instagram da Prefeitura de Picuí, um obrigado, muito bom dia. Para você que está no YouTube da Criativo TV Brasil, muito obrigado pela sua companhia a partir de agora aqui na programação, tá bom? Prazer estar com você aqui no Jornal do Município. Muito obrigado a você por estar com a gente levando as informações a partir de agora, tá bom? E vamos começar com a nossa agenda do dia, os destaques previstos para hoje, para você que está acompanhando os atendimentos das equipes de saúde da família para hoje, onde nós começamos nesse momento. Bom, na equipe 1, atendimento agora pela manhã, da seguinte forma. Nessa quarta-feira, na equipe 1, atendimento com o médico, agora pela manhã, atendimento pré-natal, o enfermeiro atende costológico. À tarde, o atendimento segue com o médico em pré-natal e o enfermeiro atende geral. O odontólogo da equipe, só lembrando que está de férias. Já na equipe 2, no bairro Limeira, atendimento hoje da seguinte forma, agora pela manhã, o médico da equipe vai atender com saúde mental, a enfermeira vai atender com genotipagem e também HPV, e a odontóloga atende geral. À tarde, o atendimento é da mesma forma na equipe 2. Hoje, em especial na equipe 2, tem atendimento com o grupo de tabagismo, à noite, tá bom? Hoje, lá na equipe 2. Já na equipe 3, comunidade de Lajedo Grande, atendimento hoje, tem atendimento especial agora pela manhã sobre o Outubro Rosa, a campanha que está acontecendo em todas as unidades de saúde e nas repartições públicas como um todo, como alerta é o câncer de mama. E à tarde, a médica e a enfermeira estarão atendendo com o pré-natal e o odontólogo atende as gestantes. Hoje tem atendimento da equipe Emulti, lá em Lajedo Grande. Já no bairro Cenecista, atendimento agora pela manhã com o médico da equipe atende com o pré-natal junto com a enfermeira. enquanto a odontóloga atende as gestantes. À tarde, o médico da equipe atende com saúde mental, enquanto a enfermeira e a odontóloga atendem geral. Bom, aqui no centro de saúde, atendimento agora pela manhã, com a médica da equipe vai atender geral, a enfermeira atende com citológico e a odontóloga atende geral. À tarde, o atendimento é quase da mesma forma, com exceção da médica da equipe que vai fazer visitas. Já na equipe 6, atendimento hoje é na comunidade Urubu de forma integral. A médica vai atender agora pela manhã com hiperdia, a enfermeira com citológico e a odontóloga atende geral. À tarde tem a ação do Outubro Rosa, com a médica e a enfermeira, e a odontóloga vai atender geral hoje, lá na equipe 6. Em Serra dos Brandões, agora pela manhã, tem atendimento com o médico e a enfermeira, atende com hiperdia, e a odontóloga atende geral. À tarde, toda a equipe vai atender geral. Na equipe 8, no bairro Pedro Salustino, agora pela manhã, o médico e a enfermeira vão atender geral, enquanto à tarde eles vão atender com pré-natal. A odontóloga da equipe está de férias até o dia 28 desse mês. Já na equipe 9, atendimento agora pela manhã com a médica da equipe, enquanto a enfermeira e o odontólogo vão fazer o programa Saúde na Escola lá no CC10. À tarde, a médica atende com saúde mental e a enfermeira e o odontólogo continuam com o programa Saúde na Escola. Já na equipe 10, todo mundo vai atender geral pela manhã e pela tarde, hoje pela equipe. Nas salas de imunização do município de Picuí, hoje no bairro Pedro Salustino e também no Limeira, tem vacinação de rotina. No centro de saúde continua sem vacinação devido às férias da equipe. E hoje, e a questão das áreas descentralizadas para essa semana, amanhã tem vacinação lá no bairro JK, na área da enfermeira Carol. Pela manhã à tarde tem vacinação de rotina com a vacinadora Tartaiana, tá bom? Amanhã nas áreas descentralizadas. Atendimento do CRAS previsto para hoje, agora pela manhã, tem um pessoal que vai estar fazendo planejamento do PAIF. E à tarde tem orientação social com as idosas do Serviço de Convivência e Fortalecimento de Vínculos e também oficina com as pessoas que estão em não cumprimento das condicionalidades do programa Bolsa Família. Ação importante, atividade importantíssima lá no CRAS do bairro Limeira, tá bom? Hoje. E atenção, servidores da Prefeitura de Picuí que ainda não abriram conta na Caixa Econômica Federal, conta corrente que a gente fala. O atendimento acontece das 9 da manhã às 3 da tarde e hoje, dia 14, está voltado para as letras XYZ, encerrando o cronograma de servidores para essa finalidade. Alguns servidores da Caixa estão destinados para isso. E aí, para você que está ouvindo a gente no rádio, acompanhando também pela internet, tem essa questão de ficar atento a essas informações, tá bom? Para que a Prefeitura possa finalizar o pagamento, efetuar de vez o pagamento da folha de pessoal nesse mês de outubro, em sua totalidade, pela Caixa. Então, servidores públicos, XYZ, são as letras para hoje, encerrando o cronograma, documento oficial com foto, RG ou CNH, uma cópia do contra-cheque e também comprovante de residência. O contra-cheque pode imprimir no site da Prefeitura ou então diretamente na Secretaria de Administração. Lembrando também o seguinte, que quem já possui conta corrente na Caixa não precisa passar lá. Quem tem poupança precisa abrir a conta corrente. E quem abriu conta pela internet precisa ir lá no banco da Caixa para regularizar a situação. Lembrando, das 9 horas até as 3 da tarde. Bom, vamos para a coleta de resíduos sólidos para hoje. Aqui no centro, além dos bairros JK, Monte Santo e Pedro Salustino, a coleta de resíduos sólidos que acontece hoje, agora pela manhã. A gente sempre pede a você a questão do trabalho a ser realizado quanto a auxiliar nessa questão da coleta e efetividade da coleta de resíduos sólidos em Picuí no seguinte sentido. A coleta sempre acontece no horário da manhã. E aí a gente sempre pede aqui no jornal que coloque o lixo para fora antes da passagem do caminhão compactador. Outro detalhe é sobre seguir o Instagram da Secretaria de Infraestrutura para mais informações quando a gente fala em relação a isso, a alteração na rota ou quaisquer avisos que possam estar sendo emitidos pela Secretaria. É só seguir no @ Infraestrutura Picuí. Agora, 7 da manhã e 21 minutos. Bom, daqui a pouquinho a gente volta falando sobre saúde para você que acompanha o Jornal do Município. Ainda hoje, vamos falar sobre a causa animal. e outros assuntos que estão diretamente ligados à gestão pública municipal. Jornal do Município, com informações no site picuí.pb.gov.br e também através das plataformas digitais no Facebook e Instagram, no perfil arroba Prefeitura de Picuí Oficial. Nós vamos para um breve intervalo e voltamos dentro de 5 minutos e 14 segundos aqui na programação do rádio, da TV e da internet. Não sai daí não, eu volto já.
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1: O processo eleitoral passou e nosso compromisso com Picuí permanece, Raniel.
2: Com certeza, Patrício. O pórtico de Picuí, a Praça da Carne de Sol, a Rua José Rosendo, de um lado e outro, será pavimentada com uma pracinha, com alambrado de proteção para acabar aquela imagem de rochas, de pedras, historicamente expostas na entrada da cidade. E em breve, a dignidade do povo do bairro Limeira será muito maior e a entrada da cidade ficará muito mais bonita. Conto com vocês para a gente inaugurar essa grandiosa obra durante o Festival da Carne de Sol no final de semana de novembro. Seguimos para muito mais obras. Nos acompanhe por aqui, porque nós temos obras em todos os cantos do município.
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26: Agora 7:27. Voltamos com o Jornal do Município, edição de hoje, para você que está nos acompanhando agora, onde quer que esteja nesse momento. Lembrando a você que nos acompanha pela TV, no canal 7 da Uniplay, que nós temos reprise da edição do dia, logo mais às 10 horas da manhã, com as informações do dia aqui do Jornal do Município, das informações que são fornecidas por aqui, tá bom? E aí, todos os dias, quando acontece o Jornal do Município, no formato tradicional, a gente traz a reprise às 10 horas da manhã aqui pela Rede Criativa de Comunicação, pelo nosso canal 7 lá na Uniplay. Para você que é assinante da InfoRio, tem lá o canal da Uniplay disponível para você. 7:28 aqui no Jornal do Município. Hoje no jornal nós vamos falar sobre um assunto extremamente importante e voltado para você, mulher, que está acompanhando o Jornal do Município nesse momento. A gente vai falar sobre planejamento familiar, né? O Sistema Único de Saúde, o SUS, ele oferece, claro, diversos métodos para ajudar as mulheres a evitar uma gravidez não desejada. E um deles é o Implanon, que é um implante pequeno colocado embaixo da pele do braço, que libera um hormônio que ajuda a prevenir a gravidez por longo período. Bom, mas para explicar sobre esse assunto com mais calma, com mais detalhes também para você que acompanha aqui o Jornal do Município no rádio, na TV, na internet como um todo, também quem pode utilizar, como é que faz para ter acesso e claro, tirar as principais dúvidas de você que está nos acompanhando. Vamos conversar agora com a enfermeira Carol Marques. Ela é da equipe Saúde da Família 9, lá no bairro JK, e vai trazer detalhes para a gente sobre esse assunto, esse bate-papo que vamos trazer para você, que está com a gente, e claro, a gente aqui no estúdio. Carol, bom dia, bem-vinda aqui ao Jornal.
0: Bom dia, Janderrier, bom dia a todos os ouvintes, né, que estão aqui nos assistindo nesse momento. É um prazer imenso estar de volta mais uma vez aqui nesse momento.
26: Muito bem, Carol, para a gente começar a nossa conversa sobre essa questão aqui do Implanon, né, vamos explicar do jeito bem simples para o pessoal poder entender. O que é, o que vem a ser esse Implanon e como é que ele é colocado, e principalmente isso, como é que ele consegue evitar a gravidez na mulher?
0: Bem, gente, então assim, Janderrier já deu um spoilerzinho, né? A gente sabe que o Implanon é um método anticoncepcional com hormônio. Isso é bom a gente deixar bem claro, sabe, Jane? Então, o que é que acontece? Algumas mulheres vão até a unidade procurar o Implanon. Por quê? Porque não se adaptou ao anticoncepcional oral, o injetável, tal. Não pode usar hormônio e quer usar o Implanon. Nessas mulheres não se aplica muito. Né? Ah. Então, isso é bem interessante, porque tem já chegaram algumas mulheres... Carol, eu quero colocar um chip, achando que é algum dispositivo que não usa hormônio. Então, não entendi. É isso. Ele tem hormônio, sim. A base de progesterona. Para as mulheres entenderem, quando eu falar agora, que vocês vão entender bem facilmente, não tem aquele injetável trimestral que a gente usa, aquela injeção a cada 3 meses. Pronto, ele é um irmãozinho dele, certo? Então, assim, para a gente entender, ficar bem claro, o Implanon, como você bem disse, é um implante que coloca no braço. Ui, desculpa. Coloca no braço. Sempre a gente coloca no braço não dominante. Por exemplo, se você é destra, então a gente vai colocar no esquerdo. Naquele braço que você não usa com muita frequência. Então, a gente vai colocar... Fica bem embaixo da pele. Você sente, você toca ele, porque ele fica bem embaixo da pele, certo? Mas ele tem hormônio. É um dispositivozinho rígido, também não pode quebrar. A gente vai colocar num canto que você tem que passar os 3 anos com ele sem quebrar. Se quebrar, a gente tem que remover, tá certo?
26: É subcutâneo, é?
0: É embaixo da pele mesmo, embaixo da pele.
26: Interessante.
0: Entendeu? É subcutâneo. Ele fica bem embaixo da pele. Quando a gente coloca, a mulher sente, fica sentindo, né? Entendi. Tocar mesmo. Então, só para a gente entender, por exemplo, aconteceu já dessa semana uma paciente me procurar e ela disse: Carol, eu não posso usar nenhum tipo de hormônio, eu queria colocar o Implanon. Então, não se aplica a essa mulher. A essa mulher, o que é que eu indiquei? Fazer o Papa Nicolau, deixar o Papa Nicolau em dia e colocar o DIU de cobre, né?
26: O DIU tradicional.
0: O DIU tradicional. Por quê? Se ela não pode usar nenhum tipo de hormônio, ela não pode usar também o Implanon.
26: Entendi.
0: Tá, joia? Então, é bem importante, por exemplo, no SUS e na rede privada também, né? Mas a gente tá falando de SUS. Qual é o método anticoncepcional das mulheres que não podem usar hormônio? DIU. DIU de cobre, certo? Então, para a gente entender, porque tem mulheres que tá ainda entendendo que o Implanon não é hormônio. O Implanon sim é hormônio, à base de progesterona. Ele não é similar ao comprimido, mas ele é similar àquela injeção trimestral que a gente usa. Certo?
26: As mulheres ficaram esclarecidas essa situação também. Tem todos os SUS aqui em Picuí, né?
0: Tem sim. Todas as unidades. É só procurar a enfermeira da sua unidade, que é a enfermeira quem coloca.
26: Muito bem. Bom, uma das coisas que mais chama atenção nesse método, né, é que a mulher ela não vai precisar tomar o comprimido todos os dias, né? Agora, depois de colocado o Implanon, por quanto tempo ele acaba protegendo a gravidez? E se precisa fazer alguma manutenção nesse período? O período é 3 anos, né, de uso?
0: Isso.
26: Em torno de 3 anos.
0: O período,
26: né?
0: São 3 anos de uso, tá certo? Então, todo método anticoncepcional, a gente pede, pronto, para colocar o Implanon não pode estar grávida. A gente pede alguns exames de rotina, né? E aí pede o exame de gravidez, a gente até prioriza assim, a mulher tá menstruada, vamos colocar, porque não tem perigo de estar grávida. Por quê? Porque a mulher não pode estar grávida para colocar nenhum tipo de anticoncepcional. Não é só o Implanon, né?
26: Sim.
0: Qualquer tipo. Então, a gente tem que garantir que a mulher não está grávida e aí faz a inserção. Se aquela mulher for habilitada, né? Ah, aquela mulher habilitada, tá tudo certinho, vamos colocar assim. Então, não pode estar grávida, né? E o que é que a gente pede para que a mulher passe pelo menos de 15 a 30 dias, né? Que é o período de segurança, ela não está grávida, colocou o implanon, 15 dias, como qualquer anticoncepcional, fica tendo a proteção com camisinha, né? E tá tudo certo.
26: Tá tudo certo. O planejamento familiar é importantíssimo se falar hoje em dia, né? Devido a essa, o pessoal costuma brincar muito, armário no mundo, acaba botar menino no mundo do jeito que todo mundo tá hoje em dia, né? No bom português, é, né, Carol? Verdade. Mas o planejamento familiar é muito mais que necessário e as mulheres demoraram muito ainda para ter essa liberdade de dizer eu quero um filho apenas, eu quero apenas dois filhos. Isso levou muito tempo para elas, né? Eu estou falando isso em relação à esterectomia, que hoje em dia não precisa de autorização de marido, porque isso, quem manda no corpo da mulher é ela mesma.
0: Exatamente.
26: E aí tem essa questão que eu acho demorou muito ainda para acontecer, mas antes tarde do que nunca. E o implanon é um método contraceptivo, né, disponível no SUS, que justamente vai de encontro ao planejamento familiar, essa questão de cuidar da mulher, comandar o próprio corpo. Agora, tem uma idade mínima ou algum tipo de condição de saúde que impeça esse uso do implanon? Por exemplo, adolescentes, né, podem receber esse método. Como é que a equipe avalia se é indicado para cada mulher? Tô colocando aí vários cenários nessa conversa.
0: É verdade.
26: Né?
0: Isso é assim, até foi bem colocado desde o treinamento. O que eu vou falar agora é seguindo o protocolo do Ministério da Saúde.
26: Sim.
0: Né, foi colocado que a partir de 14 anos a mulher pode decidir em colocar o implanon, certo? E mesmo com ou sem autorização dos pais. Então,
26: nossa,
0: assim, eu não tive nenhum caso assim, mas vai aparecer.
26: Pode aparecer.
0: Porque,
26: e como é SUS, né? Qualquer lugar do país, então...
0: Então, eu não posso negar, a partir de 14 anos, se aquela jovem, né, ainda adolescente, decidir, realmente quiser, e ela estiver clinicamente habilitada, é bom a gente deixar claro isso, porque como todo anticoncepcional, como toda medicação, existe contraindicação. Mas se ela for eleita, que a gente chama assim, tiver elegibilidade, ela foi eleita como pode usar o implanon, ela tem direito sim a usar, a partir de 14 anos de idade.
26: Entendi, se tiver tudo em ordem.
0: Se
26: né?
0: tiver tudo em ordem.
26: Bem colocado aqui, justamente. Então, para os pais também ficarem atentos, né, em relação a isso, né? Tem alguma condição de saúde que impeça?
0: Tem, sim.
26: Tem, né?
0: Tem. Se você tem algum problema grave de fígado, se você está fazendo tratamento de câncer de mama ou tem algum nódulo, uma condição importante relacionada à mama, também é contraindicado. E tem algumas medicações, Jandir, eu não vou nem falar aqui que são muitas.
26: Sim.
0: Então, assim, geralmente a gente pergunta às mulheres, você usa algum tipo de medicação de rotina? Está usando algum tipo, né, de medicação? Quando tem isso, aí conjuntamente com o médico... A enfermeira, conjuntamente com o médico, vai fazer essa avaliação se aquela mulher realmente pode usar ou não, porque é um hormônio e pode ter interação entre os medicamentos e aí não vai poder usar. Né? É uma listinha um pouco grande. Mas assim, a maioria das pessoas não usa, né? Assim, a gente sabe que à medida que os anos vão passando, as mulheres com 40, 50 anos vão usando mais medicações, mas as mulheres mais jovens não tem muito isso. Mas se tiver, então a gente senta juntamente com o médico, ver se há a possibilidade daquela mulher usar ou não. Mas assim, quando as duas, vamos dizer assim, maiores contraindicações realmente é a alteração do fígado, né, importante, e a questão do câncer de mama. Se está fazendo tratamento no momento, aí não pode usar o implanon.
26: Muito bem. Bom, você que está ouvindo o Jornal do Município, assistindo também a gente pela TV, estamos conversando sobre o implanon, que é um método contraceptivo de longa duração, disponível no SUS para a questão de planejamento familiar para a mulher. Agora, a questão de efeitos colaterais, né? As mulheres, elas ficam preocupadas com alterações, por exemplo, na menstruação, ganho de peso, outros efeitos. Como é que as mulheres costumam dizer? No bom popular, bomba hormonal, que chama, né? O que é que pode acontecer depois da colocação do implanon e... Em quais situações a mulher deve procurar a unidade de saúde?
0: Bem, esse é bem importante, né? Que sim. Aí a gente deve deixar bem claro. O Implanon, vamos dizer, o que é que deve acontecer de rotina, né? A mulher colocou, ela vai deixar de menstruar, certo? Isso é para acontecer. Só que, infelizmente, nem todas as mulheres acontece isso, acontece até o contrário. Aí ela disse, eu fiquei menstruando, não é que você ficou menstruando, isso não é menstruação. Mas é um sangramento, que tem mulheres que passam um mês, dois meses, três meses sangrando, aquilo vai incomodando. Para ter relação sexual incomoda. Não é a maioria, mas acontece.
26: Sim.
0: Certo? Pode acontecer por um período curto. Geralmente acontece essas irregularidades nos primeiros três meses e depois normaliza. E possa ser que persista. Quando acontece esse sangramento, que não é menstruação, mas é um sangramento importante, em alguns casos precisa retirar. Aí, realmente, não tem como a gente prever. Não existe um perfil, sabe, Janderrier? Assim, por exemplo, mulheres assim, pode sangrar. Não tem essa...
26: Pode acontecer com qualquer,
0: O correto é o quê? Ficar sem menstruar. Ok? Mas pode acontecer que a mulher fique com esses sangramentos, que isso é incômodo. Mas não tem como nenhum médico, nenhuma enfermeira garantir que a mulher não vai ter esse sangramento, ou porque ela tem aquele perfil, ela vai ter aquele sangramento. E essa avaliação a gente faz de uma maneira, né, com relação, por exemplo, como você perguntou, se ganha peso, pode acontecer. Então, se você já usou o injetável trimestral e você ganhou muito peso, não é uma boa opção o Implanon, porque como eles são irmãos, né?
26: Ah, sim.
0: Aí você vai ganhar peso também. E como a dosagem de hormônio dele é bem superior ao injetável inicialmente, principalmente no primeiro ano, então a tendência é aquela mulher ganhar peso. Então, é melhor escolher outro tipo de anticoncepcional. Então, por isso que é muito importante, né? Você tem o desejo de colocar um Implanon. Procure sua enfermeira. Você vai tirar todas as dúvidas, esclarecer e decidir qual é o melhor método anticoncepcional para você. Então, é um método muito bom.
26: Ele, ele tem uma certa. Ele é eficaz e confortável,
0: pode exatamente dizer assim,
26: porque não fica naquela obrigatoriedade de ficar tomando pílulas e
0: é
26: tudo.
0: É muito
26: mais
0: prático.
26: É prático, né?
0: Tá muito ali prático.
26: Liberando o hormônio para garantir que não tenha gravidez, né?
0: Exatamente. É porque assim, e como é novidade, né?
26: Era isso que eu ia perguntar a você, há quanto tempo já está funcionando? Porque você é enfermeira há um tempo já aqui em Piquim.
0: Só 24 anos.
26: Só 24 anos de enfermagem, apenas isso.
0: Então é fresquinho, é agora. Nós iniciamos, assim, fizemos o treinamento agora em setembro, fomos habilitadas e certificadas agora em outubro. E sim, estamos colocando agora em outubro. Então começou agora. Tá
26: começou
0: fresquinho,
26: agora.
0: Fresquinho.
26: Formação,
0: né?
26: Nova.
0: Fresquinho, fresquinho. Então, assim, começou agora. É muito novo e por isso tem muitas dúvidas, é normal. Mas é um método realmente muito bom, né? De uma grande excelência. Mas como todo método, tem contraindicação.
26: É,
0: né?
26: Normal.
0: Né? A gente está falando aqui de uma maneira geral, mas com uma boa entrevista. Existe todo um protocolozinho de entrevista que a gente vai perguntar aquela mulher, tudo certinho. Tem essa parceria com o médico, no caso de alguma medicação que aquela mulher usa, se vai ter interação entre o hormônio, tudo isso a gente faz uma avaliação muito criteriosa. São solicitados alguns exames, né? Minimamente hemograma, TGO e TGP a gente solicita dessas mulheres. E aí aquela mulher estando habilitada, né? Estando eleita para fazer o Implanon, a gente vai fazer. E caso, claro, existem efeitos colaterais, como você falou, a gente que espera e que seja temporário. Não sendo temporário, aquele, como por exemplo o sangramento, né, que eu coloquei agora, se aquilo ali persistir, existe caso que precisa ser retirado, porque a mulher não vai ficar sangrando por um mês, exato, dois meses, três meses, seis
26: pode
0: meses.
26: Pode causar outros problemas.
0: Exatamente,
26: né?
0: Uma anemia severa e outros problemas. Então, mas a maioria não é assim, a gente só está falando, né, dos efeitos, sim, que existem, mas a maioria é bem ok e dá tudo certo.
26: Muito bem, então, você mulher que está ouvindo aí o Jornal do Município, é um método contraceptivo novo, vamos dizer, na praça, E que é muito eficaz também para a questão de controle como um todo, né? É uma dúvida importante que a mulher deve ter justamente. Agora, tem uma galera que está sabendo, está ouvindo agora, dona de casa está ouvindo agora e está justamente dizendo, ah, eu quero. Como é que faz então, Carol? Como é que faz para... Qual o primeiro passo? Primeiro vai à unidade de saúde, como é que funciona?
0: Primeiro passo, facinho, facinho. Vai até a unidade de saúde e procura sua enfermeira. Pronto, é ela quem vai fazer a consulta de entrevista, é ela quem vai fazer a inserção sendo habilitada, então tudo é com a enfermeira. Tendo algum entrave, alguma coisa que precisa uma observação mais especial, e aí a enfermeira, conjunto com o médico, vê se aquela mulher pode ou não, está eleita ou não a colocar um implanon, mas é super fácil, super tranquilo, certo? Ah. E assim, só para acalmar vocês, por exemplo... cada enfermeira agora já colocou em 4 mulheres. Na minha unidade, né? Eu não tive assim. Eu acredito que não teve nenhum problema. Na minha unidade foram inseridos 4 implanon. Todos estão super bem, as mulheres estão bem. Não tiveram nenhum tipo de sangramento, de alguma intercorrência, não, nada. Uhum. Então, quer dizer, 100% de aproveitamento, né?
26: 100%.
0: A gente tá falando aqui que pode acontecer, porque pode acontecer, para depois dizer assim. E a gente sempre deixa claro, sabe, Janderrier, na consulta, que esses problemas podem acontecer. Para depois acontecer, dizer, por que você não me disse que isso poderia acontecer? Então, a gente não está dizendo que vai acontecer, mas que pode acontecer. Então, na minha unidade, e eu não vi nenhuma colega, porque realmente é muito recente, né? Mas, assim, eu coloquei bem a primeira semana de setembro. Setembro não, foi em agosto ainda. Setembro eu estava de atestado. Na primeira, logo com o iniciozinho de agosto, eu fui habilitada. E desde então, eu venho acompanhando essas mulheres e tá tudo ok, sem nenhuma intercorrência, sem nenhum tipo de sangramento, sem nada, tá tudo certo.
26: Tudo certo, que bom. Bom, Carol, para finalizar, lembrando o pessoal que é importante deixar claro que existem diferenças entre evitar a gravidez e prevenir ISTs, que são as infecções sexualmente transmissíveis, né? Quem usa implanon também precisa usar preservativo e qual a mensagem que você deixa justamente para as mulheres que querem conhecer melhor esse método?
0: Parabéns pela pergunta. Gente, é bom deixar claro, não só o implanon, né, Janderrinho?
26: Sim.
0: Comprimido, injetável, DIU, qualquer método anticoncepcional vai prevenir o quê? A gravidez, né? A gravidez.
26: Apenas ela.
0: Apenas ela. As doenças, né, sexualmente transmissíveis, só pode prevenir com o quê? Com a camisinha. Não Exato. Existe outra maneira. Então, isso a gente está falando de gravidez. Gravidez, ok. Mas doenças sexualmente transmissíveis só pode ser prevenida através do uso de camisinha. Então, é muito importante, muito pertinente e muito assertiva essa sua observação. Porque realmente a gente está falando de gravidez, mas a gente não pode prevenir, se não com o uso de camisinha, as doenças sexualmente transmissíveis.
26: É bom o pessoal ficar atento em relação a isso, né? Muito cuidado, principalmente aí as mulheres que estão ouvindo em casa nesse momento. Bom, Carol, quero agradecer demais a sua participação aqui no jornal. A Carol é a equipe da equipe Saúde da Família 9, lá no bairro JK. Os esclarecimentos aqui à população a conhecer melhor essa opção de planejamento familiar oferecida pelo SUS. Planejamento familiar que é algo extremamente importante numa seca dessa que a gente está vivendo, não é o ninho desse mundo em guerra, preço subindo e por aí vai. E fica o recado para você que está ouvindo aí o Jornal do Município. Quem deseja utilizar o implanon deve procurar a equipe de saúde da família do seu bairro e receber orientação e saber como é que funciona o acesso ao método aqui no nosso município. Carol, obrigado. Volto sempre aqui ao jornal.
0: Obrigada, Jander. É um prazer imenso mais uma vez estar aqui e sempre que precisar estou à disposição. Um abraço a todos e a todas.
26: Obrigado, Carol. Agora são 7 da manhã, 49 minutos para você que está acompanhando o Jornal do Município. Vamos agora ao Drops do Fala Prefeito. Lembrando que esse Drops essa semana está sendo especial porque semana passada houve uma edição especial do Jornal do Município com a participação no lugar do Fala Prefeito com a participação de Marcelo Araújo, coordenador da Vigilância Ambiental, também Ângela Remígio participando também. O secretário de administração, Roberto Janos. Hoje, a participação é de Marcelo Araújo, que vai trazer informações sobre a causa animal e os números da campanha antirrábica 2026.
1: Jandy, no geral, até o momento a gente castrou 238 animais
26: aqui na cidade de Picuí. É uma quantidade significativa.
1: Muitos animais. A gente sabe e a população reconhece que a política de bem-estar animal vem sendo uma das políticas prioritárias da gestão do prefeito Ranieri, e a gente encampou essa luta juntamente com o prefeito para que a gente tenha êxito nessas ações. E aí, a gente, para castrar animais errantes, animais que estão aí nas ruas, a gente, junto com o prefeito Ranieri, pensou em um local para a gente colocar esses animais no pré e no pós-cirúrgico.
26: Sim.
1: E aí a gente já castrou diversos animais em situações de ruas. Animais esses que a gente castrou e identificou esses animais, como bem você frisou. A gente colocou coleiras nesses animais refletíveis. Eu acredito que a população que nos ouve e nos assiste nesse momento já viram diversos animais aí nas ruas com essas coleirinhas, sinalizando que esse animal foi castrado, foi vermifugado, foi vacinado. E se alguém tiver vontade de adotar esse animal, ele está pronto para ser adotado. A política de causa animal, como você bem frisou, é uma política de saúde pública. A gente sabe que a partir do momento que a gente castra animais, é menos animais nas ruas sofrendo, é menos animais atropelados e também transmitindo zoonoses. A gente sabe que as zoonoses estão aí no nosso município, por exemplo. A gente já testou mais de 100 animais esse ano com relação à leishmaniose e alguns, infelizmente, foram positivos para a leishmaniose, que é uma zoonose, né?
26: Sim.
1: Como a população bem sabe, é uma zoonose. E a gente vem dando prioridade a essas campanhas de bem-estar animal no nosso município, tendo muito êxito, uma adesão muito importante da população.

0: meu amigo. Você coloca, eram só machos ou macho e fêmeas?
1: Machos e fêmeas.
0: No geral,
1: no
0: né?
1: No geral.
0: Porque o que vale é o controle da população desses animais, com que certeza. É assim, o fato que chama a atenção, né?
1: É isso
0: de,
1: mesmo.
0: De todo mundo em relação a isso.
1: É isso mesmo. Assim, desses animais que foram castrados, a maioria foram fêmeas. A gente sabe que a procura por castração de fêmeas é bem maior, né? Do que a castrações de macho. Por exemplo, o ano passado a gente teve que fazer uma readaptação porque a gente tinha a mesma quantidade de fêmeas e de macho. E aí, eu conversei com o prefeito Ranieri, ele colocou um valor adicional porque castrar a fêmea é mais caro do que o macho. E a gente deixou de castrar os machos porque não tinha mais demanda, principalmente de caninos, e revertemos para a fêmea. E esse ano também a gente recebeu já o castramóvel duas vezes aqui em Picuí, lá no mês de fevereiro. A gente fez o dia D de bem-estar animal, onde a gente realizou castrações, consulta, vermifugação, teste de leishmaniose. E quando foi no mês de julho também, a gente recebeu o castramóvel mais uma vez aqui em Picuí. Passamos uma semana realizando castrações, onde foram realizadas 121 castrações no mês de julho. E recentemente, a gente sabe que o governo do estado também vem dando prioridade à política de causa animal, mas a gente sabe que o município de Picuí tem... O estado da Paraíba tem 223 municípios. E não é, muitas das vezes não é possível atender todos os municípios. E na última vez, o que é que a gente fez, Jandy? A gente articulou junto à Secretaria Estadual de Proteção Animal para eles disponibilizar uma equipe de veterinário. Conversamos com o prefeito Ranieri, de pronto nos atendeu. A gente alugou uma clínica, passamos uma semana com uma clínica alugada para que o estado, a Secretaria de Proteção Animal, mandasse a equipe e a gente conseguisse realizar as castrações. Por exemplo, mês passado, mês de setembro, a gente castrou 71 animais. E essas castrações foram direcionadas para animais errantes e animais de protetores, que muitos desses animais estão também nas ruas cuidados por protetores. Foram 71 castrações realizadas agora no mês de setembro, totalizando de janeiro a setembro 238 castrações. Ou seja, tivemos um avanço gigante na política de causa animal no município de Picuí. E não é só castrações, a gente vem realizando outras atividades, desde conversar com os protetores, com os tutores, informar, fazer campanhas educativas, realizar também a campanha antirrábica, que é uma campanha muito importante no nosso município.
0: É interessante demais esses números aí para o pessoal entender como é importante isso. E principalmente, por exemplo, o caso pessoal, né, que tem pessoal particular, né, que não tem condições, né, tem vontade de fazer a castração do seu animal e não pode, não tem condições financeiras, aí a prefeitura vai lá e promove esse momento, né?
1: Com certeza.
0: Já os animais de rua, e realmente é uma causa assim necessária demais. Porque até do ponto, eu tenho pet e eu sei, não tem coisa pior do que você estar ali na rua, ver um filhotinho de cachorro,
1: sofrendo,
0: de gato. Coisa mais linda do mundo, aí você olha e diz, só precisa de uns cuidados. Mas você não tem condições de adotar, porque tem que ser alguma adoção responsável, que chama, né?
1: Isso mesmo.
0: E aí esse animal, ele tem pouco tempo de vida na rua, né? E fora os maus tratos que
1: isso
0: sofre,
1: mesmo,
0: né? O coitado do animal inocente ali.
1: A gente sabe que o animal, quando ele está nas ruas, ele corre diversos riscos, né? Como você bem frisou, o tempo de vida dele é muito pouco. A previsão do tempo de vida dele é muito pouco. Por quê? Ele corre risco de atropelamento, ele corre risco até também de, dependendo do caso, de não ter uma alimentação ideal. E também a gente sabe que quando o animal não tem uma alimentação ideal, outras doenças vão acometer ele, verme, carrapato e por aí vai. E também as zoonoses, né?
0: Isso.
1: A gente sabe que os animais expostos às ruas, quando estão nas ruas, eles estão expostos a diversas situações. E como a gente bem frisou, a castração, ela não só previne a questão da multiplicação dos animais, mas também ela previne diversas doenças que aí os animais, eles vão passando de um para outro. Ali, por exemplo, uma fêmea, quando ela é castrada, ela vai evitar ter filhotes, novos animais que vão para as ruas, se esse animal for um animal de rua, e também diversas doenças. Por exemplo, a piometra também, que é uma doença que acomete muitas fêmeas, que é uma inflamação no útero da fêmea. E isso aí previne também. E nos machos também. A castração, ela só traz benefícios. A gente sabe, se a gente tiver uma conversa com um veterinário, qualquer um pode procurar seu veterinário de confiança e perguntar. Os benefícios de uma castração são diversos, muito positivos mesmo. E a gente precisa estar falando isso e dando ênfase a essas coisas.
0: Exatamente. Bom, Marcelo.

0: Vamos trazer aqui dados sobre a questão da campanha antirrábica, né? Encerrou no último dia 6. Quantos animais vocês conseguiram vacinar?
1: Sim? A gente conseguiu vacinar 4.734 animais na campanha antirrábica de 2026. A gente começou com o dia D, lá no mês de setembro, onde a gente realizou lá no centro de saúde. Tivemos uma adesão imensa da população, que a gente fez um dia D já desse ano diferente.
0: Sim.
1: Com articulação também com os parceiros do estado, com a secretaria, a gente conseguiu fazer um dia D diferente. Oferecemos, além da vacinação antirrábica, outros serviços, que aí veio consultas, vermifugação, teste de leishmaniose se tivesse necessidade e até mesmo ultrassom. Esses animais chegavam, passavam por uma triagem da equipe veterinária e se tivesse a necessidade de fazer qualquer um desses procedimentos, a equipe estava ali de prontidão para realizar esses procedimentos. E a gente, com a nossa equipe da vigilância, oferecendo a vacinação antirrábica. Nesse dia, a gente vacinou mais de 200 animais. Foi um dia muito produtivo, que a gente deu o pontapé inicial da campanha antirrábica. E a partir de aí, do dia 29, a gente começou a vacinar no casa a casa, junto com os ACS de cada área, zona rural e zona urbana. A gente roda 100% desse município. Todas Sim. as áreas são vacinadas e a gente tem essa parceria, essa integração juntamente com os ACS, que é muito importante, porque o vacinador está aqui na zona urbana, mas ele não conhece a região, vou citar um exemplo, a região do Lamarão. E ali, o ACS daquela microárea, ele conhece mais do que ninguém a sua área e sabe onde é que tem os animais. E a gente vai casa a casa, todas as casas onde tem animais, elas são visitadas e são oferecidas a vacina antirrábica. A gente vacina desde Lamarão, a Serra dos Brandões, a Olho d'Água dos Cagos, todo o município de Picuí e também o perímetro urbano, onde a gente roda todos os bairros, todas as ruas, vacinando, oferecendo essa vacina, que é muito importante. A gente trabalha com saúde e a gente sabe que a prevenção, ela é a alma do negócio, falando, usando essas palavras. Porque
0: a prevenção,
1: A prevenção, ela previne as doenças e a gente sabe que a raiva é uma zoonose. Não só os animais correm o risco, que a gente precisa imunizar esses animais, mas também os seres humanos. Porque imagina, se um cão está com raiva e morde uma pessoa, corre o risco daquela pessoa pegar essa doença, essa zoonose. E a gente trabalha com prevenção, eu já frisei aqui, muitas das vezes, o estado da Paraíba é um estado que há 26 anos não tem casos de transmissão de raiva de animais domésticos para seres humanos. A gente já viu alguns casos de raiva, mas é de animais silvestres, que aí já foge do nosso controle.
0: É.
1: Mas de animais domésticos a gente não tem, aqui no município de Picuí também não tem, graças a essa campanha que a gente faz anualmente, imunizando esses animais para que eles não venham ser vetores e venham transmitir essa doença que a gente sabe que é fatal. Quase 100% dos casos é fatais, tanto em animais como em seres humanos.
0: Muito bem. Lembrando a você que acompanha o Jornal do Município que o Fala Prefeito acontece toda sexta-feira a partir das 7 da manhã, nesse mesmo horário aqui do Jornal do Município. Lembrando a você que nesse caso específico essa semana, hoje o Fala Prefeito, sexta-feira, o Fala Prefeito vai ser às 7h12 da manhã devido à questão do horário eleitoral gratuito, tá bom? No rádio e no rádio, nesse horário aqui do jornal, tá bom? 8 da manhã em ponto para você que acompanha a gente. As últimas notícias de hoje para você que acompanha a programação aqui do Jornal do Município, no rádio, na TV e na internet. A Prefeitura de Picuí realiza neste sábado, a partir das 8 horas da manhã, sábado dia 17, o dia D de multivacinação com foco na prevenção contra o sarampo. A iniciativa tem como objetivo reforçar a importância da imunização e incentivar a população a manter a caderneta vacinada e totalmente atualizada. A ação acontece das 8 da manhã às 3 da tarde nas unidades básicas de saúde dos bairros Limeira e do Centro de Saúde, oferecendo à população a oportunidade de conferir a situação vacinal e receber as doses indicadas conforme a orientação do Ministério da Saúde. Para participar, é importante levar a caderneta de vacinação e um documento pessoal. A equipe de saúde da família estará disponível para orientar os usuários e verificar também quais vacinas precisam ser atualizadas. A vacinação é uma das principais medidas de prevenção contra o sarampo e outras doenças imunopreveníveis. Por isso, a Prefeitura de Picuí reforça o convite para que a população compareça aos locais de atendimento e mantenha a proteção em dia. cuidar da vacinação é um compromisso com a saúde individual de vocês. E a Prefeitura de Picuí, através da Secretaria de Agricultura, segue desenvolvendo ações voltadas ao fortalecimento da zona rural e ao apoio aos agricultores do município. Na comunidade Lajeiro dos Tomás, as equipes estão trabalhando na recuperação de barreiros e estruturas importantes para o armazenamento de água, especialmente no período agora de estiagem. O serviço busca melhorar a capacidade de retenção de água e contribuir para que as famílias da zona rural tenham melhores condições de enfrentar os períodos de pouca chuva, fortalecendo as atividades produtivas e a convivência com o semiárido. O secretário municipal de Agricultura, Robinson Santos, esteve acompanhando de perto a execução dos trabalhos, verificando o andamento dos serviços realizados na comunidade. A recuperação dos barreiros integra as ações da gestão municipal voltadas para a melhoria da infraestrutura rural e ao fortalecimento da agricultura, reconhecendo a importância dos homens e das mulheres do campo para o fortalecimento e o desenvolvimento aqui de Picuí. A iniciativa reforça também que a Prefeitura reafirma o compromisso de ampliar o apoio à zona rural, promovendo melhorias que contribuem para a produção agrícola, para a qualidade de vida da população como um todo. Agora, 8:03, para você que acompanha a gente. E assim chegamos ao final desta edição do Jornal do Município, nesta quarta-feira, para você que está acompanhando a gente. As notícias que você ouviu aqui estão disponíveis no site picuí.pb.gov.br e também nas redes sociais da Prefeitura de Picuí, no @ Prefeitura de Picuí Oficial. Amanhã estaremos de volta com muito mais informações para você. Agora siga com a programação da sua emissora de rádio e também com o conteúdo da Creative TV Brasil no canal 7 da Uniplay, de onde estamos gerando sinal neste momento em todo o nosso ecossistema. Jornal Municipal, apresentação e produção de Edir Macedo. Desejo a você um ótimo meio de semana e a gente se encontra amanhã com muito mais informações para você, 7:12, logo após o horário eleitoral gratuito no rádio, aqui para você que acompanha a gente. Um beijo grande, um cheiro, um abraço e até amanhã.
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Bom dia, irmãos! Louvado seja nosso Senhor Jesus Cristo. Ser verdadeira igreja, segundo Cristo, é viver pelo Espírito Santo. Por isso Jesus condena severamente a falsa religiosidade que nasce da mentira, do contra-testemunho e das injustiças. Pense nisso, meus irmãos. Você que é um cristão, você que é igreja. Hoje, a nossa mãe católica está celebrando a memória facultativa de São Calixto I. São Calixto nasceu na Itália no século III. Como Papa, ligou seu nome à administração das catacumbas e ao culto aos mártires. Defendeu a fé no Deus Uno e Trino. Morreu martirizado em Roma, no lugar onde surgiu a igreja que tem seu nome. Rezemos pelos cristãos perseguidos por viver e manifestar a fé em Cristo. Ó Deus, suscitastes o Papa São Calixto para servir a igreja e para realizar obras de piedade em favor dos fiéis defuntos. Fortalecei-nos pelo testemunho de sua fé, a fim de que, libertos da corrupção, mereçamos alcançar a herança incorruptível. São Calixto I, rogai por nós. O Evangelho para a reflexão de hoje é o de Lucas, capítulo 11, versículos do 42 ao 46.

Naquele tempo, disse o Senhor: Ai de vós, fariseus, porque pagais o dízimo da hortelã, da ruda e de todas as outras ervas, mas deixais de lado a justiça e o amor de Deus. Vós devereis praticar isso sem deixar de lado aquilo. Ai de vós, fariseus, porque gostais do lugar de honra nas sinagogas e de serdes cumprimentados nas praças públicas. Ai de vós, porque sois como túmulos que não se veem, sobre os quais os homens andam sem saber. O mestre da lei tomou a palavra e disse: Mestre, falando assim, insulta-nos também a nós. Jesus respondeu: Ai de vós também, mestres da lei, porque colocais sobre os homens cargas insuportáveis, e vós mesmos não tocais nessas cargas nem com um só dedo.

Cristãos, meus amigos, o Evangelho de Lucas que acabamos de ouvir, capítulo 11, versículos 42 ao 46, os evangelistas atribuíram muita importância às denúncias de Jesus contra os dirigentes religiosos e civis de seu tempo. É que estes discursos proféticos do Mestre Jesus podem aplicar-se a muitas categorias e a muitos problemas humanos. As palavras de hoje, por exemplo, podem aplicar-se ao processo de educação, ou melhor, a uma das condições do educador, ou seja, viver o que ele mesmo ensina. O contrário, para Jesus, é ineficaz e, sobretudo, imoral. Carregar os homens com fardos insuportáveis enquanto vocês não movem sequer um dedo para ajudar a transportá-los. Então, estas palavras de Jesus são incisivas para que eles sintam o caminho que estão percorrendo. Toda a nossa esperança na existência de outra vida reside na fé. Não vemos nada além deste mundo, mas cremos que, depois da morte, veremos a Deus como Ele é, conforme o apóstolo São Paulo escreveu aos Coríntios. Mas é preciso que tudo isso seja preparado aqui agora. Então, meus irmãos, após lermos o Evangelho, falta-nos aplicar a nós o que o Mestre disse aos fariseus. Porque a palavra de Deus, ela é viva. A palavra de Deus é eficaz, é penetrante. É mais penetrante do que uma espada de dois gumes e tem força para nos mudar, para seguirmos pelo caminho de Cristo. E só aí nós vamos obter o céu. Então é o já e ainda não. Estamos nos preparando. Estamos nos preparando agora para um futuro. E esse futuro, que é o encontro com Deus, só irá acontecer se de fato vivermos a palavra, os ensinamentos que nós acabamos de ouvir, saídas da boca de Jesus, que vai de encontro aos mestres da lei e aos fariseus.

Rezemos por nossas famílias. Deus eterno, que com bondade paterna não deixais de atender às nossas necessidades, derramai a abundância da vossa bênção sobre todas as famílias e residências, e santificai os seus moradores com o dom da vossa graça, para que, cumprindo os vossos mandamentos, desincumbindo-se dos encargos do tempo presente, chegue um dia a mansão celeste para todos preparada. Por Cristo nosso Senhor. Amém.

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da alegria e da felicidade. Cheguei, estou de volta. O Ligados e Conectados está no ar para você. A partir de agora tem música, esporte, notícia, comunicação, participação. Tem tudo para você no programa. Claro, o mais importante, tem a sua participação. O Ligados e Conectados está no ar. Eu sou Jota Tavares, estou aqui na comunicação. Jair Gomes está na direção geral. Chico Souza está na mesa de áudio.

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18: Que maravilha, a gente tá aqui cantarolando, a gente aqui tá fazendo uma festa, abraçando você de perto e da distância, não importa aonde quer que você esteja, o que está fazendo, importante é que você esteja com o rádio ligado, que você esteja aqui na Cenecista, no Ligados e Conectados, e a gente não para com o ouvinte, a gente não para com a música, porque você é primeiro lugar no coração da 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Tem ouvinte? 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
1: Quarta-feira, 14 de outubro de 2026, este é o Giro de Notícias. Eu sou Norberto Notari, você acompanha os destaques do momento. Papa Leão XIV passou uma noite tranquila no hospital após ser submetido a uma cirurgia para tratar de um câncer no pulmão. As informações são do Vaticano. A nota acrescentou que novas informações sobre o estado de saúde do pontífice seriam divulgadas ao longo do dia. O presidente dos Estados Unidos, Donald Trump, afirmou nesta madrugada que uma exploração massiva de petróleo, gás e minerais está prestes a começar na Groenlândia. Em setembro deste ano, o presidente americano, líderes da Groenlândia e da Dinamarca assinaram um acordo que permite uma maior presença militar dos Estados Unidos no território ártico. O presidente Luiz Inácio Lula da Silva, candidato do PT à reeleição, decidiu permanecer em Brasília nesta quarta, de olho na votação da proposta de emenda à Constituição do fim da escala 6x1 no Senado. Já o candidato do PL, Flávio Bolsonaro, deve fazer campanha em Porto Alegre, no Rio Grande do Sul. O Fundo Monetário Internacional, FMI, reduziu a previsão de crescimento da economia brasileira para 2,2% em 2026, contra os 2,4% estimados anteriormente. Para 2027, a projeção também caiu, passando de 2,2% para 1,9%. Apesar da revisão, a estimativa do FMI continua acima das previsões do governo brasileiro e do mercado financeiro. Os incêndios florestais no Amazonas já colocaram 36 dos 62 municípios em situação de emergência. A fumaça e o avanço do fogo provocaram suspensão de aulas e restrições de atividades ao ar livre. As investigações apontam suspeitas de incêndios criminosos, inclusive em áreas de mata preservada. Pela Sul-Americana, o Vasco surpreendeu e venceu o Boca Juniors por 1-0 em Buenos Aires. Foi a partida de ida das semifinais do torneio. Hoje, pelo mesmo campeonato, tem Atlético Mineiro e Montevideo City. Pela Libertadores, o Fluminense recebe o Palmeiras no Maracanã. O Giro de Notícias é uma produção da Agência Rádio Web. Produção e apresentação, Norberto Notari. Trabalhos técnicos, Mário Melo.
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0: Olá, tudo bem? Aqui é bom demais, Cenecista FM e o Ligados e Conectados, sempre para você, uma manhã especial virada no que é bom, transformada no que é bom, sempre com o otimismo renovado. Isso é o mais importante em nossas vidas, né? E o ouvinte que não para, né? Olha, Lula busca votar 6-1 a jato e vê Flávio tentando neutralizar ganho eleitoral. Flávio Bolsonaro diz a aliados que, se eleito, vai defender revisão da PEC do fim da escala 6-1, tá? Empresários modernos e de cabeça arejada já acabaram com a escala 6-1, diz ministro do Trabalho. É aquela história, é bom para uns, ruim para outros. Tudo que for para beneficiar o trabalhador, normalmente é ruim para eles, né, Chico? A gente é para comer sempre muito pouco. É uma coisa assim impressionante. Olha, Vasco se junta a trio após vitória sobre o Boca em mata-mata na Bomboneira. Valeu, Vasco. Wagner Reis e os vascaínos devem estarem assim felizes da vida, né? Com essa vitória do Vasco da Gama. Vamos com o ouvinte. Alô, bom dia.
1: Bom dia, J. Tavares. Tudo bem? Aqui é a Vitória Anjo do JK. Eu queria ouvir Entre a Serpente e a Estrela, com Zé Ramalho. Eu ofereço a minha mãe lá no Monte Santo, Ivonete, para mim curtir, que eu amo essa música. Para vocês aí do rádio, e tenham um ótimo dia. Obrigada.
0: Isso, minha querida. Felicidades. Alô, bom dia.
2: Bom dia, Tavares. Tudo bem? Sou Lídia do Sítio Damião. Quero uma música com Zé Ramalho, Entre a Serpente e a Estrela. Ofereço a toda a minha família, ofereço a minha comadre Jessi, na Lagoa do André. Ofereço a Maria Sevina Estrela. Ofereço a Adriana na Serra dos Brandão e família. Ofereço a minha prima Sinina no Barro Senecista e família. E vai para todos vocês aí. Tenham um bom dia, uma ótima tarde. Tchau.
0: Obrigado, um bom dia, uma ótima tarde também, uma ótima noite. Tudo de bom para você, viu? Alô, bom dia.
3: Bom dia, Jota Tavares. Aqui é Marinalva do Sítio Lajeiro Grande. Gostaria de ouvir uma música com Magnífico, Verdadeiro Amor. Vou oferecer a todos vocês aí, todos da minha família e todos que fazem parte da minha amizade. E para todos aqui no sítio Lajeiro Grande e Lagoa da Coruja. Bom dia.
0: Isso, minha querida. Aquele abraço. Alô, bom dia.
4: Bom dia, Tavares. Já estou ouvindo essas vozes maravilhosas. Vocês são do meu coração, Tavares, todos aí dessa rádio, toda a família de vocês. Eu tô passando para pedir uma música, é Lourdinha.
0: Certo, Lourdinha.
4: Com Leandro e Leonardo, seja da sua escolha, para oferecer ao esposo Gilmar, a meu amigo, o Austin Flow, que hoje eu vi as vozes dele. É para Fernando e família aí que mora em Picuí, meu sobrinho. Para todos ouvindo, Tavares. Um bom dia, um bom trabalho, tudo de bom para vocês. Tudo de bom mesmo. Não esqueça da minha música, Tavares. Tá. Leandro e Leonardo.
0: Tá bom, minha querida. Deus lhe dê saúde, Lourdinha, mulher sorriso. Turma boa dessa cidade que a gente quer bem. A terra do minério, pedra lavrada. Alô, bom dia.
5: Jair, bom dia, Jair. Aqui é Josinete. Jair, passa a próxima música pra nós, Tavares. Pra sua esposa. E Jair Sonha, Marina do Família, Francisco Souza. E pra mim, meu esposo Givanildo, viu?
0: Tá bom, minha
5: Pode filha. Ser qualquer uma, Tavares. Não tem escolha não, viu, meu amigo? Jesus abençoe vocês.
0: Tá,
5: eu tô meio com a gripada, mas Deus é maior.
0: É, limão com mel é bom, né? Não só pra ouvir, mas também pra ajudar na gripe, né, Chico? É, rapaz. Vamos de música. Vai ser o Zé Ramalho? Vai ser o Zé Ramalho. Deixa eu mandar um abraço e uma música pro meu amigo Vivi. Vivi é meu vizinho lá na Serraria, né? Abraça ele, a família toda, que Deus abençoe a todos. Meu amigo Cidinho e esposa lá no Sítio Pocinhos, o Messinho no Sítio Pocinhos, um abraço, o Júnior dos Poços, nessa região toda aí. Pessoal da Boa Sorte, meu abraço, viu? Bom dia, Zé Ramalho, vai pra minha amiga Ângela, vai pra o Cocada, vai pra você que tá curtindo e é fã do paraibano Zé Ramalho.

0: Fome danada mesmo, né? Então, 9h12, um abraço, vem aí o intervalozinho comercial, mas é rapidinho pra gente voltar já.
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2: Numa boa, no sorriso, na comunicação, na manhã mais bonita do rádio, que é feita aqui na Cenecista. É uma festa, né? É uma festa. Deixa eu mandar aqui um abraço e um bom dia para o meu amigo Vando Fidelis, está sempre girando por aí no transporte, mas acompanhando a nossa programação. Os amigos dos alternativos, os amigos do transporte escolar, amigos caminhoneiros, né? Motoristas de ônibus, taxistas, mototaxistas, amigos de carros de passeio, de carro de mão, de carro de cocão, de carrinho de rolimã. Nunca mais a gente não vê mais um menino brincando de carrinho de rolimã, né, Ian? Né, Chico? Hã? É Armazém Paraíba, tem pra vender. Eu não sei se é parecido com os que a gente fazia, né? Aquilo era pra ser duro na queda daqueles carrinhos de rolimã, viu? Feito, mal feito, a gente pegava umas descidas e ia-se embora. Só via a queda lá embaixo. Aqueles meninos da época da gente era feito de aço, né, Chico? Hoje qualquer coisinha se quebra. Naquele tempo, eu vou dizer uma coisa. O menino tinha uma vontade de fazer as coisas, caía, levantava. Minha amiga Fátima, lá em Frei Martinho, bom dia, Tavares, aqui na escuta do programa. Valeu, Fátima, valeu pra você, pra família inteira, pra todo mundo. A gente sempre agradecendo esse carinho da audiência de vocês. Genildo Ferreira, bom dia, Tavares, um abraço pra você por estar aí na rádio, fazer a nossa alegria novamente com sua comunicação, seus comentários, sempre válidos e inteligentes. Valeu, Genildo Ferreira, é bondade sua, meu irmão, um abraço, obrigado, viu? Tudo de bom, com alegria. Vamos com o ouvinte. Alô, bom dia.
3: Bom dia, meu amigo Tavares. Gostaria de pedir uma música para oferecer às minhas amigas que estão na escuta do programa. Para a dona, eu mando para a Silene Beto Felizardo Bezerra, dona Lenice Luiz do Bar, Miriam Dedé aqui do PS, mando para Gracinha Seu Raminho em Nova Palmeira, Leninha e Luiz em Nova Palmeira, Alzira e Zé de Pera em Nova Palmeira, para Dona Anitta lá em Nova Palmeira, mando para Galega e Toto na Amaury Salles, para Nem e Erivaldo na Otávio Henriques, para meu esposo Antônio e para todos vocês da rádio. Eu gostaria de ouvir Oração pela Família, se pudesse ser. Fique com Deus e tenha um bom trabalho.
4: Bom dia, Rádio Cenecista. Bom dia, Jota Tavares. Semanazinha de quarta-feira. Para pedir uma linda música com Eduardo Costa, fica na sua escolha. Para oferecer a meu esposo Deda, por amar todo o meu coração, a todos os familiares dele e amigos aqui na Aroeiras de Pedra Lavrada, a Maria e Arlindo, Nilinha, esposa e filho, e todos meus amigos aqui da comunidade de Pedra Lavrada. A todos meus familiares, amigos aí no Sítio Passagem, em Picuí, a todos os meus familiares, todos os meus amigos, todos do meu coração. E essa música vai oferecer da minha amigona Margarida. E Jesus no condomínio Lamparina e todos os meus amigos e amigas, todos em geral. Um abração da sua amigona Chiquinha de hoje e de sempre. Vai também para você e sua esposa. Um abraço.
5: Bom dia, Jota Tavares. Jota Tavares, eu gostaria da música de Roberto Carlos, Tanta Solidão, para oferecer a Lúcia de Veneranda, a Julieta, a Joaquim Nininha, Amanda, Júnior, a Galega, seu Zé Luciano, dona Lourdes, e todos vocês aí desta rádio Nota 1000 e todos os ouvintes fiel da Cenecista. Tchau, um abraço.

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2: Paris, 14 de outubro de 2026. Essas são as principais notícias desta quarta-feira. Ataques russos com mísseis balísticos e drones visando infraestruturas energéticas na Ucrânia deixaram ao menos 6 mortos nesta madrugada. 3 em Kiev, 2 em Dnipropetrovsk, no centro, e 1 em Zaporizhia, no sudeste. Na capital ucraniana, uma central elétrica foi atingida. No total, cerca de 600 mil pessoas estão sem energia elétrica no país. O presidente ucraniano Volodymyr Zelensky reclamou sobre não ter sido notificado sobre os ataques por países aliados. Segundo ele, os sistemas ucranianos detectaram os mísseis russos apenas quando eles já estavam próximos aos alvos. Já a Rússia anunciou ter abatido mais de 900 drones ucranianos durante a noite, dos quais 180 foram neutralizados perto de Moscou. No Oriente Médio, a coalizão liderada pela Arábia Saudita anunciou ter interceptado hoje um míssil disparado pelos rebeldes Houthis do Iêmen em direção a Riad. Mais cedo, fortes explosões foram registradas na capital, que tem sido alvo de ataques dos insurgentes iemenitas nos últimos dias. Na véspera, a coalizão anunciou ter atacado instalações de petróleo no Iêmen, inclusive na capital Sanaa, em resposta aos bombardeios do fim de semana, que deixaram 14 mortos na Arábia Saudita. O Vaticano informou nessa manhã que o Papa Leão XIV passou uma noite tranquila no hospital após uma cirurgia realizada na véspera para a retirada de um nódulo no pulmão. Segundo a Santa Sé, a intervenção foi bem sucedida. Um adenocarcinoma, tipo frequente de câncer de pulmão, foi identificado durante um exame de rotina do Sumo Pontífice. Ele deve permanecer em repouso por cerca de uma semana e todos os seus compromissos públicos foram suspensos até 20 de outubro. Aqui na França, após o quinto ato de mobilização nacional das escolas do ensino médio ontem, o Ministério do Interior indicou nessa manhã que 96% dos estabelecimentos de ensino estão abertos hoje. Na véspera, 480 mil pessoas saíram às ruas do país para pedir melhorias nas escolas. Os estudantes prometem dar sequência à mobilização e anunciaram que vão participar do protesto nacional contra a alta do custo de vida no sábado, convocado pelas principais centrais sindicais da França. 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
1: Aqui todo dia fazendo festa, comunicando, abraçando a você, agradecendo o carinho maravilhoso dessa audiência de sempre, porque aqui a gente não para mesmo, porque a música boa, ela toca aqui sempre pra você. Um abraço, um bom dia, muito obrigado, viu? Felicidades pra todos e vamos embora. Vamos tocando aqui e atendendo o ouvinte, que é bom demais. Alô, bom dia!
2: Bom dia, Tavares. Estou passando aqui nesta manhã de um modo muito especial para agradecer a todos que tiraram um tempinho para me parabenizar. Muita gratidão, primeiramente a Deus, por ter me concedido a chegar aos meus 37 anos com muita saúde e força para vencer a luta do dia a dia, e a todos os meus amigos e familiares que tornaram o meu dia muito especial. Muito obrigada, tá, Tavares?
1: Tá. Fica bom,
2: com Deus,
1: querida.
2: Tenha um bom dia.
1: Obrigado,
2: agradeço, Jaqueline. Bom dia. Aqui da chácara do professor Renan.
1: Ô, minha amiga, felicidades para a família toda, viu? Tudo de bom, tá? Olha, as queimadas na região norte é cada vez maior, né? Fogo se aproxima de veículos, provoca correria, há uma agonia. E a temperatura está elevada demais e há indícios de que há muito fogo sendo colocado criminosamente, né? É que tem muita gente que utiliza essa prática para fazer pastagem, para desmatar. E aí o pessoal se aproveita do período quente, porque aí se atribui a temperatura. Mas a maioria do fogo, ele é provocado. A maioria do fogo, ele é provocado por alguém com interesses diferentes. E aí a natureza vai se acabando, vai se arrebentando, né? Ficando cada vez mais difícil, cada vez mais quente, cada vez mais destruição. Lá para a banda de Manaus, aquela região norte lá, tem cidades que tá coberta de fumaça. O pessoal tendo que usar máscara, tendo problemas sérios de saúde por conta dessa fumaça toda, né? Tem que ter o maior cuidado, pessoal. A gente tá com a vegetação toda seca por conta dessa temperatura, né? Qualquer piola de cigarro, qualquer coisa na beira da estrada pode transformar-se num incêndio grande, né, Chico? Beleza, vou mandar música para meu amigo Esmeraldino, esposa, para meu amigo Galego, mandar para meu amigo Alex e esposa, vou mandar para seu Hortêncio, dona da família toda, meu amigo Almi, lá na fazenda escola com a esposa, a família, meu amigo Vitoriano, Vitório, lá na fazenda de seu Adalberto e a turma toda, seu Adalberto, a turma toda curtindo o nosso programa. Agradeço esse carinho bacana de vocês acompanhar o nosso programa. Mas tem ouvinte na linha. Alô, bom dia.
3: Bom dia, Francisco, da mesa de áudio, nosso amigo J. Tavares na locução, que é um locutor nota mil, e foi dono de banda também, né? E sabe aí as músicas que o Caba gosta. Aí você passa aquela música com Os Corações Desapaixonados, com Silene e Wagner Reis, a homenagear o nosso cantor Wagner Reis, né? Que é um talento na música. E para todos que estão tá escutando, Marisete no Sítio Predeira, a Terezinha de Amadeus Procopio que escuta, e somente eu aqui na minha residência, e todo mundo que está na escuta aí do mundo em geral, todos, Pedra Lavrada, Nova Palmeira, Cubati. E um abração para Tavara aí, que foi dono de banda, ele sabe aí a música que o Caba gosta, né?
1: Valeu, meu grande, é o Djalmão, segurança. Alô, bom dia.
4: Bom dia, meu grande amigo J. Tavares. Tô passando nessa mantazinha para mandar uma música aí para todos, pedreiro, pintor, servente. Tô trabalhando aqui na casa de uma pessoa maravilhosa. Aí eu quero que você bota a música de Roberto aí. De Roberto, sabe? O coroa do Corona, neném denunciado. Um abraço, meu irmão.
1: Abraço, viu? Tudo de bom, com alegria. Agradeço o carinho da sua audiência. Estava observando que o pessoal da região do Sul, Sudeste, tem dito que o Nordeste não sabe votar, né? E eu estava fazendo um pensamento rápido, Chico. Saber votar direitinho é aquele povo do Sul ali, por exemplo, Rio de Janeiro. Os últimos parece que 6 governadores, tudo foi parar no Chilindró, cara, né? Ainda tem um bocado preso. É um bocado mesmo, viu? Eita, e o que tá solto tá com tornozeleiro ou então tá com aval aí provisório. Ele sabe votar, né? Esse povo aí sabe votar direitinho, viu? Vamos lá, tem mais, Chico? Alô, bom dia.
5: Bom dia, meu amigo. É Rosa Cinefista, amigão. Nessa manhã maravilhosa, quero mandar um alô para a minha turma da Academia Maus pela manhã, que é maravilhosa. Como a gente se diverte lá malhando, é muito bom. Mandar um alô para o meu amor Antônio Bedé, que está trabalhando. Para todos que estão em sintonia nessa manhã maravilhosa. Nossa dona de casa, que está com seu radinho ligado. Desde manhã, como é maravilhoso! Um alô para o meu irmão Negro Pedreiro, sua família, para todos que estão em sintonia. E a música vai ser Grafite, Guerreiro da Fé, amigão. O volume vai para as alturas quando passa essa música, amiga, é muito maravilhoso. E um alô a todos para vocês que fazem essa rádio maravilhosa. Vocês são 10, amigão. Tenham um bom dia.
1: Valeu, minha amiga. Valeu, valeu. Alô, bom dia.
6: E aí, meu amigo Tavares, aqui na Charreta, aqui no Sintangico. Quero uma música aí de Mamonteiro pra oferecer a minha esposa, vai ser Luca, meu filho, Bruno, a meu pai, o Major, a Dona Quinha, a todos meus irmãos em Picuí, oferecer aqui a Noemi Azuca, oferecer a Júlia Aguia, a Naomi Ateninho Oral, a Chiquinho da Tomate. Valeu, Jotavara. Um abraço, seu amigo Denis Charrete.
1: Epa, valeu, valeu, valeu. De música, Chico. Música, quem vem? Roberto Carlos, você gosta do Roberto Carlos, Chico Souza? Então vamos tocar, não pode ser todas também, tem que ser algumas, né, Chico? Eu também gosto de algumas, né? Mais pra menos do que mais pra mais, você? Mais pra mais, tá bom, então vamos tocar.

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8: Estamos aqui sorrindo, cantando, fazendo festa. Para você que tá ligado na programação, a gente agradece demais esse carinho maravilhoso do ouvinte cenecista que nos acompanha, nos dá uma força, nos faz companhia. E aí a gente vai enfrentando essas barreiras todas da vida, vitoriosas, umas com mais dificuldade, outras com menos. Mas no final, é como eu digo, né? Tudo vai dar certo, porque você tem as bênçãos de Deus e aí a gente vai seguindo firme, viu? É, rapaz, tá bom? Vamos lá. Olha, nesse domingo tem debate na Band, né, com os dois candidatos, viu? O Lula já confirmou, o Flávio disse que não ia, mas hoje há rumores de que ele disse que vai, né? A Band havia anunciado que, mesmo se o Flávio não fosse, iria realizar o debate. Então, a conversa hoje é que os dois devem ir. A Paraíba registra aumento de 16,37% nos casos prováveis de dengue em 2026. Casos de dengue, doencinha danada, viu? Chikungunya quer de lascar. Acaba só falta morrer de dor. Dói tudo, até as bolas dos olhos. É, rapaz. Quem morreu foi o cantor Netinho, né? É, rapaz, o cantor de Mila, ícone da Xé Music. O cantor vinha enfrentando problemas de saúde há muitos anos que sofria. Teve uma época melhor, outras nem tanto, e não resistiu e veio a óbito. Agora, 9:57, vamos tocar uma? Eduardo Costa aqui no nosso programa. Faz o seguinte, toca Netinho, depois a gente toca o Eduardo Costa, tá bom? O artista baiano morreu nesta terça-feira em Salvador, após enfrentar um linfoma. O vocalista da banda Beijos marcou o carnaval com sucessos que atravessaram gerações. O cantor Netinho, um dos nomes conhecidos do axé, morreu na manhã de ontem, aos 60 anos, em Salvador, na Bahia. O artista estava internado para tratar um linfoma, um câncer, né, que afeta o sistema linfático. Segundo informações divulgadas pela assessoria, a doença evoluiu para um quadro de falência renal e disfunção múltipla de órgãos. Certo que ele lutou demais, estava bem, né? Faz muitos anos que o Netinho teve. Acho que faz mais de 10 anos que. Porque assim, né? Você passa por um período e depois vem outros tratamentos e tudo mais. O certo é que o Netinho foi um guerreiro e um cantor que fez muito sucesso, principalmente com o Axé Baiano. Axé Baiano, Netinho, para os fãs do Netinho.

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1: O presidente do Tribunal Superior Eleitoral, ministro Cássio Nunes Marques, reuniu representantes das campanhas de Lula e Flávio Bolsonaro numa tentativa de reduzir a escalada de disputas jurídicas nesta reta final do segundo turno. O encontro, realizado a portas fechadas nesta terça-feira em Brasília, ocorreu depois de uma sequência de ações apresentadas pelas duas campanhas, envolvendo pedidos de retirada de conteúdos das redes sociais, acusações de desinformação e o questionamento sobre decisões da Justiça Eleitoral. Os números apresentados pelo TSE mostram o tamanho dessa disputa. Nos 9 dias seguintes ao primeiro turno, foram registrados 162 processos de representação e pedidos de direito de resposta. No mesmo período das eleições de 2022, foram 51, um aumento de quase 200%. Nunes Marques alertou para o risco de decisões judiciais conflitantes e de uma possível restrição ao debate político entre os candidatos. O presidente do TSE, segundo a assessoria do tribunal, pediu que as duas campanhas orientem seus apoiadores para evitar confrontos no dia da votação, marcado para 25 de outubro. A reunião também tratou do uso da inteligência artificial na campanha. O TSE apresentou ferramentas de proteção contra conteúdos falsos. Entre os participantes da reunião estavam o senador Rogério Marinho, coordenador de campanha de Flávio Bolsonaro, e Edinho Silva, coordenador de campanha de Lula. Agência Rádio Web, de Brasília, Yuri Hudson.
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3: Legal, de volta, 10 da manhã, 6 minutos. Você bem informado, você por dentro das coisas, você precisa saber muito mais. E quem traz mais pra gente é o Kiko, o garoto propaganda do Armazém Paraíba. Garoto que eu nem sei a idade do Kiko direito, mas é um garoto, né, Kiko? Um abraço, bom dia, Kiko!
4: Bom dia, meu querido Tavares! Eu sou um seminovo, eu tô com 40 anos, então eu sou um seminovo. Eu nem tô velho, nem tô novo.
3: É seminovo, né?
4: É um seminovo.
3: É, tá com a lubrificação em ordem ainda, viu?
4: Ainda, né? Por enquanto ainda tá bom, né? Eu tô igual aquele pneu já usado, meia vida.
3: É. Já tem que ter cuidado pra não andar derrapando, né?
4: Exatamente, você tem toda a razão. Pois é, mas nós que somos garotões aqui, a gente que tem a idade bem parecida, deixa eu falar pra você. Rapaz, ontem a gente perdeu um ícone do Axé Music, que foi o Netinho, né? Ele que Exato. Passeou aqui muito por Campina Grande, ele que veio muito a Micarande, né? Ontem descansou, depois de ter passado por vários problemas de câncer, o grande Netinho. Então que Deus o abençoe e nos proteja. Campina Grande sente muita saudade deste gigante do axé. 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Meu querido Tavares, um abraço para você. Quando for sexta-feira, nós estamos de volta, meu irmão.
3: Valeu, Kiko. Um abraço, meu grande. Tudo bom. Olha, o Enem 2026, mais de 140 mil candidatos farão provas na Paraíba, tá? Mais de 140 mil candidatos vão fazer prova na Paraíba. Todo mundo na luta, né? Os jovens na luta, né? Buscando o seu caminho, procurando o seu caminho. Vamos com o ouvinte, né, Chico? Deixa eu abraçar a Lila. Ela manda um abraço para todos nós. Valeu, Lila. Obrigado pelo carinho, tá? Agradeço demais você está sempre conosco. A minha amiga Rosinete, bom dia, Tavares. Tenha uma ótima quarta-feira, abençoada por Deus. Para você também, minha amiga, tudo em dobro, tá? Que Deus lhe cubra de bênção, saúde, paz. A meu amigo Tonheca, ele diz, bom dia, Tavares. Tonheca na escuta, juntamente com a esposa Cristina. Para a Cristina e para o Tonheca, meu abraço. Que Deus abençoe o casal e fortaleça sempre essa união com amor. Tá certo? E muita coisa boa. Genildo Ferreira, né? Um abraço para meu amigo Genildo Ferreira. Vamos lá, Chico. Quem vem? Quem vem? Alô, bom dia, minha amiga Janeide.
5: Tavares, bom dia. Tudo bem? Como é que tá, Jair? Tá bem?
3: Tá na luta, tá melhor, viu, minha querida?
5: Olha, Tavares, estou te ligando para pedir uma música para minha neta que aniversariou ontem. Minha neta chamada Samara. Desejo tudo de bom para ela. Muita paz, muita saúde. E os filhos dela também. Uma menina muito boa, Tavares. Ofereço também às minhas amigas, minha comadre Daniana, minha amiga Vilma, Maria de Mané de Búzio, minha amiga, grande amiga mesmo, Fátima Miranda, que está na escuta do programa. Desejo a todos muita paz, muita saúde, muita felicidade. Para você, um abraço. Para a Lurdinha também, que ligou agora. Desejo tudo de bom para ela. Ela é uma senhora muito bacana. Um abraço para ela e para todos que estão me ouvindo.
3: Joia, minha amiga. Aquele abraço. Obrigado, viu? Alô, bom dia.
6: Bom dia, Tavares. Aqui é a Sinina do bairro Cenecista. Hoje eu vi uma programação para pedir uma música com Zezé de Camargo e Luciano, Andorinha Machucada, para oferecer a meu esposo Nivaldo, a minhas três filhas, meus dois genros, Iva e Fábio em Nova Palmeira, meus três netinhos, José Felipe, José Bento e Luna Yara, a minha mãe Zefinha, a compadre Edmilson, Régia, a Dedé e sua filhinha Maria em Frei Martim, a dona da Luz e família em Frei Martim, a minha prima Lídia e família no sítio Damião, Cláudia e Damião e família aqui no Cenecista, a minha amiga Neide em Nova Palmeira, a Clécia no Barro São José, a Maria no PS, a comadre Luzinete e a Nilvan, a minha amiga Luísa no Pedro Salustino, a comadre Otaciana e compadre Edinaldo, a Maricô no sítio Pedreiras e a vocês por serem os ótimos locutores. Tenham um bom dia, um bom trabalho.
3: Beleza, minha amiga. Olha, durante a inauguração do Comitê de Campanha de Flávio em Mato Grosso, o prefeito de Cuiabá, Abílio Brunini, fez um discurso polêmico sobre estudantes e professores. Ele disse que eles seriam os melhores cabos eleitorais. Abílio disparou, peguem a maconha e a cocaína e vão pedir votos para Lula. Eu tenho muito receio desse povo que é certinho demais, que é direitinho demais, que é o dono da razão demais, que está acima de tudo. Esses são os piores que tem, viu, Chico Souza? É os cabas que só fazem as coisas por debaixo do pano, escondidinho, né? É cheio de falcatruas, muitas vezes, dando um ano de direito. Não estou dizendo que ele é essas coisas que eu estou dizendo, sabe? Agora, em matéria de educação, de comportamento, precisa voltar justamente a estudar, né? Porque é um cara que é prefeito, representa uma cidade e faz um discurso desse, amigo, tá dizendo quem é, né? É, vamos mais? Alô, bom dia!
7: Bom dia, meu querido. Bom dia, Tavares. Estou aqui na Paraíba. Tavares, passa uma música para oferecer a meu pai, Manuel Danta, aqui em Santa Luzia. Cheguei aqui na Paraíba, Tavares, tem. Vai fazer um mês que eu tô aqui. E vou mandar para meus dois netinhos, Sebastião, que completou anos dia 8, dia 7. E para meu netinho Simon, que completou ano ontem, desde o aparecido dia das crianças, Tavares. E para uma pessoa muito especial também, que ficou lá no Goiás, que completou ano ontem, tá bom, Tavares? Tem um bom dia, bom trabalho. Com tá Deus, bom. Tá, Tavares? Passa para mim uma música que fala em pai, para oferecer a meu pai Manuel Danta aqui em Santa Luzia. Tô por cá, Tavares. Antes de eu viajar e ir embora, eu vou aí.
3: Venha.
7: Fazer uma visitinha para vocês, tá bom, Tavares? Tô meio gripada. Mas vou ficar bom, se Deus quiser.
3: Pronto, portas sempre abertas aqui pra você e pra todo mundo. Obrigado, minha querida. Agora é música, Chico. Agora é música. Nessa seleção, Eduardo Costa no programa. Bom dia pra você!

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1: Aqui é uma festa só para você que liga na gente e acompanha a nossa programação. Como é bom, como é positivo saber que você está com o rádio ligado aí do outro lado, que nos acompanha. Bom demais, né? Olha, Campina Grande decretou emergência por estiagem na zona rural por 180 dias. Você vê, Campina Grande ali é a região do Agreste, numa situação dessa, imagine em outras regiões. Falou em outras regiões, o açude de Buqueirão de Parelhas, né? Há uma estimativa aí que ele abasteça as cidades entre 4 e 5 meses, depende muito da questão da evaporação, do consumo, né? Mas sempre quando nós vamos chegando mês de outubro, novembro, vem aparecendo esses alertas, né? Em relação aos reservatórios, que ultimamente não tem transbordado, não tem enchido, e daí aí a garantia do abastecimento hídrico precisa realmente de uma atenção e de um cuidado. Vou como ouvinte, né, Chico? Alô, bom dia!
2: Bom dia, Tavares. Já que é Maricélia, do sítio Pedro Paulo, município de Pedra Lavrada.
1: Isso, minha amiga.
2: Eu quero ver uma música com o Amado Batista para dividir com meu esposo, meus filhos, minhas filhas, meus 3 netinhos, amigos e amigas, compadres e comadres, e a todos os ouvintes da rádio e a vocês, por ser um ótimo locutor.
1: Isso.
2: Ainda divido com minhas comadres, que são Marizabe, compadre Nequinho, Lourdinha e Edmar, lá em Pedra Lavrada, Mato Socorro e compadre Nenê, lá em São Gonçalo. Divido para todos, que cada um tem um ótimo dia, cheio de paz e de saúde.
1: Muito bem, minha amiga, aquele abraço. Alô, bom dia.
3: Bom dia, Jota Tavares, aqui Rita Medeiros de Serras Brandões. Gostaria de ouvir a música com o ronco do carro-pipa, para curtir e oferecer a todos os ouvintes aqui de Serras Brandões, a minha família aí em Picuí, e para você, Jota Tavares. Fica com Deus e tenha um bom dia.
1: Tá bom, minha querida. Felicidades. Alô, bom dia.
4: Bom dia, meu amigo Jota. Agradecer a Deus por mais uma quarta-feira abençoada e iluminada por Deus. Quero qualquer uma música para minhas 3 filhas, meus 3 netinhos, minhas 2 netinhas, seu Chico, Dona Marlu, sítio Morada Nova, aos meus irmãos, meus sobrinhos, minhas sobrinhas, meus amigos e meus familiares, toda a família que mora no bairro Cenicista, seu Chico, Dona Marlus, no sítio Morada Nova, Aldenor e a esposa, Aldenor de Dona Socorro Zé Lourenço e a esposa, todos que estão ouvindo, a família Cenicista, que Deus o abençoe, ao meu amigo Jair, a você, Jota, a Francisco Souza, Marinaldo, todos que estão, toda a família Cenicista. Que Deus abençoe, meu querido. A Valdira Cinto Águas Bela, bom dia. Deus
1: está bom no dia, Valdira.
4: Deus é fiel em todas as horas.
1: Com certeza. Foi encontrado a identidade de Terezinha Maria da Silva. Atenção, dona Terezinha Maria da Silva. Sua identidade foi encontrada aqui próximo ao cemitério e está aqui na nossa emissora. Dê uma passadinha aqui na emissora para pegar a sua identidade, tá bom, minha querida? Um abraço. 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De música, Chico Souza. Grafite, os cabalá do Rio Grande do Norte, tem uma turma que gosta, né, Chico? Então vamos tocar

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1: O Senado Federal pode votar nesta quarta-feira a proposta que acaba com a escala de trabalho 6-1. Essa expectativa ganhou mais força depois que o senador e candidato à presidência da República, Flávio Bolsonaro, sinalizou que votará a favor da mudança. O PL deve deixar a bancada livre para votar como quiser. Nesta terça-feira, os senadores realizaram a quarta sessão de discussão. A quinta e última etapa está prevista para esta quarta, antes da votação em primeiro turno. A líder do governo no Senado, Tereza Leitão, do PT de Pernambuco, afirmou que a redução da jornada não é uma pauta partidária e nem eleitoral.
2: Com a força da legitimidade do voto suprapartidário com que essa PEC chegou aqui, nada mais razoável do que a gente amanhã coroar esse processo de debate, do que amanhã a gente aprovar essa PEC.
1: A proposta reduz gradualmente a jornada máxima de 44 para 40 horas semanais, garantindo assim 2 dias de descanso remunerado e proíbe a redução dos salários. O senador Flávio Bolsonaro, do PL do Rio de Janeiro, que disputa a presidência da República, sinalizou que vai votar favoravelmente a proposta. Isso depois de críticas à tramitação durante o período eleitoral.
3: Eu estou rodando o Brasil, a maioria dos trabalhadores brasileiros querem o fim da 6-1, então eu vou votar a favor do fim da 6-1. Só que a gente defende algo ainda melhor sempre. Eu queria que tivesse liberdade para o trabalhador montar seu jornal de trabalho.
1: A declaração foi recebida com ironia por integrantes do governo que vinham cobrando um posicionamento do candidato do PL. O presidente Lula, candidato à reeleição, também ironizou a manifestação do adversário.
4: E parece que depois de todas as manifestações da rua dentro do Brasil, o partido do PL resolveu votar o fim da escala 6-1. Se todo o mal que eu causar a esse país for fazer a direita avançar, eu vou continuar fazendo isso.
1: O governo articula um calendário especial para acelerar a tramitação e permitir que esses 2 turnos sejam votados ou mais tardar na quinta-feira. Agência Rádio Web de Brasília, Yuri Hudson.
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0: aqui de Ligados e Conectados. Atenção, Terezinha Maria da Silva. Sua carteira de identidade se encontra aqui na portaria da nossa emissora. Vamos com o ouvinte, Chico? Você vai colocando os ouvintes aí pra gente ir atendendo a todo mundo. Alô, bom dia.
1: Doutor Tavares, mais uma vez, gostaria de você oferecer essa música também a meu primo Jardim, que mora em Picuí, que está fazendo idade nova hoje, viu? Desejo para ele muita felicidade, que essa data se repita por muitos e muitos anos. Bota uma música aí de parabéns para ele.
2: Bom dia, Tavares, aqui do Vitor Celeste. Gostaria de pedir a música de Roberto Carlos para oferecer a meus filhos, que são Erivanilson, a História Regi, a Bebé, a Maria de Quatro, a minha neta Maria Duas, a dona Beatriz de Sete, a Matilina, o padre Ivaldo, a minha irmã Bernadette, minha irmã Betânia, a dona da Luz e família, a Daíl de família e Jacinto de família, e a Lúcia e família, e a todos vocês aí da Celestista.
3: Jota Tavares, bom dia. Você já passou Zé Ramalho hoje, mas se ainda der tempo, você passa com Zé Ramalho a música O Edifício, para oferecer a toda a minha família, todos os meus amigos, todos que estão na escuta. Para você e família, Jair Gomes e família, que tenhamos um dia cheio de paz e saúde. Fica com Deus. Marilene Buriti.
4: Tavares, bom dia, Tavares, bom dia, estou de volta, que é Austin Flores, estou de volta, quero ouvir uma música aí, qualquer uma, né, quero dividir pra Diva Raminho, que tá na escuta, né, quero mandar também pra Neide, pra Nevinha, que esteve de aniversário, quero mandar também pra Ludinho, tio Mãe Pedro Lavrada, quero mandar também pra Fabiane Cabecilba, que sua mãe, toda a galera, quero mandar também pra Santa Luzia, pra Iracema, pra sua filha e toda a galera, né? Quero mandar também pra Cátia, sua esposa e irmão Santo. Quero mandar também pra Joaninha. Bom dia, Joaninha. Quero mandar também pra todos vocês da Cinecista. Um feliz trabalho, um bom dia pra todos vocês.
5: Bom dia, Jair. Aqui é Josiane da Mauri Salles. Quero pedir uma música para oferecer a meu espositinho. Para oferecer a minha irmã Josimária, ao esposo dela Emerson, a minha amiga Eunice e o esposo dela Tuta, e todos vocês da rádio. A música pode ser com Nossa Senhora.
6: Bom dia, Tavares, é marido regional. Reginaldo, estou ligando para esse abençoado programa, para oferecer todas as músicas que forem passadas, ofereço a todas minhas amigas do Monte Santo e ofereço a Fabiana, ali na Severino Ramos da Luz. E uma pessoa muito importante que está no cantinho de Picuí. Tchau, meu amigo.
7: Bom dia, Jota Tavares, aqui é o Jânio, estudante Nova Palmeira. Quero muito para você, minha esposa Ivone, minha mãe Lourdes Danta, minha sogra José Rodi Picuí, toda a família Danta e também meus amigos Picuí também, Chico da Sinuca, Luiz da Sinuca, viu? Eu quero a música com a Amado Batista.
8: Meu amigo Jair, bom dia, tudo bom, meu filho? Aqui é seu amigo Batista Petinho. Jair, passando por aqui para agradecer a Deus, né? Tudo que Jesus faz na nossa vida, nossa família, né? Nossa caminhada, nosso trabalho, nosso dia a dia, né? E pedindo uma música aí, Jair, se quiser botar uma musiquinha aí, aquela que Vamos Seguir Irmão, certo? Vamos Seguir Irmão, certo? E oferecer a toda a gente que está escutando esse povo de Deus, né? Está escutando esse programa maravilhoso aí, né? Essa programação. E mandar para os nossos irmãozinhos de Frei Martinho, né? Vavás, compadre Antônio, Dona do Carmo, Tigenival, Selma, né? Selma, que faz parte da comissão da nossa a igreja de Nossa Senhora da Guia, né? E E a todos e a todas que estão escutando, né? Giliardi, Chaga, Heloísa, nosso amigo Zé, que ajeita o leilão, né? Ele chamou o leilão, Camargo, esses povos tudo que está escutando esse programa maravilhoso aí, que Jesus possa abençoar a cada um dos filhos e filhas de Frei Martinho, Sebastião Moreira e as irmãs, as filhas, viu? E todos que estão escutando, e que Jesus abençoe aí a todos e a todas, viu, meu irmão? Saúde.
9: Tavares, bom dia, Tavares. Aqui é Toninha do Monte Santo. Hoje eu gostaria de pedir uma música só para me curtir. Qualquer música, Tavares, que tiver na frequência. Bom dia, tenha um bom trabalho e fica com Deus.
10: Bom dia, Tavares. Bom dia a todos os nossos conterrâneos de Picuí, do Curimatau Paraibano. Saúde a todos com um bom dia. Aqui é o Nelflan Barros, estou aqui em Fortaleza, no trânsito, ouvindo vocês, né? Ouvindo as tristes notícias da seca, né? Aqui na capital a gente não passa por esse problema, porém passa por outros problemas como de segurança e saúde pública. Eu quero ouvir uma música de Flávio Leandro, meu, a dança do dia a dia. Bom dia a todos.
0: Valeu, meu grande, um bom trabalho aí pra turma toda aí em Fortaleza, terra de Iracema, né? A minha amiga Vitória tá lá no centro acompanhando nosso programa, está parabenizando Heitor, é o netinho filho, completa 9 aninhos hoje, né? Recebe os parabéns da mamãe, da família, da irmãzinha Débora, então parabéns e a gente toca, Rich, parabéns pra você.

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4: Legal, legal, de volta. Só para dizer muito obrigado, lhe deseja paz, saúde e amor. E que acima de tudo não falte o pão de cada dia nas mesas de todos os lares. É mais um programa Ligados e Conectados que vai chegando ao seu final. Vou deixar aqui o abraço para minha amiga Fátima Silva, para essa turma joia que esteve participando, tá? Agradeço demais. Minha amiga Jacinta Macedo, ela diz: bom dia, Tavares, peço uma música para oferecer ao esposo Clodoaldo Dantas, a minha sogra Francisquinha, a minha filha Jaqueline, minhas duas netas Beatriz e Samira, comadre Deusa, compadre Zé, a minha filhada Ramana em Pedra Lavrada, mocinha do Sítio Malissa. Valeu, um abraço, minha amiga, agradeço, viu? A outra ouvinte diz aqui: bom dia, Tavares, Vitória de Santa Luzia, quero oferecer uma música para o irmão Wellington, que está completando idade nova hoje. Música pode ser qualquer uma, que Deus dê muita saúde e felicidades a ele, paz. Muito bem. E a você que ligou, participou, agradeço o carinho da sua audiência. Até amanhã, se Deus quiser, porque vem aí o Jornal Cinecista. Bom dia a todos!

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3: Bom dia. Está no ar o Jornal Cinecista, elaborado para hoje, quarta-feira, dia 14 de outubro de 2026. As principais notícias e informações das últimas 24 horas. Em destaques, a partir de agora, eu conto com Chico Souza na mesa de áudio e no apoio, com a Vanessa no apoio, Jair Gomes na direção geral. Eu sou Jota Tavares, estou aqui na apresentação deste informativo e os destaques são os seguintes. Lula cita Betis 6-1 e diz a evangélicos em carta que peçam discernimento a Deus. Flávio volta atrás e diz que vai ao debate na Band após Lula confirmar presença. Empurrão no juiz e gol heróico. Foi o Vasco que venceu ontem. CCJ do Senado aprova PEC da segurança. Texto agora vai ao plenário. Pai suspeito de agredir filho fugiu com a criança após ser localizado em Campina Grande. Paraíba registra aumento de mais de 16% nos casos de dengue até outubro e 14 mortes, segundo o SES. Jornal Cinecista no ar para você. Governo da Paraíba convoca 846 professores aprovados no concurso da educação. Polícia Federal cumpre mandados em 3 cidades da Paraíba em operação que apura fraudes na saúde de Sergipe. O Jornal Cinecista está no ar com essas e outras notícias a partir de agora. Bom dia.
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6: O calor predomina na região Nordeste nesta quarta-feira, com possibilidade de chuva isolada em pontos do litoral e tempo mais firme em áreas do interior. No Maranhão, São Luís terá temperaturas entre 25 e 32 graus, com chance de chuva isolada à tarde. No Piauí, Teresina pode chegar a 39 graus. No Ceará, Fortaleza, terá máxima de 32 graus, enquanto Natal, no Rio Grande do Norte, varia entre 24 e 29 graus. Na Paraíba, João Pessoa registra máxima de 31 graus. Em Pernambuco, Recife também pode chegar aos 31 graus. Maceió, em Alagoas, terá máxima de 31 graus e Aracaju, em Sergipe, chega aos 30 graus. Na Bahia, Salvador registra máxima de 32 graus. O interior nordestino deve acompanhar as condições de calor e umidade do ar. As informações são do Instituto Nacional de Meteorologia. Sofia Muniz, o tempo e a temperatura.
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0: Agora 11 horas mais 8 minutos, você no Jornal Serencista. Olha, a justiça aceita nova denúncia contra delegado Brás Morrone e dois policiais por fraude processual, abuso de autoridade e outros crimes. A juíza Ana Cristina Soares, da terceira vara criminal de João Pessoa, aceitou domingo nova denúncia apresentada pelo Ministério Público contra o delegado Brás Morrone e os policiais civis Everton Richarlison da Silva Aires e Eduardo Jorge, investigados por suspeita de envolvimento em um esquema de desvio de drogas apreendidas pela Polícia Civil. Eles vão responder pelos crimes, abuso de autoridade, falsificação de documento público, praticado por funcionário público, fraude processual e furto qualificado. Ao analisar a acusação, a magistrada considerou que a denúncia reúne os requisitos necessários para o prosseguimento do processo criminal. Com isso, a magistrada determinou a transformação do procedimento em ação penal e a citação dos acusados para apresentação de defesa escrita no prazo de 10 dias. A decisão estabelece tramitação urgente por se tratar de réus presos. Antes de analisar a situação prisional dos denunciados, a juíza solicitou o envio da decisão anterior que converteu as prisões temporárias em preventivas. 11 horas 10 minutos agora.
1: Quem está de olho no calendário já pode começar a se planejar. Depois do feriado de Nossa Senhora Aparecida, celebrado na última segunda-feira, 12 de outubro, o próximo feriado nacional não demora muito a chegar. Será o Dia de Finados, em 2 de novembro. A data cairá em uma segunda-feira e vai formar um fim de semana prolongado para os trabalhadores que folgam aos sábados e aos domingos. Ainda em novembro, o país terá outros dois feriados nacionais. O primeiro é a Proclamação da República, no dia 15, que neste ano cai em um domingo. Já o Dia da Consciência Negra, celebrado em 20 de novembro, será numa sexta-feira e também poderá render 3 dias de descanso. O último feriado nacional de 2026 será o Natal, em 25 de dezembro. A data também cairá numa sexta-feira, criando mais um feriadão para a maior parte dos trabalhadores do país. Parte porque nem todo trabalhador é dispensado nos feriados. Atividades consideradas essenciais e outras categorias autorizadas por lei podem funcionar normalmente. Nesses casos, a legislação trabalhista em vigor prevê compensação, que pode ocorrer por meio de remuneração em dobro ou folga compensatória, conforme as regras aplicáveis a cada categoria profissional. Da Rádio 2, Milena Abreu.
0: Agora 11 horas mais 12 minutos. A Prefeitura de Campina Grande decretou situação de emergência em áreas da zona rural afetadas pela estiagem. A medida tem validade de 180 dias e foi publicada no Semanário Oficial do município referente ao período de 5 a 9 de setembro. De acordo com o decreto, a falta de chuvas tem provocado prejuízos às atividades produtivas, incluindo agricultura, pecuária e indústria. O documento também aponta que as precipitações registradas não foram suficientes para assegurar o abastecimento d'água de forma contínua a médio e longo prazo. A situação de emergência abrange apenas as áreas atingidas pela estiagem, conforme delimitado pelo formulário de informações de desastre. Olha, as chuvas não foram suficientes praticamente em canto nenhum, né? Então, a situação é bem complicada. A Paraíba também registra um aumento de mais de 16% nos casos de dengue até outubro e 14 mortes, segundo SES. A Paraíba registrou um crescimento de 18,37% nos casos prováveis de dengue entre janeiro e outubro deste ano, em comparação com o mesmo período do ano passado. E de acordo com o boletim divulgado nesta terça, ontem, pela Secretaria de Estado da Saúde. Também conforme o levantamento feito pela SES, 14 mortes pela dengue foram confirmados, também entre janeiro e outubro deste ano. Em relação aos casos prováveis, no mesmo período do ano passado, foram registrados 6.202 casos. 11:14 agora.
2: Estudos apontam para a diminuição do consumo de álcool por pessoas que usam canetas emagrecedoras. Pesquisas realizadas nos Estados Unidos mostram uma ligação entre medicamentos da classe GLP-1 e a redução da ingestão de bebidas alcoólicas. As canetas emagrecedoras são utilizadas no tratamento da obesidade e do diabetes. Um dos estudos analisou dados de 606 mil pacientes com diabetes tipo 2. Nesse caso, o uso de medicamentos esteve associado a um risco 18% menor de desenvolver transtornos relacionados ao álcool e também de 14% em relação a drogas em geral. Já uma outra pesquisa acompanhou 108 pessoas com obesidade e dependência de álcool. Uma parte do grupo recebeu semaglutida e outra placebo, que não tem interação medicamentosa. Além disso, todos passaram por terapia psicológica. Os participantes que receberam o medicamento apresentaram uma queda de dias de consumo excessivo de álcool de 41,1 pontos percentuais. Entre o grupo que recebeu placebo, a redução foi de 26,4 pontos. Os pesquisadores explicam que uma das razões pode ser a de que a ação dos medicamentos em mecanismos cerebrais ligados à fome e à recompensa influencie na vontade de consumir bebida alcoólica. Da Rádio 2, Fabiola Altran.
0: Agora 11 horas 15 minutos. O presidente candidato à reeleição, Lula da Silva, confirmou participação no debate presencial promovido pela Band, que acontece neste domingo próximo. Por outro lado, Flávio Bolsonaro disse hoje que não confirma a presença no confronto, porém, há informações de que ele já confirmou que vai. A Band confirmou que o debate está mantido e, de acordo com as regras estabelecidas pela emissora, para o encontro, a ausência de qualquer um dos candidatos confirmados resultará na manutenção de um púlpito vazio no estúdio durante toda a transmissão. A Band dará sequência à sua tradição nos debates eleitorais e marcou a data do confronto entre Flávio Bolsonaro e Lula, que disputarão o segundo turno para presidente da República, para o próximo domingo. O encontro entre os presidenciáveis será dia 18, domingo próximo, às 8 horas da noite, com transmissão ao vivo na Band TV, Band News TV, nas rádios Band News FM e Bandeirantes, no canal YouTube da Band Jornalismo, na band.com.br e no Band Play. A definição ocorreu após reuniões da direção de jornalismo da Band com representantes das campanhas. Além dos canais do grupo, o confronto contará com transmissão de parceria com outros veículos de comunicação como TV Gazeta, Cultura, Jovem Pan e o jornal O Estado de São Paulo, O Estadão. A cobertura também trará análise em tempo real diretamente da sala digital em parceria com o Google. Tá certo? Então, domingo, você tem esse encontro. Tomara que os dois apareçam, né? Para que possamos não ouvir só o que tem passado na propaganda eleitoral, mas propostas e uma conversa que possa ser boa, justamente para que alguns eleitores possam tomar seus posicionamentos. 11 horas 16 minutos agora.
3: Profissionais que atuam no atendimento de pacientes com câncer passam a contar com uma nova fonte de atualização sobre pesquisas, tratamentos e prática clínica de forma gratuita. A Medscape, plataforma digital global para médicos e profissionais de saúde, e a Sociedade Brasileira de Oncologia Clínica ampliaram uma parceria iniciada em 2022 para oferecer conteúdos em português com informações de congressos, análises de dados clínicos, vídeos com especialistas e materiais educacionais. A proposta é facilitar o acesso a informações relevantes e seguras com comprovação científica, de acordo com a rede comercial e de parcerias educacionais da Medscape Brasil, Diane Leones.
4: A oncologia é um segmento que ela muda muito rápido, então nós temos novos estudos, biomarcadores, tratamentos que aparecem, né, o tempo todo, tem bastante investimento nessa área. E o médico, ele precisa acompanhar tudo isso, né, e com uma rotina que para ele já é bastante intensa. Então, encontrar, né, uma fonte confiável ajuda a entender o médico o que realmente ali é relevante e conversar melhor com a equipe, com o paciente, o familiar.
3: Os conteúdos ficam disponíveis gratuitamente nas plataformas das duas instituições. A parceria também busca enfrentar um desafio cada vez mais presente na área da saúde: a circulação de informações sem comprovação.
4: Na oncologia, isso é bastante delicado, né? Porque o paciente, a família, eles estão vivendo ali um momento realmente de bastante fragilidade, e eles procuram respostas. Então, muitas vezes eles chegam ali na consulta, né, com algo que eles viram nas redes sociais, e o médico, ele precisa entender de onde veio aquela informação e ele explicar, principalmente de uma forma clara para esse paciente, né? O que de fato as evidências, né, os estudos mostram, e ter boas fontes para ajudar ali nessa conversa paciente e familiar.
3: A parceria também incorpora recursos de inteligência artificial para ajudar na localização e organização de informações científicas. A ferramenta agiliza a busca, mas não substitui a avaliação do profissional que continua responsável pela decisão clínica. Agência Rádio Web. Produção e reportagem, Bruno Moreira.
0: Onze horas 20 minutos agora, você no Jornal Cerencista. O governo da Paraíba convoca 846 professores aprovados em concurso da educação. O governo da Paraíba convocou 846 candidatos aprovados no concurso público para professor de educação básica da rede estadual de ensino. A relação foi publicada no Diário Oficial do Estado desta terça-feira. Corresponde à segunda chamada do certame. Conforme informações, a convocação foi feita por meio do edital, respeitando a ordem de classificação do concurso. A lista é grande, viu? Você que fez esse concurso, né, da educação, o concurso público para a Secretaria de Estado da Educação ofereceu 2.000 vagas para professores de educação básica em diferentes disciplinas. As provas foram aplicadas em julho de 2025 e o resultado final foi divulgado em novembro do mesmo ano. Os 846 convocados nesta segunda chamada estão distribuídos entre 13 disciplinas. Matemática concentra o maior número de convocações, com 232 candidatos, seguido por língua portuguesa, 190, e educação física, com 92. Jornal Cerencista. A CCJ, que é a Comissão de Constituição e Justiça do Senado Federal, aprovou a PEC, proposta de emenda à Constituição da Segurança Pública. Agora o texto pode passar pelo plenário da Casa. A CCJ já tinha aprovado o texto base da PEC 18/2025 em 2 de setembro. A proposta é uma das bandeiras prioritárias do governo do presidente Lula, que busca a reeleição. O texto foi relatado pelo senador Rogério Carvalho, do PT de Sergipe. Na reunião de hoje, a comissão iria analisar destaques de emendas apresentados pelos senadores da oposição. Apesar disso, o presidente da CCJ, Otto Alencar, declarou os itens prejudicados, já que os parlamentares autores não estavam presentes na reunião. 11 horas 22 minutos agora.
5: Mais de 33 milhões de brasileiros deixaram de ir às urnas no primeiro turno das eleições de 2026, número equivalente à população da Costa do Marfim, um país da costa ocidental da África. Mas a abstenção recorde significa falta de interesse das massas pela política? Na opinião do cientista político e pesquisador da Fundação Getúlio Vargas, Jairo Nicolau, não é possível determinar quantos brasileiros deixaram de votar simplesmente por falta de interesse na eleição. O professor professor é autor do livro O País Dividido, que analisa as últimas duas décadas de eleições no Brasil. Ele conta que as pessoas que não votaram têm perfis e motivos diferentes para deixarem de ir às urnas.
6: A abstenção tem gênero, as mulheres comparecem mais do que os homens, as mulheres de todas as faixas educacionais, salvo as analfabetas, de todas as idades, salvo as mulheres muito idosas, comparecem mais do que os homens. Os eleitores que não são obrigados a votar, metade deles não vai, ou seja, fez 70 anos, a probabilidade de ir votar despenca, não é mais obrigatório. Quanto mais idoso é o eleitor, mais taxa de abstenção vai aumentando. A obrigatoriedade do voto, ela realmente leva muita gente às urnas, tanto que quando ela deixa de existir, despenca. Metade dos eleitores com mais de 70 anos vai. Analfabetos, nós temos poucos eleitores analfabetos. Quanto maior a escolaridade, maior a taxa de comparecimento. Então, um eleitor sabe ler e escrever, 75% com azul. Analfabeto, 50%. Um que tem curso superior, mais de 90%. A escolaridade é um bom preditor do voto.
5: De acordo com um levantamento feito pelo professor, o Nordeste registrou a menor taxa de abstenção neste ano, cerca de 18%, seguido pelo Norte, com 19%. As maiores taxas foram no Sudeste, onde quase 23% não votaram, e no Centro-Oeste, com índice de quase 22%. Uma pesquisa recente do Instituto Datafolha revelou que o principal motivo para a ausência no primeiro turno foram as viagens, depois os problemas de saúde. Em terceiro lugar, está o desinteresse pela política. E por último, o trabalho. A Bianca Dantas deixou de votar por um motivo diferente.
7: Eu acabei de passar por uma cirurgia de joelho. Eu tô sem andar há 2 semanas, somente com muletas. E aí, quando eu cheguei lá, eu notei que eu teria que subir 2 lances de escada, o que pra mim era impossível.
5: O cientista social e professor da Universidade Federal de Uberlândia, no Triângulo Mineiro, Moacir de Freitas Júnior, aponta outros motivos para a alta taxa de abstenção.
8: É uma ideia mais geral de que a política não é mais uma força transformadora da nossa vida. Isso não ajuda as pessoas a se mobilizarem a votar, porque elas acham que tanto faz, que a política não vai trazer nenhum tipo de transformação na sua vida, nem positiva, nem negativa. Uma outra questão que nós podemos pensar é de que os políticos, que as pessoas tomam os políticos como todos iguais, e portanto não haveria o que escolher. Também uma certa desmobilização por parte dos candidatos, dos partidos políticos, que não estão conseguindo empolgar o eleitorado com as suas ideias. Uma ideia de que o voto não faz diferença, enfim. Tem mais alguns outros fatores que, colocados em perspectiva, podem nos ajudar a compreender o que move parte do eleitorado a não votar.
5: O primeiro turno das eleições registrou o maior patamar de abstenções desde 1998. Agência Rádio Web, produção reportagem, Marco Aurélio Franco.
0: Agora 11 horas 26 minutos. Olha, prazo para bancos devolverem 1 bilhão e 300 milhões de bets acaba hoje, viu? A instituição contempla cerca de 26 milhões e meio de pessoas. Beneficiários devem acompanhar os depósitos e ficar atentos às orientações oficiais. Os bancos e instituições financeiras têm até hoje para devolver cerca de 1 bilhão 325 milhões que permaneceu nas contas de apostadores após o encerramento de plataformas de apostas online determinado por medida provisória do governo federal. A reinstituição deve beneficiar aproximadamente 26 milhões e meio de apostadores. O processo de devolução começou na última sexta-feira, dia 9, após o encerramento do prazo para retirada voluntária dos recursos nas plataformas, que terminou às 23 horas e 59 minutos do último dia 5. No dia seguinte, os sites e aplicativos que atingidos pela medida começaram a sair do ar. Já as empresas de apostas tiveram até a última quinta para encaminhar às instituições financeiras os dados dos saldos vinculados a CPFs e contas bancárias utilizadas nos depósitos, viu? A devolução está sendo realizada pelas instituições financeiras, conforme o cronograma estabelecido pelo governo. Os apostadores devem acompanhar as movimentações da conta bancária utilizada para depositar dinheiro nas plataformas, viu? Então tá aí para você, as bets que foram barradas, a esperança é que tenhamos uma volta de dinheiro ao comércio, e que esse fim das bets também haja uma diminuição no endividamento da população, né? E as bets, essas casas de apostas, elas estavam movimentando mais de 30 bilhões, me parece que mensal, o que retirava consideravelmente o dinheiro, né, de circulação. Isso, segundo levantamentos, prejudicava demais o comércio e estava prejudicando principalmente as famílias, onde não só os maridos, mas também as mulheres passaram a apostar. Muitos deles, que ultimamente tinham sido proibidos de apostar, o pessoal que recebia Bolsa Família, quer dizer, o dinheiro do Bolsa Família sendo utilizado para as apostas. É claro que a gente sabe que o pessoal encontrava mecanismos, ferramentas de fazer apostas, né? Então, vamos ver o que é que vai acontecer agora. Vamos esperar que outros tipos de jogos também sejam banidos, porque não é só as bets que estavam tirando dinheiro da população, mas a gente tem uma série de outros jogos aí que precisam ser eliminados, né? O Tigrinho, é, Chico? Tigrinho ainda está funcionando? Para tirar do ar também, né? E assim, vamos ver se aparece dinheiro nas mãos do povo agora, né? Já que dizem que a culpa era dos jogos, né? Então agora deve aparecer dinheiro no mercado. Vamos ver o que é que vai acontecer. A gente sabe que é muito complicado, porque quando o cidadão se torna viciado em qualquer coisa, ele luta muito para sair. Precisa lutar muito, precisa ter muita força para sair. Uma abóbora gigante de quase 1.500 quilos foi colhida nos Estados Unidos e pode bater recorde mundial. É um jirimum, Chico. Um jirimum de 1.500 quilos, meu amigo. Ô, Chico, esse bicho acho que não presta para comer, não, hein? Isso não deve ter gosto de nada, não. Quer dizer, de sabor, né? Mas já pensou, muitos locais do mundo, quantas pessoas passando fome, aparecendo uma abóbora desse tamanho, Chico? Isso dava um cozinhado, meu amigo, de tamanho do mundo. Melhor do que um churrasco, viu? Uma abóbora de 1.432 quilos, ela foi colhida nos Estados Unidos e pode ser reconhecida pelo Guinness, o livro dos recordes, como o mais pesado do mundo. Ela foi cultivada pelo produtor rural Ron Wallace, do estado de Rhode, e pesada no sábado, durante um concurso de abóboras gigantes realizado no sul da região da Nova Inglaterra, nos Estados Unidos. Wallace agora aguarda a confirmação do livro Guinness. O recorde atual permanece com uma abóbora de 1.296 quilos, cultivado por Ian Panton, na Inglaterra, e foi estabelecida em 3 de outubro, uma semana antes da pesagem do legume americano. Ela é realmente gigantesca. Foi um prazer cultivá-la, disse Wallace por telefone na segunda-feira. Ah, caramba, viu? O Wallace recebeu R$ 3.500 pela vitória na competição local. Ele contou que organizadores de outros concursos tentaram atraí-lo com prêmios maiores, alguns de até 70 mil, mas que para ele era importante estar cercado pelas pessoas de sua comunidade no momento da vitória histórica, para eles verem que a terra dele produzia abóbora gigante. Fiquei eufórico, o lugar inteiro explodiu de alegria, disse Wallace, ao descrever o momento em que o legume foi pesado e bateu aí quase 1.500 quilos. Para falar a verdade, 1.432 quilos de abóbora. Um jimum gigante, Chico Souza. 11 horas 32 agora.
3: Quase 40 vagas de estágio estão abertas para estudantes que querem dar os primeiros passos na carreira. Elas são para o programa de estágio da Serasa Experian, empresa de soluções de inteligência para análise de riscos e oportunidades, com foco nas jornadas de crédito, autenticação e prevenção à fraude. As oportunidades estão situadas no estado de São Paulo, na capital, e na cidade de São Carlos.
9: Também há vagas 100% remotas. Todo o processo seletivo será realizado pela internet. Letícia Sanches, gerente executiva de recursos humanos da Serasa Experian, explica que para quem está começando a carreira, além da formação, outras habilidades podem fazer a diferença na hora da seleção.
10: A gente busca estudantes que tenham curiosidade, capacidade de aprender, interesse em se desenvolver. Competências como comunicação, colaboração, adaptabilidade, iniciativa são muito importantes, porque o estágio também é um espaço de formação. E como estamos em uma empresa muito conectada à tecnologia e dados, o interesse por inovação e a disposição para aprender novas ferramentas também faz parte. Então não esperamos que os estudantes cheguem prontos. A gente quer identificar potencial e ajudar em toda essa jornada de desenvolvimento deles, essas novas competências ao longo do programa.
9: Letícia Sanches também detalha informações sobre as vagas que serão preenchidas.
10: Para quem está começando em tecnologia, tem espaço para estudantes de cursos como ciência da computação, análise e desenvolvimento de sistemas, tecnologia da informação, além de informações, né, relacionadas aí com esse tema. Mas é importante destacar que o programa não se restringe à tecnologia. A gente também busca estudantes de administração, engenharia, economia, estatística, marketing, comunicação.
9: A jornada é de 6 horas por dia. Estão incluídos benefícios como vale-refeição, seguro de vida e assistência médica e odontológica. Há bolsas auxílios que podem chegar a até R$ 2.850. O valor inicial é de R$ 2.150. As inscrições podem ser feitas até o dia 4 de novembro. Para participar, basta acessar o site e preencher as respectivas informações na vaga desejada. serasaexperian.com.br/carreiras/estágio-serasa-experian. 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
0: 11 horas 36 minutos agora. A Polícia Federal deflagrou hoje a Operação Dirus para investigar suspeitas de direcionamento de chamamentos públicos e desvio de recursos da saúde no município de Nossa Senhora do Socorro. A ação cumpre 32 mandados de busca e apreensão em Sergipe, Rio de Janeiro, São Paulo, Ceará e Paraíba. O trabalho mobiliza policiais federais e auditores da Controladoria Geral da União. As ordens judiciais são cumpridas nas redes de organizações sociais e de empresas envolvidas, além de residências de investigados. Os alvos estão situados nos municípios de Aracaju, Nossa Senhora do Socorro e Canidé, de São Francisco, em Sergipe, no Rio de Janeiro, em Barretos e Colina, no estado de São Paulo, em Fortaleza, Aquiraz e Eusébio, no Ceará, e em Campina Grande, Serra Branca, Pedra Lavrada, aqui na Paraíba. Eita, rapaz. As investigações apuram irregularidades na contratação de 2 organizações sociais para a gestão de unidades de saúde municipais. O período sob análise abrange a administração do hospital de campanha montada em 2020, durante a pandemia da Covid-19, e a operação de uma unidade de pronto atendimento entre 2020 e 2026. De acordo com o levantamento inicial, há indícios de superfaturamento e de subcontratação de serviços por meio de empresas ligadas aos gestores das próprias organizações sociais. O prejuízo estimado aos cofres públicos é de 15 milhões e 600 mil reais. A justiça mandou bloquear e apreender bens e valores até esse montante dos que estão sendo acusados. 11 horas 38 minutos agora. A tia da criança que teria sido agredida pelo pai após ele perder a guarda do menino contou à TV Paraíba como ocorreu o desaparecimento. Segundo as investigações, esse menino estava desaparecido, viu? Segundo investigações, o homem teria retirado a criança da escola no Distrito Federal, foi para Goiás e posteriormente veio para Campina Grande, na Paraíba, seguindo depois para o Rio Grande do Norte, onde foi preso. Natália Barbosa, tia da criança, concedeu entrevista e relatou detalhes do caso. Disse ela: ele foi lá e roubou o menino da escola. Quando eu cheguei lá para buscar a criança, não estava mais lá. Quando eu fiquei sabendo que ele estava lá em Águas Lindas, cidade do Goiás, perdão, eu fui lá atrás dele, da criança. Chego lá e ele bateu. Foi no meu carro, saiu arrastando a gente do carro. Maior coisa, não consegui pegar de novo a criança e ele fugiu de novo com a criança para Paraíba, disse a tia. A tia da criança também disse que recebeu relatos de familiares na Paraíba após um encontro com o pai em Goiás. E inclusive disseram que a criança poderia estar sendo agredida pelo homem. Ele foi preso no Rio Grande do Norte. Segundo a Polícia Civil, no domingo, uma mulher comunicou ao Conselho Tutelar de Equador ter recebido a criança e o pai dela em uma residência. A Polícia Militar também foi acionada para a ocorrência. Durante o atendimento, os policiais identificaram uma lesão na criança, né? Informação que veio por parte da polícia. O pai foi preso, suspeito de agredir o próprio filho com um pedaço de madeira na cidade de Equador, aqui no Rio Grande do Norte. De acordo com a polícia, o homem estava em fuga. Segundo a polícia, o menino foi levado pelo pai em abril deste ano de uma escola onde estudava em Brasília, sem autorização. Até aquele momento, no entanto, ele não tinha a custódia do menino. A mãe dele é inimputável. Após o sumiço, uma família entrou com uma medida de urgência na Justiça do Distrito Federal e conseguiu a guarda provisória da criança. Que coisa, né? Que coisa. 11 horas 40 minutos agora.
13: O novo pacote de medidas voltado aos microempreendedores individuais prevê perdão de dívidas, renegociação de débitos bancários e recursos para investimento nos pequenos negócios. Uma das propostas é perdoar cerca de 12 bilhões e 600 milhões de reais em dívidas de MEIs com o governo federal. Presidente do SEBRAE, Décio Lima, destaca a medida.
14: Primeiro, a anistia completa para aqueles que têm dívidas com o governo federal. Portanto, uma grande medida, um grande programa para o empreendedorismo brasileiro, que hoje reúne mais de 20 milhões de micro e pequenas empresas dentro dessa escala que são os MEIs.
13: O pacote também prevê uma nova possibilidade de renegociação de dívidas bancárias e o Pix MEI, com recursos de até R$5 mil para investimentos no próprio negócio. O endividamento também dificulta o acesso a recursos para manter e ampliar os negócios. Em Recife, Pernambuco, Gutenberg Ferreira atua como MEI no setor de manutenção predial e aponta o crédito como um dos principais desafios da categoria.
15: E uma das principais dificuldades que eu encontro como MEI no dia a dia é a falta de crédito facilitado e os MEIs têm dificuldade em conseguir. Então, se houver uma linha de crédito facilitada, uma vez que a maioria dos MEIs são negativados, assim como eu sou, tenho restrições no meu nome, então a dificuldade que eu sinto é essa, de conseguir crédito nos bancos para poder utilizar como capital de giro e faturar ainda mais.
13: Outra proposta é ampliar o limite de faturamento da categoria. O teto hoje, R$ 81 mil por ano, passaria para R$ 110 mil em 2027 e R$ 140 mil em 2028. Também está prevista a possibilidade de contratação de até 2 funcionários. Parte das mudanças anunciadas ainda depende da aprovação no Congresso Nacional. 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
0: 11 horas 43 minutos. A gente segue aqui no seu Jornal Cenecista com as notícias mais importantes das últimas 24 horas. Uma estudante iraniana recebeu pena de morte por blasfêmia em posts nas redes sociais. A estudante iraniana, Najmeh Amini, de 23 anos, foi condenada à morte por suposta blasfêmia em publicação nas redes sociais. A sentença pode ser contestada na Suprema Corte do Irã. Najmeh está presa em uma penitenciária no nordeste do Irã e também recebeu uma pena de 12 anos, 6 meses e um dia de prisão em um outro processo. Nessa segunda ação, ela foi condenada por acusações como agir contra a segurança nacional e fazer propaganda contra o regime. Em um áudio divulgado da prisão em setembro de 2026, a estudante pediu ajuda da ONU, a advogados e a organizações de direitos humanos. Disse ela: sou uma jovem inocente com tantas esperanças e sonhos, afirmou. Najmeh afirma que publicou os comentários enquanto tinha alucinações após consumir cogumelos com amigos. O advogado dela sustentou que as declarações foram um deslize verbal, mas o juiz rejeitou a defesa. Eu acho, assim, horroroso essa coisa de alguém se achar no direito de criar uma lei que tira a vida do outro, sabe? Eu acho isso de uma incapacidade de diálogo, de estupidez, de ignorância. Ninguém tem o direito de tirar a vida de ninguém. A semana passada nós estávamos aqui falando, Chico Souza, daquele caso lá dos Estados Unidos, né? Uma jovem que tinha sido presa, ainda muito jovem, condenada à pena de morte, que recebeu duas injeções letais e não morreu. Inclusive, ela ainda está viva, né? É uma situação, muitas instituições no mundo inteiro entrando com ações contra uma nova tentativa de morte para a jovem lá. Ela já não está tão mais jovem, ela foi presa muito jovem, né? Lá nos Estados Unidos. Quer dizer, faz o seguinte, já que prisão perpétua, sabe? Já que acha que se tem o direito de tirar a vida de uma pessoa, você comete muitos erros, mas você se arrepende e você precisa ter um reconhecimento dessas da gravidade. Às vezes não é tão grave assim, ao ponto, num caso dessa jovem lá do Irã, o regime é muito pesado, sabe, Chico? Muito pesado, né? Então ela fez uma postagem numa rede social, e essa postagem na rede social levou ela a uma pena de morte. É uma coisa assim, essas coisas dessas ditaduras de direitos demais, que a gente fica se perguntando que direito é esse todo que alguém tem de tirar a vida de uma outra pessoa, né? São regimes no mundo inteiro em que principalmente mulheres sofrem demais, são retirados delas valores e mais valores. São coisas assim absurdas em pleno 2026 anos, né? A contar da morte de Cristo, que a gente vive essa coisa. Então, as pessoas parece que não aprenderam a dialogar, e parece que nós estamos vivendo um processo no mundo inteiro onde as pessoas acham que é através da força, da bala, da prisão, do absurdo, da violência, que vai trazer educação e vai trazer formação. Enquanto os países no mundo construírem, estejam gastando verdadeiras fortunas para construir presídios e não construir escolas, a gente vai estar vivendo essa coisa toda no mundo, sabe? 11 horas 47 minutos agora.
16: A chegada de um bebê transforma a rotina, o corpo e também a forma como muitas mulheres se relacionam com a própria sexualidade. No puerpério, a queda do desejo sexual pode ser atravessada por mudanças hormonais, cansaço, amamentação, sobrecarga e também pela dificuldade de se reconhecer depois da gestação. Para a psicanalista Mônica Doneto, organizadora do livro Sexualidades Não Nascem Prontas, o desejo não necessariamente desaparece. Ele muda de lugar enquanto a mulher se adapta à nova realidade.
17: A mulher, ela vive essa perda, muitas vezes, da sexualidade em relação ao, né, seu parceiro, como um fracasso pessoal. E é retroalimentado pela culpa e pela sensação de inadequação que muitas vezes vem da cultura e da sociedade. E quando a mulher, então, ela reativa, ela vai tornar-se mãe, a sua própria posição de filha, a relação com o corpo, se modifica em camadas que não são imediatamente acessíveis à consciência.
16: Mônica destaca que o puerpério psíquico pode durar mais do que o período de recuperação física e que a mulher precisa de uma rede de apoio para atravessar essa transformação. Dentro do casal, ela defende diálogo e intimidade sem cobrança ou obrigação de desempenho.
17: Há casais que retomam exatamente onde pararam. Há outros que precisam de mais tato, mais verbal, mais lento. Quando se libera a sexualidade dessa obrigação de performance, abre-se espaço para outro encontro. A troca de fraldas juntos, conversar sobre o bebê, falar sobre a família como um ato também sexual. O retorno à intimidade sem esperar o desejo, esse desejo sexual genital, é estar presente. E o desejo vai voltar a partir desse encontro que nunca deixou de existir quando ele é trabalhado desde sempre.
16: Segundo a especialista, existe ainda uma cobrança para que a mulher retome rapidamente o corpo, a rotina e a vida sexual de antes da gravidez. Essa pressão pode aumentar sentimentos de culpa, ansiedade e também inadequação. O tema é abordado por Mônica Donetto no livro Sexualidades Não Nascem Prontas, Do Nascimento ao Envelhecimento, organizado por ela e pela psicanalista Renata Botelho. 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
0: 11 horas e 50 minutos, vamos às últimas notícias do Jornal Cenecista e daqui a pouquinho algumas notícias do esporte. O Papa Leão XIV tem evolução pós-operatório considerado regular e já voltou a caminhar e a se alimentar, segundo a atualização divulgada pelo Vaticano hoje. O pontífice foi submetido ontem a uma cirurgia em que ele retiraram parte do pulmão direito após ser detectado um tumor cancerígeno. Os resultados confirmam uma evolução após operatória regular. Os valores estão dentro da normalidade para o tipo de intervenção realizada. O Santo Padre realizou fisioterapia respiratória e começou a caminhar pelo quarto. Retomou a alimentação regular, tomou o café da manhã e almoçou. A recuperação segue conforme previsto, foi essa a informação do Vaticano, né? O Dr. Luigi Carboni e o professor Stefano, em comunicado na sala de imprensa da Santa Sé, foi quem deu a informação a respeito da saúde do Papa Leão XIV.
18: Giro Internacional. Daniela Franco.
19: Paris, 14 de outubro de 2026. Essas são as principais notícias desta quarta-feira. Ataques russos com mísseis balísticos e drones visando infraestruturas energéticas na Ucrânia deixaram ao menos 6 mortos nesta madrugada. 3 em Kiev, 2 em Dnipropetrovsk, no centro, e 1 em Zaporizhia, no sudeste. Na capital ucraniana, uma central elétrica foi atingida. No total, cerca de 600 mil pessoas estão sem energia elétrica no país. O presidente ucraniano Volodymyr Zelensky reclamou sobre não ter sido notificado sobre os ataques por países aliados. Segundo ele, os sistemas ucranianos detectaram os mísseis russos apenas quando eles já estavam próximos aos alvos. Já a Rússia anunciou ter abatido mais de 900 drones ucranianos durante a noite, dos quais 180 foram neutralizados perto de Moscou. No Oriente Médio, a coalizão liderada pela Arábia Saudita anunciou ter interceptado hoje um míssil disparado pelos rebeldes hutis do Iêmen em direção a Riad. Mais cedo, fortes explosões foram registradas na capital, que tem sido alvo de ataques dos insurgentes iemenitas nos últimos dias. Na véspera, a coalizão anunciou ter atacado instalações de petróleo no Iêmen, inclusive na capital Sanaa, em resposta aos bombardeios do fim de semana, que deixaram 14 mortos na Arábia Saudita. O Vaticano informou nessa manhã que o Papa Leão XIV passou uma noite tranquila no hospital após uma cirurgia realizada na véspera para a retirada de um nódulo no pulmão. Segundo a Santa Sé, a intervenção foi bem sucedida. Um adenocarcinoma, tipo frequente de câncer de pulmão, foi identificado durante um exame de rotina do Sumo Pontífice. Ele deve permanecer em repouso por cerca de uma semana e todos os seus compromissos públicos foram suspensos até 20 de outubro. Aqui na França, após o quinto ato de mobilização nacional das escolas do ensino médio ontem, o Ministério do Interior indicou nessa manhã que 96% dos estabelecimentos de ensino estão abertos hoje. Na véspera, 480 mil pessoas saíram às ruas do país para pedir melhorias nas escolas. Os estudantes prometem dar sequência à mobilização e anunciaram que vão participar do protesto nacional contra a alta do custo de vida no sábado, convocado pelas principais centrais sindicais da França. 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

3 minutos. Olha, a gasolina nos Estados Unidos subiu 9,1%. A inflação nos Estados Unidos subiu 0,6% só em setembro, impulsionado

0: subir 5,2% no período. Preços dos alimentos ficaram estáveis entre agosto e setembro. O custo associado à moradia dos Estados Unidos também subiu no mês passado. O núcleo de inflação teve variação de 0,3% em setembro, o indicador que exclui alimentos e energia, por serem itens mais voláteis, manteve o mesmo ritmo de agosto. O aumento do acumulado de 12 meses, o índice geral de preços acumulou alta de 3,7% nos 12 meses, encerrados em setembro. A taxa veio acima do acumulado registrado até agosto, quando o índice marcava 3,4% para o período anual. Tudo isso por conta dos ataques dos Estados Unidos, principalmente ao Irã, por conta da questão dos combustíveis, né? A popularidade do presidente dos Estados Unidos lá caiu para o mais baixo nível da história de um presidente americano. 11 horas e 55 minutos, vamos com algumas notícias do esporte.
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0: Sanicista FM, vamos falar de Sul-Americana, falar do Vasco da Gama.
1: O Vasco deu um passo importante rumo à final da Copa Sul-Americana. Jogando em La Bombonera, venceu o Boca Juniors pelo placar de 1 a 0. O detalhe que foi com um jogador a menos por boa parte do segundo tempo. Andrés Gómez foi expulso aos 18 minutos da segunda etapa. O gol brasileiro foi marcado pelo atacante Adson, que falou da importância do resultado e da dificuldade de jogar na Argentina.
2: A gente fez o que o professor pediu para a gente fazer. Sabíamos da dificuldade que ia ser esse jogo. O time do Boca é um time muito qualificado. Acho que esses jogos de Sul-Americana, qualquer erro fatal, mas estou muito feliz com o resultado, estou muito feliz com o desempenho da equipe também. Mas sabemos que ainda tem mais um jogo, agora é continuar trabalhando para que a gente possa sair com essa classificação.
1: Com esse resultado, o Vasco joga na semana que vem pelo empate. 0 a 0 classifica o time brasileiro. O Boca Juniors vai precisar, então, vencer no Brasil. E nesta quarta-feira tem o outro jogo da semifinal da Sul-Americana. Atlético Mineiro e Montevideo City Torque do Uruguai. O jogo acontece na Arena MRV, às 7 horas da noite. Agência Rádio Web com informações da Copa Sul-Americana, Daniela Esperon.
0: 11 horas e 58 minutos, nós temos na sequência o horário eleitoral obrigatório. A gente aguarda tão somente a rede entrar para que nós possamos retransmitir e apresentar para você o horário político obrigatório. Abraço do Chico Souza na mesa de áudio, da Vanessa na redação, do Jair Gomes na direção geral. Eu sou o Jota Tavares e garanto e peço a Deus que a gente possa se encontrar amanhã, mais uma vez, a partir das 8h10 da manhã, em mais um Ligados e Conectados, em mais um Jornal Sanicista. Abraço a todos, felicidades e até amanhã. Um bom resto de dia, uma boa tarde e um bom dia, uma boa noite.
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21: 12:10.
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1 e 2. 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

0: 13:15.
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1: 13 horas e 31 minutos.
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6: 13:49.
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2: Estudos apontam para a diminuição do consumo de álcool por pessoas que usam canetas emagrecedoras. Pesquisas realizadas nos Estados Unidos mostram uma ligação entre medicamentos da classe GLP-1 e a redução da ingestão de bebidas alcoólicas. As canetas emagrecedoras são utilizadas no tratamento da obesidade e do diabetes. Um dos estudos analisou dados de 606 mil pacientes com diabetes tipo 2. Nesse caso, o uso de medicamentos esteve associado a um risco 18% menor de desenvolver transtornos relacionados ao álcool e também de 14% em relação a drogas em geral. Já uma outra pesquisa acompanhou 108 pessoas com obesidade e dependência de álcool. Uma parte do grupo recebeu semaglutida e outra placebo, que não tem interação medicamentosa. Além disso, todos passaram por terapia psicológica. Os participantes que receberam o medicamento apresentaram uma queda de dias de consumo excessivo de álcool de 41,1 pontos percentuais. Entre o grupo que recebeu placebo, a redução foi de 26,4 pontos. Os pesquisadores explicam que uma das razões pode ser a de que a ação dos medicamentos em mecanismos cerebrais ligados à fome e à recompensa influencie na vontade de consumir bebida alcoólica. Da Rádio 2, Fabiola Altran.
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3: Quarta-feira, 14 de outubro de 2026. Esse é o Giro de Notícias. Eu sou Breno Zonta e você acompanha os destaques do momento. Enfim, teremos o primeiro debate entre candidatos à presidência do Brasil nesta eleição. Nesta quarta, o senador Flávio Bolsonaro confirmou participação no programa do próximo domingo, 8 horas da noite, na TV Bandeirantes. Um dia antes, o candidato do PL tinha anunciado que não iria participar, mas mudou de ideia. O presidente Lula, candidato à reeleição pelo PT, também confirmou presença. A Comissão de Constituição e Justiça do Senado aprovou nesta quarta a proposta de emenda à Constituição da Segurança Pública. O tema é prioridade do governo Lula, que pretende criar o Ministério da Segurança Pública. A proposta estabelece na Constituição o Sistema Único de Segurança Pública para integrar a atuação das forças de segurança no combate ao crime organizado, entre outras medidas. O texto agora será votado no plenário da Casa. O presidente Lula busca aproximação com eleitores religiosos. Nesta quarta, o candidato à reeleição pelo PT enviou uma carta a famílias evangélicas demonstrando respeito pela fé e citando medidas de sua gestão, como o fim das betes e a proposta para aumentar um dia de descanso do trabalhador, que será votada nesta quarta no Senado, o fim da escala 6x1. Em outro aceno a este eleitorado, também nesta quarta, o vice-presidente Geraldo Alckmin, católico, e o advogado-geral da União Jorge Messias, evangélico, criaram um grupo de WhatsApp Cristãos com Lula 13. A deputada federal Érica Hilton, do PSOL de São Paulo, pediu ao Tribunal Superior Eleitoral suspensão do canal de WhatsApp Tropa do

0: Flávio. A alegação é de falta de registro na Justiça Eleitoral. No mesmo dia, a campanha de Flávio Bolsonaro cadastrou o canal como meio oficial de propaganda. Em pedido protocolado na última terça-feira, Érica comparou o canal de Flávio ao Exército do Lula, suspenso por 48 horas pelo ministro Cássio Nunes Marques, e que tinha mais de 4 milhões de integrantes. O Giro de Notícias é uma produção da Agência Rádio Web. Texto e apresentação, Breno Zonta. Edição, Mário Melo.
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7: 3 e 3.

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6: CNC FM 3:17.

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1: Quase 40 vagas de estágio estão abertas para estudantes que querem dar os primeiros passos na carreira. Elas são para o programa de estágio da Serasa Experian, empresa de soluções de inteligência para análise de riscos e oportunidades, com foco nas jornadas de crédito, autenticação e prevenção à fraude. As oportunidades estão situadas no estado de São Paulo, na capital, e na cidade de São Carlos. Também há vagas 100% remotas. Todo o processo seletivo será realizado pela internet. Letícia Sanches, gerente executiva de recursos humanos da Serasa Experian, explica que para quem está começando a carreira, além da formação, outras habilidades podem fazer a diferença na hora da seleção.
2: A gente busca estudantes que tenham curiosidade, capacidade de aprender, interesse em se desenvolver. Competências como comunicação, colaboração, adaptabilidade, iniciativa são muito importantes, porque o estágio também é um espaço de formação. E como estamos em uma empresa muito conectada à tecnologia e dados, o interesse por inovação e a disposição para aprender novas ferramentas também faz parte. Então não esperamos que os estudantes cheguem prontos. A gente quer identificar potencial e ajudar em toda essa jornada de desenvolvimento deles, essas novas competências ao longo do programa.
1: Letícia Sanches também detalha informações sobre as vagas que serão preenchidas.
2: Para quem está começando em tecnologia, tem espaço para estudantes de cursos como ciência da computação, análise, desenvolvimento de sistemas, tecnologia da informação, além de formações, né, relacionadas aí com esse tema. Mas é importante destacar que o programa não se restringe à tecnologia. A gente também busca estudantes de administração, engenharia, economia, estatística, marketing, comunicação.
1: A jornada é de 6 horas por dia. Estão incluídos benefícios como vale-refeição, seguro de vida e assistência médica e odontológica. Há bolsas auxílios que podem chegar a até R$ 2.850. O valor inicial é de R$ 2.150. As inscrições podem ser feitas até o dia 4 de novembro. Para participar, basta acessar o site e preencher as respectivas informações na vaga desejada. serasaexperian.com.br/carreiras/estágio-serasa-experian. Agência Rádio Web, produção e reportagem, com colaboração de Karina Chagas, Diego Brião.
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4: Paris, 14 de outubro de 2026. Essas são as principais notícias desta quarta-feira. Ataques russos com mísseis balísticos e drones visando infraestruturas energéticas na Ucrânia deixaram ao menos 6 mortos nesta madrugada. 3 em Kiev, 2 em Dnipropetrovsk, no centro, e 1 em Zaporizhia, no sudeste. Na capital ucraniana, uma central elétrica foi atingida. No total, cerca de 600 mil pessoas estão sem energia elétrica no país. O presidente ucraniano Volodymyr Zelensky reclamou sobre não ter sido notificado sobre os ataques por países aliados. Segundo ele, os sistemas ucranianos detectaram

0: Usaram os mísseis russos apenas quando eles já estavam próximos aos alvos. Já a Rússia anunciou ter abatido mais de 900 drones ucranianos durante a noite, dos quais 180 foram neutralizados perto de Moscou. No Oriente Médio, a coalizão liderada pela Arábia Saudita anunciou ter interceptado hoje um míssil disparado pelos rebeldes Houthis do Iêmen em direção a Riad. Mais cedo, fortes explosões foram registradas na capital, que tem sido alvo de ataques dos insurgentes iemenitas nos últimos dias. Na véspera, a coalizão anunciou ter atacado instalações de petróleo no Iêmen, inclusive na capital Sanaa, em resposta aos bombardeios do fim de semana, que deixaram 14 mortos na Arábia Saudita. O Vaticano informou nessa manhã que o Papa Leão XIV passou uma noite tranquila no hospital após uma cirurgia realizada na véspera para a retirada de um nódulo no pulmão. Segundo a Santa Sé, a intervenção foi bem sucedida. Um adenocarcinoma, tipo frequente de câncer de pulmão, foi identificado durante um exame de rotina do Sumo Pontífice. Ele deve permanecer em repouso por cerca de uma semana e todos os seus compromissos públicos foram suspensos até 20 de outubro. Aqui na França, após o quinto ato de mobilização nacional das escolas do ensino médio ontem, o Ministério do Interior indicou nessa manhã que 96% dos estabelecimentos de ensino estão abertos hoje. Na véspera, 480 mil pessoas saíram às ruas do país para pedir melhorias nas escolas. Os estudantes prometem dar sequência à mobilização e anunciaram que vão participar do protesto nacional contra a alta do custo de vida no sábado, convocado pelas principais centrais sindicais da França. Para mais informações, acessem o nosso site rfibrasil.com. Rádio França Internacional, em parceria com a agência Rádio Web, de Paris, Daniela Franco.
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3: O MapBiomas divulgou nesta quarta-feira o levantamento sobre o crescimento da agropecuária no Brasil. Os dados apontam que desde 1985, a atividade cresceu em 561% sobre áreas protegidas da Amazônia. Segundo o estudo, este avanço aconteceu de maneira bastante diferente. Na área, por exemplo, que reúne os municípios dos estados do Amazonas, Acre e Rondônia, a redução da vegetação nativa foi de 7 milhões de hectares nos últimos 40 anos, uma queda de 16% na área natural. Pesquisador do Amazon e do MapBiomas, Ives Brandão, aponta que mesmo o avanço agropecuário sobre a vegetação nativa reforça a necessidade de manter áreas protegidas na região.
4: O crescimento agropecuário no entorno das áreas protegidas acompanha a expansão da atividade em todo o bioma. E ao mesmo tempo, os dados mostram a importância dessas áreas protegidas, uma vez que dentro delas 98% do território ainda é vegetação nativa. Enquanto na faixa de 5 km ao redor, a agropecuária já ocupa cerca de 30%. E essa pressão no entorno vai isolando essas áreas protegidas. E entre as consequências, a gente pode citar a perda da conectividade ecológica e uma exposição maior a outros vetores de ameaça, como o fogo e o garimpo.
3: A maior perda na região ocorreu na última década, entre 2015 e 2025, quando o desmatamento somou mais de 2 milhões e 700 mil hectares. Em razão disso, mesmo a redução do desmatamento registrada no ano passado ainda é insuficiente para compensar as perdas acumuladas, como ressalta Brandão.
4: Em 2025, a Amazônia registrou o menor desmatamento da série histórica, o que é um avanço significativo para a manutenção da floresta. Porém, quando olhamos para a vegetação primária, que respondeu a 92% do desmatamento no ano, a perda ainda é maior do que em anos como 2010. Também é importante lembrar que o dado do último ano ainda pode ser ajustado, uma vez que a metodologia do cálculo do desmatamento é confirmada a partir do processamento dos anos seguintes.
3: Desde 1985, a área de pastagem da região ficou cerca de 15 vezes maior, com um acréscimo de 6 milhões e 600 mil hectares.

0: na região. O levantamento do Mapa Biomas mostra uma dificuldade em equilibrar o desenvolvimento com preservação ambiental, já que, segundo o estudo, nos territórios localizados a até 5 quilômetros de estradas, a atividade agropecuária ocupa cerca de 63 milhões de hectares, avançando justamente sobre a área de vegetação natural, como explica Brandão.
1: As estradas são o principal vetor de acesso para outras pressões e ameaças, uma vez que elas facilitam a ocupação e o deslocamento na região. Os dados do Mapa Biomas mostram isso, com a agropecuária ocupando 40,2% da faixa de até 5 km das estradas. Essa participação vai caindo à medida que nos afastamos delas. Por isso, a abertura ou pavimentação de novas vias merece atenção. Hoje, o entorno das rodovias ainda planejadas tem 76% de vegetação nativa. E é ali que está o risco futuro.
0: Os dados estão reunidos na coleção 11 sobre a Amazônia do Mapa Biomas e mostram que a região tem 618 mil quilômetros de estradas, dos quais 41 mil e meio estão dentro de áreas protegidas. 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Produção e reportagem, Eduardo Amaral.
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13: 5:20. 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
9: 5:36. 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
7: FM 5:52. 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
3: Amados irmãos e irmãs, estamos iniciando mais um programa Momento de Oração, onde juntos estaremos rezando o Santo Terço, ouvindo o Santo Evangelho e aprendendo com a catequese da Igreja Católica. Que o programa seja um momento da presença de Deus na sua vida nesta noite.
4: Amém, Padre Claudeci, é verdade. Esse programa ele é uma bênção, é abençoado. Que ele seja um momento de reconciliação, de alegria, né, de oração, que a gente precisa parar um pouquinho as tarefas do dia e rezar, e agradecer, pedir os nossos pedidos e os nossos agradecimentos. Que Nossa Senhora esteja conosco a partir de agora, 6 horas é a hora do Ângelo, a hora que o mundo todo está rezando o terço. Em muitos lugares agora, nesse momento, muitas pessoas estão com o terço na mão, fazendo suas orações. Então, vamos fazer parte dessa corrente tão fervorosa, tão importante da nossa igreja. Boa noite a todos vocês que estão conosco. Boa noite, Ivonete.
5: Boa noite, Ana Lígia. Boa noite, Natalina, Marinaldo. Boa noite a vocês todos que neste momento já estão se preparando, já estão preparados para rezarmos o terço juntos e ouvirem a palavra de Deus. O que Jesus vai falar hoje para cada um de nós. E nós temos que agradecer pelo dom da vida e por estarmos aqui hoje, vendo a luz de um novo dia.
4: É verdade. Boa noite, Natalina.
6: Boa noite, meninas. Boa noite a todos que estão escutando o programa e vai rezar o texto com a gente agora nesse momento.
4: É verdade. Natalina hoje vai fazer parte da nossa mesa aqui. Nosso coroinha Lídio não pôde participar hoje, porque vai fazer parte da missa logo mais às 19h30. Mas estamos aqui, nós três, com muita fé, com muita alegria no coração, pedindo a Deus, Nossa Senhora, saúde, para podermos toda quarta-feira estarmos aqui presentes, rezando com vocês aí do outro lado. Natalina estava me contando que esse final de semana foi bem movimentado. A gente sabe que teve festa de Nossa Senhora Aparecida em muitos lugares, não foi, Ivonete?
5: Muitos. Eu fui para ali, para Nossa Senhora Aparecida, foi a coisa mais linda, tinha muita gente. Tinha cantos, orações, louvores. Foi muito bonito mesmo. Eu amei, que nunca mais eu tinha ido lá.
4: Aonde é a região, Ivonete?
5: É aqui no... Eu esqueço o nome. É um terreno de não lembro o nome dele, não.
6: Juventino,
5: né? Sei. Juventino, terreno é Juventino. Mas muito linda, muito bem ornamentada. As meninas tudo trabalhando. Rezar o terço foi muito bom e bonito. Que Deus abençoe cada uma delas, que continue fazendo as orações lá e que muita gente já alcançou muitas graças ali na imagem de Nossa Senhora.
4: Lindo lá.
5: Sabe que ali é a imagem de Nossa Senhora.
4: É verdade. E Natalina também participou de leilão. Foi. De novena.
6: Com certeza. A novena de São Sebastião foi lá em Joaquim Silva, em Maria. Teve o leilão, muita gente, a região toda fez presente ali. Foi muito, muito organizado o leilão, a novena, graças a Deus. Na segunda-feira foi lá no Mendes, né? Na capela Nossa Senhora Aparecida, teve a missa, teve a procissão, saindo da amiga Zélia, Odete, aquele pessoal todo ali, né, a região toda, Vânia, prima Cícera, né, Neném, minha prima Silvia, né, que é a mãe das meninas ali, organizaram tudo. Todo mundo ali do Mendes está de parabéns.
5: Que bom, né?
4: Que coisa linda.
6: Foi muito bonita a novena, a procissão, e teve quermesse, teve brindes, né? Menino, foi muito bacana. A missa com o Padre Emanuel de Baraúnas, né? Foi muito, muito bom. Final de semana, abençoado, Deus, por Nossa Senhora Aparecida. E é isso, né? Vamos rezar e agradecer, né?
4: Ô, riqueza grande, ô, riqueza.
5: É, essa semana também houve o aniversário do nosso padre, que
4: foi.
5: Eu não fui porque tem um senhor trabalhando lá em casa e não tive como sair. Mas disse que foi uma bênção de Deus. Que Deus abençoe a ele. Ele dê saúde dele para ele continuar com as ovelhas trabalhosas.
4: Esse texto hoje vai ser especialmente para ele. Isso, todas as Ave Marias que a gente for rezar hoje.
5: E o nosso
4: vai
5: padre
4: ser
5: também,
4: Miguel.
5: Que ele deu, eu soube que ele também já estava com problemazinho da garganta novamente, né? Que fala demais, aí vai.
4: Mas hoje o texto vai ser para Padre Claudeci. Vai, essas Ave Maria, cada Ave Maria dessa vai ser para a saúde dele, para que ele tenha muita fé, aumenta a fé, porque você ser padre não é fácil não, viu? É uma trabalhada grande. As ovelhinhas dão trabalho. As ovelhinhas.
6: Reza pela saúde do Santo Papa.
4: É, muito bem.
6: Fiz a cirurgia, vai ficar bom. Não,
5: Deus abençoe ele, cure, que continue com sucesso.
4: Ele já fez a cirurgia, graças a Deus. Papa Leão já fez a cirurgia, já está se recuperando. Então, toda a igreja vai rezar para que ele se recupere o mais rápido possível. O nosso maior, né? O nosso Santo Papa. Santo Padre, o Papa. Papa Leão. Então, o texto hoje vai ser especialmente para eles. O nosso clero.
5: Então, vamos rezar o oferecimento do Santo Texto. Divino Jesus, eu vos ofereço esse texto que vamos rezar, contemplando os mistérios de nossa redenção. Concedei-nos, pela intercessão de Maria, vossa Mãe Santíssima, a quem me dirijo as graças necessárias para bem rezá-lo e para ganhar as indulgências desta santa devoção. Digamos juntos,
4: em nome do Pai, do Filho e do Espírito Santo. Amém.
5: Creio em Deus Pai
4: Todo-Poderoso. Criador do céu e da terra, e em Jesus Cristo, seu único Filho, nosso Senhor, que foi concebido pelo poder do Espírito Santo, nasceu da Virgem Maria, padeceu sobre Pôncio Pilatos, foi crucificado, morto e sepultado, desceu à mansão dos mortos, ressuscitou ao terceiro dia, subiu aos céus, está assentado à direita de Deus Pai Todo-Poderoso, de onde há de vir a julgar os vivos e os mortos. Creio no Espírito Santo, na Santa Igreja Católica, na comunhão dos santos, na remissão dos pecados, na ressurreição da carne, na vida eterna. Amém.
5: Pai nosso que estás nos céus, santificado seja o vosso nome, venha a nós o vosso reino, seja feita a vossa vontade, assim na terra como no céu.
4: O pão nosso de cada dia nos dai hoje, perdoai as nossas ofensas, assim como nós perdoamos a quem nos tem ofendido. E não nos deixeis cair em tentação, mas livrai-nos do mal. Amém.
5: Ave Maria, cheia de graça, o Senhor é convosco. Bendita sois vós entre as mulheres, bendito é o fruto do vosso ventre, Jesus.
4: Santa Maria, Mãe de Deus, rogai por nós, pecadores, agora e na hora de nossa morte. Amém.
5: Ave Maria, cheia de graça, o Senhor é convosco. Bendita sois vós entre as mulheres, bendito é o fruto do vosso ventre, Jesus.
4: Santa Maria, Mãe de Deus, rogai por nós, pecadores, agora e na hora de nossa morte. Amém.
5: Ave Maria, cheia de graça, o Senhor é convosco. Bendita sois vós entre as mulheres, bendito é o fruto do vosso ventre, Jesus.
4: Santa Maria, Mãe de Deus, rogai por nós, pecadores, agora e na hora de nossa morte. Amém.
5: Glória seja dada ao Pai, ao Filho e ao Espírito Santo,
4: assim como era no princípio, agora e sempre. Amém. Ó meu Jesus, perdoai-nos, livrai-nos do fogo do inferno. Levai as almas todas para os céus e socorrei principalmente as que mais precisarem de vossa infinita misericórdia. Amém.
5: No primeiro mistério, contemplamos a ressurreição de Cristo nosso Senhor. Pai nosso que estás nos céus, santificado seja o vosso nome. Venha a nós o vosso reino, seja feita a vossa vontade, assim na terra como nos céus.
4: O pão nosso de cada dia nos dai hoje, perdoai as nossas ofensas, assim como nós perdoamos a quem nos tem ofendido. E não nos deixeis cair em tentação, mas livrai-nos do mal. Amém.
5: Ave Maria, cheia de graça, o Senhor é convosco. Bendita sois vós entre as mulheres. Bendito é o fruto do vosso ventre, Jesus.
4: Santa Maria, Mãe de Deus, rogai por nós, pecadores, agora e na hora de nossa morte. Amém.
5: Ave Maria, cheia de graça, o Senhor é convosco. Bendita sois vós entre as mulheres. Bendito é o fruto do vosso ventre, Jesus.
4: Santa Maria, Mãe de Deus, rogai por nós, pecadores, agora e na hora de nossa morte. Amém.
5: Ave Maria, cheia de graça, o Senhor é convosco. Bendita sois vós entre as mulheres. Bendito é o fruto do vosso ventre, Jesus.
4: Santa Maria, Mãe de Deus, rogai por nós, pecadores, agora e na hora de nossa morte. Amém.
5: Ave Maria, cheia de graça, o Senhor é convosco. Bendita sois vós entre as mulheres. Bendito é o fruto do vosso ventre, Jesus.
4: Santa Maria, Mãe de Deus, rogai por nós, pecadores, agora e na hora de nossa morte. Amém.
5: Ave Maria, cheia de graça, o Senhor é convosco. Bendita sois vós entre as mulheres. Bendito é o fruto do vosso ventre, Jesus.
4: Santa Maria, Mãe de Deus, rogai por nós, pecadores, agora e na hora de nossa morte. Amém.
5: Ave Maria, cheia de graça, o Senhor é convosco. Bendita sois vós entre as mulheres. Bendito é o fruto do vosso ventre, Jesus.
4: Santa Maria, Mãe de Deus, rogai por nós, pecadores, agora e na hora de nossa morte. Amém.
5: Ave Maria, cheia de graça, o Senhor é convosco. Bendita sois vós entre as mulheres. Bendito é o fruto do vosso ventre, Jesus.
4: Santa Maria, Mãe de Deus, rogai por nós, pecadores, agora e na hora de nossa morte. Amém.
5: Ave Maria, cheia de graça, o Senhor é convosco. Bendita sois vós entre as mulheres. Bendito é o fruto do vosso ventre, Jesus.
4: Santa Maria, Mãe de Deus, rogai por nós, pecadores, agora e na hora de nossa morte. Amém.
5: Ave Maria, cheia de graça, o Senhor é convosco. Bendita sois vós entre as mulheres. Bendito é o fruto do vosso ventre, Jesus.
4: Santa Maria, Mãe de Deus, rogai por nós, pecadores, agora e na hora de nossa morte. Amém.
5: Ave Maria, cheia de graça, o Senhor é convosco. Bendita sois vós entre as mulheres. Bendito é o fruto do vosso ventre, Jesus.
4: Santa Maria, Mãe de Deus, rogai por nós, pecadores, agora e na hora de nossa morte. Amém.
5: Glória seja dada ao Pai, ao Filho e ao Espírito Santo,
4: assim como era no princípio, agora e sempre. Amém. Ó meu Jesus, perdoai-nos, livrai-nos do fogo do inferno. Levai as almas todas para os céus e socorrei principalmente as que mais precisarem de vossa infinita misericórdia. Amém.
5: No segundo mistério, contemplamos a ascensão de nosso Senhor ao céu.
4: Pai nosso que estás no céu, santificado seja vosso nome. Venha a nós o vosso reino. Seja feita a vossa vontade, assim na terra como no céu.
5: O pão nosso de cada dia nos dai hoje. Perdoai as nossas ofensas, assim como nós perdoamos a quem nos tem ofendido. e não nos deixeis cair em tentação, mas livrai-nos do mal.
4: Ave Maria, cheia de graça, o Senhor é convosco. Bendita sois vós entre as mulheres. Bendito é o fruto do vosso ventre, Jesus.
6: Santa Maria, Mãe de Deus, rogai por nós, pecadores, agora e na hora de nossa morte. Amém.
4: Ave Maria, cheia de graça, o Senhor é convosco. Bendita sois vós entre as mulheres. Bendito é o fruto do vosso ventre, Jesus.
6: Santa Maria, Mãe de Deus, rogai por nós, pecadores, agora e na hora de nossa morte. Amém.
4: Ave Maria, cheia de graça, o Senhor é convosco. Bendita sois vós entre as mulheres. Bendito é o fruto do vosso ventre, Jesus.
6: Santa Maria, Mãe de Deus, rogai por nós, pecadores, agora e na hora de nossa morte. Amém.
4: Ave Maria, cheia de graça, o Senhor é convosco. Bendita sois vós entre as mulheres. Bendito é o fruto do vosso ventre, Jesus.
6: Santa Maria, Mãe de Deus, rogai por nós, pecadores, agora e na hora de nossa morte. Amém.
4: Ave Maria, cheia de graça, o Senhor é convosco. Bendita sois vós entre as mulheres. Bendito é o fruto do vosso ventre, Jesus.
6: Santa Maria, Mãe de Deus, rogai por nós, pecadores, agora e na hora de nossa morte. Amém.
4: Ave Maria, cheia de graça, o Senhor é convosco. Bendita sois vós entre as mulheres. Bendito é o fruto do vosso ventre, Jesus.
6: Santa Maria, Mãe de Deus, rogai por nós, pecadores, agora e na hora de nossa morte. Amém.
4: Ave Maria, cheia de graça, o Senhor é convosco. Bendita sois vós entre as mulheres. Bendito é o fruto do vosso ventre, Jesus.
6: Santa Maria, Mãe de Deus, rogai por nós, pecadores, agora e na hora de nossa morte. Amém.
4: Ave Maria, cheia de graça, o Senhor é convosco. Bendita sois vós entre as mulheres. Bendito é o fruto do vosso ventre, Jesus.
6: Santa Maria, Mãe de Deus, rogai por nós, pecadores, agora e na hora de nossa morte. Amém.
4: Ave Maria, cheia de graça, o Senhor é convosco. Bendita sois vós entre as mulheres. Bendito é o fruto do vosso ventre, Jesus.
6: Santa Maria, Mãe de Deus, rogai por nós, pecadores, agora e na hora de nossa morte. Amém.
4: Ave Maria, cheia de graça, o Senhor é convosco. Bendita sois vós entre as mulheres. Bendito é o fruto do vosso ventre, Jesus.
6: Santa Maria, Mãe de Deus, rogai por nós, pecadores, agora e na hora de nossa morte. Amém.
4: Glória ao Pai, ao Filho e ao Espírito Santo, assim como era no princípio, agora e sempre. Amém. Ó meu Jesus, perdoai-nos, livrai-nos do fogo do inferno, levai as almas todas para os céus e socorrei principalmente as que mais precisarem de vossa infinita misericórdia. Amém.
5: No terceiro mistério, contemplamos a vinda do Espírito Santo sobre os apóstolos reunidos com Maria Santíssima no cenáculo em Jerusalém.
6: Pai nosso que estás no céu, santificado seja o vosso nome. Venha a nós o vosso reino, seja feita a vossa vontade, assim na terra como no céu.
4: O pão nosso de cada dia nos dai hoje. Perdoai as nossas ofensas, assim como nós perdoamos a quem nos tem ofendido. E não nos deixeis cair em tentação, mas livrai-nos do mal. Amém.
6: Ave Maria, cheia de graça, o Senhor é convosco. Bendita sois vós entre as mulheres, e bendito é o fruto do vosso ventre, Jesus.
4: Santa Maria, Mãe de Deus, rogai por nós, pecadores, agora e na hora de nossa morte. Amém.
6: Ave Maria, cheia de graça, o Senhor é convosco. Bendita sois vós entre as mulheres, e bendito é o fruto do vosso ventre, Jesus.
4: Santa Maria, Mãe de Deus, rogai por nós, pecadores, agora e na hora de nossa morte. Amém.
6: Ave Maria, cheia de graça, o Senhor é convosco. Bendita sois vós entre as mulheres, e bendito é o fruto do vosso ventre, Jesus.
4: Santa Maria, Mãe de Deus, rogai por nós, pecadores, agora e na hora de nossa morte. Amém.
6: Ave Maria, cheia de graça, o Senhor é convosco. Bendita sois vós entre as mulheres, e bendito é o fruto do vosso ventre, Jesus.
4: Santa Maria, Mãe de Deus, rogai por por nós, pecadores, agora e na hora de nossa morte. Amém.
6: Ave Maria, cheia de graça, o Senhor é convosco. Bendita sois vós entre as mulheres, e bendito é o fruto do vosso ventre, Jesus.
4: Santa Maria, Mãe de Deus, rogai por nós, pecadores, agora e na hora de nossa morte. Amém.
6: Ave Maria, cheia de graça, o Senhor é convosco. Bendita sois vós entre as mulheres, e bendito é o fruto do vosso ventre, Jesus.
4: Santa Maria, Mãe de Deus, rogai por nós, pecadores, agora e na hora de nossa morte. Amém.
6: Ave Maria, cheia de graça, o Senhor é convosco. Bendita sois vós entre as mulheres, e bendito é o fruto do vosso ventre, Jesus.
4: Santa Maria, Mãe de Deus, rogai por nós, pecadores, agora e na hora de nossa morte. Amém.
6: Ave Maria, cheia de graça, o Senhor é convosco. Bendita sois vós entre as mulheres, e bendito é o fruto do vosso ventre, Jesus.
4: Santa Maria, Mãe de Deus, rogai por nós, pecadores, agora e na hora de nossa morte. Amém.
6: Ave Maria, cheia de graça, o Senhor é convosco. Bendita sois vós entre as mulheres, e bendito é o fruto do vosso ventre, Jesus.
4: Santa Maria, Mãe de Deus, rogai por nós, pecadores, agora e na hora de nossa morte. Amém.
6: Ave Maria, cheia de graça, o Senhor é convosco. Bendita sois vós entre as mulheres, e bendito é o fruto do vosso ventre, Jesus.
4: Santa Maria, Mãe de Deus, rogai por nós, pecadores, agora e na hora de nossa morte. Amém.
6: Glória ao Pai, ao Filho e ao Espírito Santo, assim como era no princípio, agora e sempre. Amém. Ó meu Jesus, perdoai-nos, livrai-nos do fogo do inferno, levai as almas todas para os céus e socorrei principalmente as que mais precisarem de vossa infinita misericórdia. Amém.
5: No quarto mistério, contemplamos a assunção de Nossa Senhora ao céu. Pai nosso que estás nos céus, santificado seja o vosso nome. Venha a nós o vosso reino, seja feita a vossa vontade, assim na terra como nos céus.
4: O pão nosso de cada dia nos dai hoje, perdoai as nossas ofensas, assim como nós perdoamos a quem nos tem ofendido. E não nos deixeis cair em tentação, mas livrai-nos do mal. Amém.
5: Ave Maria, cheia de graça, o Senhor é convosco. Bendita sois vós entre as mulheres. Bendito é o fruto do vosso ventre, Jesus.
4: Santa Maria, Mãe de Deus, rogai por nós, pecadores, agora e na hora de nossa morte. Amém.
5: Ave Maria, cheia de graça, o Senhor é convosco. Bendita sois vós entre as mulheres. Bendito é o fruto do vosso ventre, Jesus.
4: Santa Maria, Mãe de Deus, rogai por nós, pecadores, agora e na hora de nossa morte. Amém.
5: Ave Maria, cheia de graça, o Senhor é convosco. Bendita sois vós entre as mulheres. Bendito é o fruto do vosso ventre, Jesus.
4: Santa Maria, Mãe de Deus, rogai por nós, pecadores, agora e na hora de nossa morte. Amém.
5: Ave Maria, cheia de graça, o Senhor é convosco. Bendita sois vós entre as mulheres. Bendito é o fruto do vosso ventre, Jesus.
4: Santa Maria, Mãe de Deus, rogai por nós, pecadores, agora e na hora de nossa morte. Amém.
5: Ave Maria, cheia de graça, o Senhor é convosco. Bendita sois vós entre as mulheres. Bendito é o fruto do vosso ventre, Jesus.
4: Santa Maria, Mãe de Deus, rogai por nós, pecadores, agora e na hora de nossa morte. Amém.
5: Ave Maria, cheia de graça, o Senhor é convosco. Bendita sois vós entre as mulheres. Bendito é o fruto do vosso ventre, Jesus.
4: Santa Maria, Mãe de Deus, rogai por nós, pecadores, agora e na hora de nossa morte. Amém.
5: Ave Maria, cheia de graça, o Senhor é convosco. Bendita sois vós entre as mulheres. Bendito é o fruto do vosso ventre, Jesus.
4: Santa Maria, Mãe de Deus, rogai por nós, pecadores, agora e na hora de nossa morte. Amém.
5: Ave Maria, cheia de graça, o Senhor é convosco. Bendita sois vós entre as mulheres. Bendito é o fruto do vosso ventre, Jesus.
4: Santa Maria, Mãe de Deus, rogai por nós, pecadores, agora e na hora de nossa morte. Amém.
5: Ave Maria, cheia de graça, o Senhor é convosco. Bendita sois vós entre as mulheres.
7: Bendito é o fruto do vosso ventre, Jesus.
8: Santa Maria, Mãe de Deus, rogai por nós, pecadores, agora e na hora de nossa morte. Amém.
7: Ave Maria, cheia de graça, o Senhor é convosco. Bendita sois vós entre as mulheres. Bendito é o fruto do vosso ventre, Jesus.
8: Santa Maria, Mãe de Deus, rogai por nós, pecadores, agora e na hora de nossa morte. Amém.
7: Glória seja dada ao Pai, ao Filho e ao Espírito Santo,
8: assim como era no princípio, agora e sempre. Amém. Ó meu Jesus, perdoai-nos, livrai-nos do fogo do inferno, levai as almas todas para os céus, e socorrei principalmente as que mais precisarem de vossa infinita misericórdia. Amém.
7: E no quinto mistério, contemplamos a coroação de Nossa Senhora no céu, como rainha de todos os anjos e santos.
4: Pai nosso que estás no céu, santificado seja vosso nome. Venha a nós o vosso reino. Seja feita a vossa vontade, assim na terra como no céu.
9: O pão nosso de cada dia nos dai hoje. Perdoai as nossas ofensas, assim como nós perdoamos a quem nos tem ofendido. E não nos deixeis cair em tentação, mas livrai-nos do mal.
4: Ave Maria, cheia de graça, o Senhor é convosco. Bendita sois vós entre as mulheres, bendito é o fruto do vosso ventre, Jesus.
9: Santa Maria, Mãe de Deus, rogai por nós, pecadores, agora e na hora de nossa morte. Amém.
4: Ave Maria, cheia de graça, o Senhor é convosco. Bendita sois vós entre as mulheres, bendito é o fruto do vosso ventre, Jesus.
9: Santa Maria, Mãe de Deus, rogai por nós, pecadores, agora e na hora de nossa morte. Amém.
4: Ave Maria, cheia de graça, o Senhor é convosco. Bendita sois vós entre as mulheres, bendito é o fruto do vosso ventre, Jesus.
9: Santa Maria, Mãe de Deus, rogai por nós, pecadores, agora e na hora de nossa morte. Amém.
4: Ave Maria, cheia de graça, o Senhor é convosco. Bendita sois vós entre as mulheres, bendito é o fruto do vosso ventre, Jesus.
9: Santa Maria, Mãe de Deus, rogai por nós, pecadores, agora e na hora de nossa morte. Amém.
4: Ave Maria, cheia de graça, o Senhor é convosco. Bendita sois vós entre as mulheres. Bendito é o fruto do vosso ventre, Jesus.
9: Santa Maria, Mãe de Deus, rogai por nós, pecadores, agora e na hora de nossa morte. Amém.
4: Ave Maria, cheia de graça, o Senhor é convosco. Bendita sois vós entre as mulheres, bendito é o fruto do vosso ventre, Jesus.
9: Santa Maria, Mãe de Deus, rogai por nós, pecadores, agora e na hora de nossa morte. Amém.
4: Ave Maria, cheia de graça, o Senhor é convosco. Bendita sois vós entre as mulheres, bendito é o fruto do vosso ventre, Jesus.
9: Santa Maria, Mãe de Deus, rogai por nós, pecadores, agora e na hora de nossa morte. Amém.
4: Ave Maria, cheia de graça, o Senhor é convosco. Bendita sois vós entre as mulheres, bendito é o fruto do vosso ventre, Jesus.
9: Santa Maria, Mãe de Deus, rogai por nós, pecadores, agora e na hora de nossa morte. Amém.
4: Ave Maria, cheia de graça, o Senhor é convosco. Bendita sois vós entre as mulheres. Bendito é o fruto do vosso ventre, Jesus.
9: Santa Maria, Mãe de Deus, rogai por nós, pecadores, agora e na hora de nossa morte. Amém.
4: Ave Maria, cheia de graça, o Senhor é convosco. Bendita sois vós entre as mulheres, bendito é o fruto do vosso ventre, Jesus.
9: Santa Maria, Mãe de Deus, rogai por nós, pecadores, agora e na hora de nossa morte. Amém.
4: Glórias ao Pai, ao Filho e ao Espírito Santo, assim como era no princípio, agora e sempre. Amém.
8: Ó meu Jesus, perdoai-nos, livrai-nos do fogo do inferno, levai as almas todas para os céus, e socorrei principalmente as que mais precisarem de vossa infinita misericórdia. Amém.
4: Infinitas graças vos damos, soberana Rainha,
8: pelos benefícios que todos os dias recebemos de vossas mãos liberais. Dignai-vos agora e para sempre tomai-nos debaixo de vosso poderoso amparo. E para mais vos agradecemos, saudamos com uma salve, Rainha. Salve, Rainha, Mãe de Misericórdia, vida e doçura, esperança nossa, salve. A vós bradamos os degredados filhos de Eva. A vós suspirando, gemendo e chorando neste vale de lágrimas. E apoio a advogada nossa, esses vossos olhos misericordiosos nos volvei. E depois desse desterro, mostrai-nos Jesus, bendito é o fruto do vosso ventre. Ó clemente, ó piedosa, ó doce e sempre Virgem Maria, rogai por nós, Santa Mãe de Deus, para que sejamos dignos das promessas de Cristo. Amém.
7: Amém. Amém. Louvado seja nosso Senhor Jesus Cristo.
8: Para sempre seja louvado. Terço rezado, graças a Deus. Que alegria, Senhor, que seja uma flor para Nossa Senhora, que ela acolha as orações, o que está no nosso coração, de cada um que rezou esse terço, que Nossa Senhora tenha a compaixão, tenha a misericórdia de interceder por nós, né, Ivonete?
7: É isso mesmo.
8: Então, a partir de agora, a gente vai falar aqui alguns nomes dos nossos ouvintes que estão assíduos todo dia escutando, rezando o texto com a gente. Quero mandar um alô para minha prima Dadá e Hortêncio, mandar um alô para Nenê de Anunciada, em nome dele a gente saúda.
7: Ele estava mandando os parabéns para você.
8: Foi. Muito bem, Nenê, obrigado. Deus aumente sua fé cada dia mais, porque é uma pessoa de muita fé, Nenê. O texto dos homens tem alguns ali que são assíduos, que são fervorosos, que sustentam o texto dos homens ali na igreja, né, Natalina?
6: É verdade.
8: Toda segunda-feira, Natalina mesmo já participa. Você participa também, né, Natalina? Do texto dos homens.
7: Eu passo para a reunião do príncipe. Uhum. E eles estão, eu vejo.
8: Tem uma turma boa, tem uma turma boa que toda segunda está lá, rezando o texto. Então a gente reza e pede a Deus que fortaleça, que dê saúde a eles para levar, né, à frente. Porque não é fácil você pegar, abraçar uma causa, né, da nossa igreja e ir até o fim, né? Quero mandar também um alô para Tonheca e Cristina. Quero mandar um alô para Dona Glória também, doutora Ivanice, meu vizinho Biraci, enfim, todos que estão conosco, rezando, todos os dias conosco. Saibam que a gente aqui tem uma maior alegria de mandar um alô para vocês.
7: Demais. Então, eu quero mandar também para meu povo lá do Riacho do Navio. Já estão a essas alturas, já estão tudo preparadas para assistir o texto. Obrigada a vocês. Quero mandar para Jeane, Jurails, Bibica e família, Erinalva e família, tudo no Riacho do Navio. Valdete, na Lagoa do Cotovelo. Nenê, minha comadre Nenê, no Riacho do Navio. Lalá, também no Riacho do Navio. Mocinha, em Nova Palmeira. Seu Tota, seu Inacinho, Naldo e família, em Nova Palmeira. Da Paz de Doutor Zé, no Lajedo Grande. Branca e seu Davi, Logradouro de Baraúna. Ela me disse essa semana o nome do sítio. E também para Damião, seu Damião Bola, que é assíduo mesmo do sítio Feijão. Enfim, para todos vocês que estão à escuta do programa Momento de Oração. Dejailton Chagas, você, Dejailton, que Deus lhe abençoe e lhe proteja, que seja sempre essa pessoa humana, alegre, humilde. Certo? Saúde e paz para você. Toninha Romão, Dona Francinete também, que ela não perde, sempre ela me cobra quando eu não falo. Eu disse família, Dona Maria, viu, Dona Maria? Agora eu lembrei mesmo do nome da senhora. Ninita e família no Poço do Bento. Vitória e seu Tito, lá ali no bairro São José. Carminha, Júlia, lá da Capelinha, no bairro Limeira, viu, Dona Júlia, a senhora da Capelinha. Nesses dias a gente vai rezar por lá, tá certo, Dona Júlia? Fiquem com Deus, que Deus abençoe cada um de vocês e permaneçam ouvindo o programa Momento de Oração, ouvindo a palavra de Deus que nos fortalece.
6: É verdade. E a gente rezou, Analise e Vuneto, no domingo, a novena lá em casa, Nossa Senhora Aparecida, toda a família reunida.
4: Que lindo, foi. Muito bem,
6: minhas tias, minhas cunhadas, o irmão, todo mundo ali. Mas
4: muito
6: foi uma
4: bem, a família
6: graças
4: é grande.
6: A Deus, a família é grande. Estava todo mundo lá a rezar. Minhas tias, que elas gostam de rezar, né?
7: Sim.
6: Foi uma bênção, uma bênção de Deus, né?
4: É a melhor coisa do mundo, é você reunir a família para
6: rezar.
4: É
6: agradecer a Deus.
4: É melhor, não tem coisa melhor.
6: Muito, muito, de agradecimento.
4: Não tem bênção melhor.
6: É agradecer, né? E Tita, minha amiga Tita e Damião ali no Riacho Fundo, eles estão ouvindo o texto. Eles falam, toda noite nós estamos lá no pezinho do rádio ouvindo
4: que
6: o texto.
4: Coisa linda.
6: É uma audiência grande ali naquela região toda, minhas tias ali, todo mundo escuta, Diva, Raminho, Lulu, minha sobrinha, Elô, né, que ela é da igreja, né, Elô, minha sobrinha, ela gosta de rezar. É titio, Maria, meu sobrinho.
7: Das Pedreiras.
6: Pedreiras, Cabocla, minha prima Maria das Graças, Zezé, esposo. E a minha amiga Zilda, lá do Massapê, Aloísio, Clarinha, filha dela, toda noite estão ouvindo o texto. E é bom, né, gente?
4: Que Deus aumenta a fé de todos.
6: E agradecer a Deus e a Nossa Senhora, né?
4: É verdade.
6: Jane, João Emanuel, João, tia Gorda, Terezinha, minha prima, que chegou do Goiás.
4: Vem passar férias aqui.
6: Tá passando férias, vai passar um tempo com a gente. E aí, se ela gostou muito, fazia muitos anos, né, que ela tinha vindo para rezar a novena.
4: Já achou bom demais.
6: Foi bom demais. Aí depois teve o chá e teve o café. Foi uma benção, né? Graças a Deus.
7: Também para a dona Terezinha, que mora aí na esquina. Quando eu passo, ela tá lá. Eu disse a mim que todos os dias você está ouvindo o programa Momento de Oração. Obrigada, viu, dona Terezinha. E Régia também.
4: Muito bem, que Deus aumente a fé de todos nós que rezamos o terço às 18 horas, né? Com muita fé e muita alegria. Marinaldo, são 18 horas e 39 minutos. Vamos ouvir para todos vocês que estão conosco, com muita alegria. Vamos ouvir a música do programa que Marinaldo preparou ali, muito espirituoso.
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1: Louvado seja nosso Senhor Jesus Cristo, para sempre seja louvado. Eu quero saudar a você que está com o seu radinho ligado, ou até mesmo os aplicativos, através das redes sociais, acompanhando o programa Momento de Oração neste momento. Quero saudar vocês que estão na rádio, acompanhando e realizando o programa, como também a você, Rádio 20, aqui em Picuí, Frei Martinho, comunidades, internautas, onde quer que você esteja neste momento. Vamos agora abrir a nossa Bíblia, vamos ouvir o Santo Evangelho de hoje. Está em Lucas, no capítulo 11, versículos de 42 a 46. O Senhor esteja convosco, Ele está no meio de nós. Proclamação do Evangelho de Jesus Cristo segundo Lucas. Glória a vós, Senhor. Naquele tempo, disse o Senhor: ai de vós, fariseus, porque pagais o dízimo da hortelã, da arruda e de todas as outras ervas, mas deixais de lado a justiça e o amor de Deus. Vós deveríeis praticar isso sem deixar de lado aquilo. Ai de vós, fariseus, porque gostais do lugar de honra nas sinagogas e de seres cumprimentados nas praças públicas. Ai de vós, porque sois como túmulos que não se veem, sobre os quais os homens andam sem saber. O mestre da lei tomou a palavra e disse: mestre, falando assim, insulta-nos também a nós. Jesus respondeu: ai de vós também, mestres da lei, porque colocais sobre os homens cargas insuportáveis, e vós mesmos não tocais nessas cargas nem com um só dedo. Palavra da salvação. Glória a vós, Senhor. Meus amados irmãos e irmãs, que palavra tão forte, né? Que palavra de Deus tão assim, que mexe com cada um de nós. Se levados em conta, Senhor, nossas faltas, quem haverá de subsistir? Mas em vós se encontra o perdão. Veja bem, amados irmãos e irmãs radiovintes, a palavra de Deus no dia de hoje, ela nos convoca a examinar nosso coração e a verificar se a nossa vida realmente está verdadeiramente conduzida pelo Espírito Santo, né? E aqui eu quero lembrar a vocês a palavra de São Paulo aos Gálatas, quando ele faz esse contraste, ele busca fazer uma comparação entre as obras da carne e os frutos do Espírito, né? E Padre Claudeci, como é que podemos viver segundo a carne, né? O que significa viver segundo a carne? Primeiro, é deixar-se, dominar-se pelo egoísmo, pela inveja, pelo orgulho e por tudo aquilo que se afasta de Deus. Então, isso aqui é viver segundo a carne, né? Os desejos humanos e toda aquela parte da autossuficiência. E isso nos afasta de Deus, realmente. E como é que nós podemos viver segundo o Espírito, né? Permitir que o amor de Deus transforme nossas atitudes e nossas escolhas, né? A gente faz as escolhas, mas a gente pede a força de Deus e o Santo Espírito para que essas escolhas estejam em comunhão com Deus, para não ser somente a nossa, né? São Paulo vai nos recordar que os frutos do Espírito são o quê? O amor, a alegria, a paz, a paciência, a bondade, a benevolência, a fidelidade, a mansidão e o domínio de si mesmo, né? Quando nós seguimos assim, temos mais tranquilidade para viver neste mundo, né? E isso vai ajudando a gente a sobreviver como ser humano, que somos pecadores, né? Mas a graça de Deus é bem maior. Então, é importante a gente observar isso. Esses frutos revelam a presença de Deus em nós. Portanto, não basta professar a fé com os nossos lábios, né? precisa ter muito cuidado. Ah, não, mas é porque eu rezo, porque eu faço isso. Não, nós precisamos permanecer em oração e lembrar que somos humanos. Veja, agora estamos em oração pelo Santo Padre, o Papa, né? Ele é o Papa, mas ele é humano, né? Nós não somos imortais, imortal só Deus. O ser humano, o nosso corpo, ele é mortal. Então, não basta só professar a fé com os lábios, é necessário demonstrá-la por meio das nossas atitudes, né? Ter coragem, ter paciência, rezar, buscar fazer com que as nossas atitudes elas estejam em comunhão com Deus, né? Rezemos pelo Santo Padre, pela sua saúde, como também por tantas pessoas que pedem as nossas orações, né? Aqui em nossa comunidade e onde você está me ouvindo, que precisa de oração, rezamos para que Deus dê força para superar as fragilidades do corpo, né? Então, o Evangelho de hoje, ele vai dirigir palavras fortes para todos nós, né? Aos fariseus e aos mestres da lei. Primeiro, Jesus fala com os fariseus, depois os mestres da lei, mas ele fala também hoje para nós, né? Ele denuncia uma religiosidade que se preocupa com os detalhes exteriores. A gente se preocupa muitas vezes com os detalhes algo que está aos nossos olhos, mas muitas vezes nós esquecemos do essencial. E o que é o essencial que Jesus diz no Evangelho de hoje? A justiça e o amor a Deus. Justiça, sejamos justos. Jesus não condena a prática religiosa, jamais, né? Jesus não está dizendo isso, nem a observância dos mandamentos. O que ele está realmente denunciando é a incoerência, né, de quem cumpre determinadas obrigações na vida, mas deixa de lado aquilo que é o essencial e que dá sentido à nossa vida, né, e principalmente à nossa fé. Então, não adianta a gente só cuidar das aparências religiosas, né, mas é preciso cuidar de uma coisa, sabe de quê? Do nosso coração. Permanecer muitas vezes fechado, não estamos cuidando dele. É preciso que haja misericórdia, né? A justiça e o amor ao próximo. Então, a advertência de Jesus também se dirige para nós hoje. Não foi somente para os fariseus, para os mestres da lei, mas é para nós, para mim, para você, que está me ouvindo agora, né? Podemos participar da missa, rezar o terço, fazer novenas, exercer atividades pastorais, procurar ser uma pessoa boa na comunidade, tudo isso podemos fazer. Mas uma coisa é necessária, e podemos perguntar: essas práticas estão tornando o nosso coração mais humilde, mais misericordioso, mais fraterno? Porque às vezes nós fazemos tudo isso, mas não temos misericórdia para com os outros, alfinetamos, vemos os defeitos dos outros, né? Então, a verdadeira fé não se limita ao que fazemos diante de Deus, diante do altar. Mas, meus irmãos, a verdadeira fé, ela se manifesta também na maneira como tratamos as pessoas em nossa comunidade, em nossa casa, em nossa sociedade, no nosso trabalho, onde quer que você esteja. Porque às vezes a gente está muito piedoso aqui e nas orações, mas em casa não acolhe o avô, a avó, desrespeita os pais, é grosso com alguém, é ignorante com um, com o outro. Então, veja como é importante. A oração precisa estar em comunhão com as nossas atitudes, né? Jesus também repreende os mestres da lei porque colocava o quê? Sobre os outros fardos difíceis, fardos pesados de carregar, sem ajudá-los, sem suportá-los. É como se a gente fizesse algo para o outro e não vivesse aquilo, né? Então, a missão cristã, a missão de todos nós, filhos e filhas de Deus, não consiste apenas em apontar os erros dos outros, mas em ajudar cada pessoa a encontrar o caminho da conversão. Aí onde está? Com verdadeira caridade, com verdadeiro amor misericordioso, né? Então, irmãos e irmãs, a palavra de hoje nos ensina que a santidade não consiste em aparentar perfeição, né? Às vezes a gente aparenta perfeição, mas em permitir que Deus transforme o nosso interior. Aí é mais difícil, né? Aí onde está o verdadeiro caminho de santidade, né? Quem vive segundo o Espírito não é alguém que nunca erra. Não estou dizendo aqui, e a palavra de Deus também está dizendo para nós. Nós somos todos passíveis de erros, mas é alguém que reconhece suas fraquezas, né? Acolhe a graça divina e procura reconhecer e recomeçar tudo de novo. Reconhece suas fraquezas e busca a graça de Deus para recomeçar um caminho novo, né? Porque às vezes nós temos os nossos defeitos, as nossas dificuldades, que não são aquela do nosso irmão, e aí a gente aponta para o outro que está errando, e eu também estou errando. Então, o que é que eu estou errando? Então, procura ser mais tranquilo, mais misericordioso, mais humano, né? E Deus vai nos ajudando. Então, meus irmãos, essa é a palavra de Deus. Não estou dizendo que aqui sou eu que estou dizendo. É esta palavra que está dizendo para mim, como padre, para você que está me ouvindo também, né? Precisamos viver segundo o Espírito. Peçamos, portanto, ao Senhor que nos liberte de uma fé feita apenas de aparências e nos condena muitas vezes. Mas é preciso que haja uma fé que nos conceda um coração verdadeiramente convertido, né? Que o Espírito Santo de Deus nos conduza em nós seus frutos e que a nossa vida seja como uma árvore do Salmo de hoje que nós rezamos e cantamos, né? Veja bem, concluindo essas palavras com o Salmo que diz: firmemente enraizada em Deus e fecundada em boas obras, né? É isso que a palavra de Deus vai nos ajudar hoje. Senhor, quem vos seguir terá a luz da vida. Quem vos seguir terá a luz da vida. Peço que você reze o Salmo 1, que é o Salmo de hoje, para concluir sua noite e assim dormir tranquilamente. Meus amados irmãos e irmãs, Deus abençoe sua casa, sua família, a você que está me ouvindo agora, pode ser onde for, onde quer que você esteja. Que o Senhor nosso Deus nos fortaleça neste dia, que sejamos honestos, que sejamos justos, que busquemos o amor de Deus, que ajudemos os nossos irmãos a encontrar Deus. Louvado seja nosso Senhor Jesus Cristo, para sempre seja louvado.
2: Que coisa linda, Padre Claudeci, para sempre seja louvado. Que evangelho que nos ensina, né, Ivonete? Eita, vamos levar lá para o fundo da nossa alma, nosso coração. Que evangelho, Padre Claudeci, foi muito feliz. Realmente é difícil, né, seguir. Mas hoje o programa foi bem movimentado, hein, Ivonete?
3: Foi,
2: não
3: foi
2: vamos,
3: mesmo,
2: né? Não vai dar tempo a gente falar sobre o santo do dia. Mas a gente já quer agradecer a você que ficou conosco, que Jesus abençoe. Se o dia não foi bom, amanhã o sol nasce de novo para todos nós. Pensamento positivo, alegria no coração, que tudo dá certo, né, Ivonete?
3: É isso,
2: Natalina
3: é
2: também, estamos todos juntos aqui com muita alegria, rezando o texto para vocês e com vocês. Que Nossa Senhora cubra com seu manto sagrado, sua família, sua casa, seu lar. Logo mais, às 19h30, vamos para a matriz, vamos rezar.
3: Vamos,
2: né?
3: Santa Missa.
2: Uma boa noite a todos vocês.
3: Boa noite, meus irmãos. Até o nosso próximo encontro, se Deus nos permitir.
4: Boa noite a todos. Deus, Nossa Senhora, nos proteja.
2: Amém. Vamos rezar. O anjo, a oração do anjo, quando você sair de casa, todos os dias, de moto, de carro, a pé, para o trabalho, para onde quer que você vá, reza o santo do dia, reza a oração do santo, do anjo.

tranquila e um sono restabelecedor de paz para um novo dia. Abençoe-vos o Deus Todo-Poderoso, Pai, Filho e Espírito Santo. Uma boa noite.

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2: Dia de hoje. Noite para você que nos acompanha em todo o país.
3: Quarta-feira, 14 de outubro de 2026.
2: Vamos aos destaques do dia.
3: Brasil regulamenta marco legal dos jogos eletrônicos.
2: Ideia é estimular a inovação, a formação profissional e fortalecer a produção brasileira de games.
3: Nova regra traz ainda plataforma pública e gratuita para catalogar, divulgar e promover jogos nacionais. Graziele Bezerra.
4: E para ampliar a formação de profissionais para a indústria de jogos eletrônicos, o Ministério da Educação vai ofertar vagas para cursos de graduação na área de jogos digitais.
2: Outubro Rosa alerta para a prevenção do câncer de mama.
3: Agora, planos de saúde devem cobrir mamografia quando houver indicação clínica, mesmo antes dos 40 anos. Luana Karen.
5: A mamografia é o melhor exame para detecção precoce do câncer de mama. A partir dos 40 anos, as mulheres devem fazer mamografia anualmente.
2: Micro e pequenas empresas devem ficar atentas aos prazos para escolher o regime tributário de 2027.
3: Quem deseja entrar ou retornar ao Simples Nacional tem até amanhã para solicitar a opção.
2: Ainda tem dúvidas? Vamos falar da mudança e opções para você saber o que é melhor para o seu negócio.
3: Hoje na apresentação da Voz do Brasil, Luciano Seixas e Mariana Jungmann.
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3: Computadores, consoles, celulares, por todos esses meios é possível ter acesso a algum jogo eletrônico.
2: E para desenvolver esses games, que muitas vezes consomem horas da nossa atenção, é preciso juntar muita arte à tecnologia.
3: E todo esse trabalho agora faz parte do marco legal dos jogos eletrônicos, que vai regulamentar o setor.
4: O governo assinou nesta quarta-feira o decreto que regulamenta o marco legal dos jogos eletrônicos no país. A medida amplia o fomento ao setor, incentiva a formação de profissionais e promove os jogos brasileiros dentro e fora do país. O Brasil é o maior mercado latino-americano de games e está em quinto lugar no ranking de população online, com uma estimativa de 105 milhões de jogadores, segundo dados da Abra Games, a Associação Brasileira das Desenvolvedoras de Jogos Digitais Eletrônicos. O presidente da associação, Rodrigo Terra, acredita que a regulamentação vai ampliar o mercado e contribuir com a economia.
6: A pauta de videogame é uma pauta transversal, ela é pauta de cultura, mas ela é pauta de tecnologia, ela é pauta de desenvolvimento econômico e comércio. E é pauta também da fazenda, da receita. Só que agora a gente começa também a jornada, a próxima fase, né? O próximo boss fight é a gente poder categorizar tributariamente, né? Como é que vai ser agora esse setor, que agora ele é reconhecido como um setor único, não só atrelado à tecnologia, como é hoje também.
4: Dados da pesquisa Game Brasil divulgaram neste ano apontam que cerca de 36% dos que consomem games no Brasil têm entre 14 e 29 anos. Outro recorte mostra que 25 milhões de gamers têm algum tipo de deficiência. Para o criador de conteúdos, Fabrício Ferreira, da Able Gamers Brasil, ONG voltada para a acessibilidade em jogos eletrônicos, a regulamentação e o fomento previstos

0: no decreto vão contribuir para a acessibilidade no setor.
1: A gente fala muito sobre videogames, sobre jogos como um mercado pela questão do dinheiro financeiro, a gente fala muito sobre arte, mas o videogame hoje, ele é uma ferramenta muito forte de socialização. A gente tem uma grande parte da população TCD no Brasil que muitas vezes não pode sair de casa, e os videogames, ele além de ser uma forma de arte, ele também permite que essa pessoa viva experiências que muitas vezes a gente nem dá bola para essas experiências. É algo cotidiano pra gente.
0: A ministra da Cultura, Margareth Menezes, afirma que os jogos eletrônicos deixam de ser considerados apenas softwares e passam a ser vistos como produtos culturais.
2: E essa é uma mudança fundamental porque permite que os jogos brasileiros acessem instrumentos de fomento já consolidados, como a Lei do Audiovisual, a Lei Rouanet, o Fundo Setorial do Audiovisual, além de reconhecer o seu papel na educação, na saúde, na formação de juventudes e na qualificação profissional, na geração de emprego e renda.
0: O decreto institui ainda o Game Brasil, plataforma pública e gratuita para catalogar, divulgar e promover jogos brasileiros, indicando onde estão disponíveis. E para ampliar a formação de profissionais para a indústria de jogos eletrônicos, o Ministério da Educação vai ofertar, a partir do ano que vem, 230 vagas para cursos de graduação na área de jogos digitais em 5 universidades federais nas 5 regiões do país. Reportagem Graziele Bezerra.
3: Em 2027, a reforma tributária entra numa nova fase.
4: É quando as microempresas e as empresas de pequeno porte começam a recolher a contribuição sobre bens e serviços, CBS, e o imposto sobre bens e serviços, IBS.
3: Entre os prazos estabelecidos, um vence amanhã, dia 15 de outubro. É quando os empresários devem informar se desejam permanecer ou optar pelo Simples Nacional, o atual sistema para o recolhimento de tributos.
4: Para explicar melhor essas mudanças, a gente conversa agora com o repórter Nazi Brum. Boa noite, Nazi.
5: Olá, boa noite, Mariana, Luciano, e boa noite, ouvintes da Voz do Brasil. Pois é, a reforma tributária deve ser concluída em 2033. Mas a partir de 2027, as microempresas e empresas de pequeno porte começam a recolher o IBS e o CBS, que vão substituir 5 impostos: PIS, COFINS, IPI, ICMS e ISS. O primeiro passo para isso é que essas empresas optem até amanhã pelo Simples Nacional, um sistema que já existe, que facilita o pagamento de impostos. Após isso, as empresas que estiverem no Simples Nacional vão optar se desejam pagar o IBS e o CBS dentro do Simples ou de forma separada. E essa opção deve ser feita até o dia 30 de outubro.
3: Agora, isso quer dizer então, Nazi, que as empresas, as microempresas e as empresas de pequeno porte vão poder pagar esses dois impostos de duas formas diferentes?
5: Exatamente, Mariana. E o coordenador de tributos sobre a renda, patrimônio e opções financeiras da Receita Federal, Gustavo Salton, falou um pouco sobre essas mudanças.
6: Simples Nacional, ele não acabou, ele continua sendo um regime fundamental para as micro e pequenas empresas. A grande novidade da reforma tributária é que o empresário passa a decidir se prefere manter o IBS e CBS dentro do DAS ou se prefere no regime regular de débitos e créditos. Então, estamos nesse período agora super importante de opções e decisões de todo mundo, né? Para que todos consigam fazer as suas decisões que melhor podem fruir desse novo mundo tributário que a gente vai ter agora.
5: Olha, o empresário que optar pagar o IBS e CBS fora do Simples Nacional estará aderindo automaticamente ao Simples Nacional híbrido, e o pagamento será feito dentro do regime regular. Sobre esse assunto, a gente tem aqui a dúvida de uma ouvinte. Vamos ouvir.
7: Olá, boa noite. O meu nome é Iraneia Rego. Eu trabalho no ramo de moda, eu vendo roupa. E eu queria fazer uma pergunta. Quem já é do Simples e possui algum termo de exclusão, precisa fazer a opção novamente?
5: Pois é, quem vai responder é o coordenador da Receita Federal, Gustavo Salton.
6: Precisa sanar eventual problema que teve com o Simples Nacional e possui agora até 15 de outubro para fazer novamente essa opção para o ano que vem, após ter sanado eventual situação que ficou impeditiva para o regime.
5: O Gustavo Salton também vai responder a uma dúvida da Sandra Júlia. Ela é dona de um salão de beleza, trabalha direto com o consumidor e também com outras empresas. E ela quer saber qual sistema é mais vantajoso para pagar os novos tributos.
8: Eu tô meio perdida se eu fico só no Simples Nacional ou se compensa para mim mudar para outro sistema ou ficar só no Simples ou ter os dois, eu não sei.
6: Geralmente, as empresas que tratam diretamente com o consumidor final, elas vão fruir melhor do Simples Puro, que a gente chama, né? No entanto, é necessário verificar o caso concreto, quem são os seus fornecedores, parceiros e clientes, para ter certeza a respeito do que vale mais a pena. Então, muito importante aí cada um fazer a sua conta, né? Tem uma conta individual aí de cada empresa que é importante cada um estar atento.
5: Então, Mariela, Luciano, para resumir, microempresas e empresas de pequeno porte têm até amanhã para optar pelo Simples Nacional e até o dia 30 de outubro para decidir se pagam os novos tributos dentro desse sistema ou pelo método convencional.
4: Nazi, e se após fazer a opção o empresário mudar de ideia, ele pode desistir?
5: Pode sim, Luciano. O sistema vai abrir um prazo específico de 3 de novembro a 20 de dezembro de 2026 para que qualquer pessoa desista da opção feita, tanto para o Simples Nacional quanto para o sistema híbrido. E o contribuinte pode tirar todas as dúvidas sobre esse processo na Receita Federal. Basta ter uma conta na plataforma gov.br e entrar em servicos.receitafederal.gov.br. Mariana, Luciano.
3: Obrigada, Nazi Brum, pelas informações ao vivo aqui na Voz do Brasil.
4: Quer saber quanto sua rede de ensino tem previsto para investir na educação?
3: O painel de financiamento do novo PAR foi atualizado e agora também traz informações sobre os repasses do Fundeb, o Fundo de Manutenção e Desenvolvimento da Educação Básica e de Valorização dos Profissionais da Educação. Feitos esses repasses feitos nos últimos 12 meses.
4: Pela plataforma é possível consultar os recursos previstos para cada rede, acompanhar receitas e despesas da educação básica e verificar os saldos de programas.
9: Você sabia que é possível consultar informações do Fundeb de forma rápida e prática? O Ministério da Educação acabou de atualizar o painel de financiamento do novo Plano de Ações Articuladas, o novo PAR. Agora é possível acompanhar pela plataforma os valores previstos para cada rede de ensino, considerando fontes como o Fundeb, o Fundo de Manutenção e Desenvolvimento da Educação Básica e de Valorização dos Profissionais da Educação, o Salário Educação e as receitas vinculadas ao mínimo constitucional destinado à manutenção e ao desenvolvimento do ensino. Com a última atualização, o novo PAR apresenta informações da Secretaria do Tesouro Nacional sobre os repasses do Fundeb efetivados nos últimos 12 meses. Além disso, a ferramenta também permite acompanhar a evolução das receitas e das despesas relacionadas à educação básica, bem como dos saldos acumulados de programas. O novo PAR reúne dados das principais fontes de financiamento da educação básica por meio de gráficos e tabelas e permite ainda que gestores educacionais, pesquisadores e cidadãos consultem os recursos destinados às redes de ensino e acompanhem a evolução das receitas ao longo do tempo. Todos esses dados podem ser consultados no painel de financiamento do novo Plano de Ações Articuladas, o novo PAR, disponível em novopar.mec.gov.br. Locução, Júlio César de Oliveira. Reportagem, Daniel Duarte.
3: O ministro do Meio Ambiente e Mudança do Clima, João Paulo Capobianco, retornou hoje a Manaus para acompanhar ações de combate aos incêndios florestais no Amazonas.
4: Após sobrevoar as áreas atingidas pelo fogo e reunir-se com autoridades locais, ele falou sobre a situação do estado e os próximos passos.
10: Podemos comemorar que ainda temos uma situação grave, muito grave ainda, muita fumaça, mas houve uma redução nos eventos de queimadas e incêndios, portanto nós temos um movimento positivo e há um indicativo de redução de novos focos. O novo passo agora é a investigação criminal. Nós vamos iniciar uma ação forte de investigação para identificar quem está operando esse conjunto enorme de incêndios e verificar se há uma organização por trás disso e vamos punir aqueles que forem identificados de forma exemplar para que não fique na região uma sensação de impunidade.
3: As ações são realizadas de forma integrada entre órgãos federais, estaduais e municipais para reduzir os impactos ambientais e proteger a população.
4: 330 brigadistas já foram mobilizados para atuar em apoio às equipes do IBAMA, do ICMBio e de outros órgãos federais.
3: Usar a força do futebol para combater a violência contra a mulher.
4: Com esse objetivo foi lançada a campanha Papo de Homem. No futebol, a violência não entra em campo.
11: Em dias de jogos de futebol, os casos de violência contra as mulheres aumentam 27%. Para enfrentar esse problema, o governo federal e a CBF, Confederação Brasileira de Futebol, lançaram a campanha Papo de Homem. No futebol, a violência não entra em campo. A iniciativa convoca a participação de torcedores e jogadores. No vídeo da campanha, estão reunidos jogadores presentes na convocação mais recente da seleção brasileira, como Vini Júnior.
12: No futebol, a violência não entra em campo.
11: E Rayan.
12: Violência contra as mulheres, não tem desculpa.
11: A peça foi exibida durante um amistoso entre Brasil e Argentina essa semana em Recife. A proposta da campanha é utilizar a força do futebol para conscientizar o público masculino quanto à prevenção e ao enfrentamento à violência contra mulheres. Foi o que disse o ministro do esporte, Paulo Henrique Cordeiro.
13: São homens, são atletas, são jogadores da seleção brasileira que estão falando de um prisma, estão falando de um lugar de homem. Porque a questão da violência contra a mulher não é um problema sobre as mulheres, mas é um problema sobre os homens. E o homem falando sobre isso impacta, eu tenho certeza, muito mais e pode contribuir decisivamente para que esse estado de coisa possa ser extinto de toda a nossa sociedade.
11: A mensagem também é para quem acha que bebida e raiva justificam uma agressão, alerta o torcedor Marco Polo.
14: Dentro de campo, cada um responde por seus atos, fora dele também.
11: A campanha também marca o lançamento do Plano Nacional do Legado Social e Esportivo da Copa do Mundo Feminina FIFA 2027, que estabelece 4 eixos para ampliar a participação de mulheres no futebol. Vale lembrar que mulheres em situação de violência podem buscar orientação e realizar denúncias pelo Ligue 180. Em caso de emergência, devem ligar para o 190 da Polícia Militar. Reportagem Pablo Mundim.
15: Escutem as mulheres. Histórias reais de violência.
16: Teve um dia que eu cheguei cansada, destruída, para tomar banho, trabalhar à noite. Ele já tinha bebido, tava alterado, queria dinheiro para beber mais. Eu pensei, Deus, isso não é justo. Usar o meu dinheiro suado para destruir a minha cabeça, dos meus filhos.
17: Por muito tempo eu acreditava de verdade, sabe, que eu ia conseguir fazer aquele homem voltar para o tratamento de alcoolismo, que eu ia conseguir recuperar aquele homem. Eu perdoei ele tantas vezes, eu era traída, humilhada, agredida, mas ele não mudava.
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3: Estamos no Outubro Rosa, mês de prevenção e conscientização sobre o câncer de mama.
4: E mulheres, fiquem de olho, os planos de saúde são obrigados a cobrir o exame de mamografia mesmo em mulheres com menos de 40 anos.
3: A medida vale para os casos em que há indicação clínica para o exame.
4: O exame também é oferecido no SUS.
19: Ao tocar os seios, a geóloga e produtora audiovisual Laila Milani sentiu algo diferente. Ela procurou o médico e o diagnóstico foi de um nódulo benigno que precisava ser acompanhado. 6 meses depois, ao retornar para exames, descobriu que o nódulo havia evoluído para câncer de mama. Laila tinha 38 anos e nunca havia feito uma mamografia.
20: Eu não recebi, né, nenhuma informação que abordasse esse assunto, no sentido de que a mamografia feita antes, né, poderia adiantar o meu caso, né? Antecipar um diagnóstico, por exemplo.
19: Desde o começo do mês, os planos de saúde não podem mais negar a cobertura de mamografia digital para mulheres com menos de 40 anos que tenham indicação médica para a realização do exame. A mudança foi aprovada pela Agência Nacional de Saúde. Antes, os planos tinham obrigação de cobrir o exame somente para pacientes entre 40 e 69 anos. O presidente da ANS, Wadi Damou, destacou a importância da medida.
1: A partir de agora, deve ser considerada a necessidade clínica de cada paciente. O diagnóstico precoce salva vidas. Quanto mais cedo a doença é identificada, maiores são as chances de sucesso no tratamento e de melhores resultados para os pacientes.
19: De acordo com o presidente da Sociedade Brasileira de Mastologia, Guilherme Novita, a mamografia é o melhor exame para detecção precoce do câncer de mama. Segundo ele, a partir dos 40 anos, as mulheres devem fazer mamografia anualmente. Ele explica em quais casos a mamografia antes dos 40 anos é recomendada.
21: Existem pacientes que, por questões de risco, geralmente história familiar de câncer de mama ou ovário, ou história pessoal de câncer de mama ou lesões pré-cancerígenas, ou história de mutação genética, elas precisam fazer mamografia antes dos 40 anos.
19: Nas últimas décadas, o câncer de mama se manteve como o tipo de câncer mais frequente entre as brasileiras, com exceção do câncer de pele não melanoma. Segundo o Ministério da Saúde, hoje a taxa estimada é de 66 novos casos por 100 mil mulheres. Reportagem Luana Karen.
3: E o Ministério da Saúde apresenta campanha com orientações sobre acesso a consultas, exames e cirurgias pelo SUS.
4: O conteúdo explica como buscar atendimento especializado e apresenta opções de atendimento pelo Sistema Único de Saúde.
22: A dona de casa, Vanusa da Conceição, moradora da Ceilândia, no Distrito Federal, conta que o filho de 14 anos deslocou o joelho enquanto jogava futebol e foi levado a uma unidade básica de saúde. Após o atendimento de emergência, ela conta como foi o processo para que o filho fizesse a ressonância e outros exames específicos.
23: Eu fui até o posto de saúde, a UBS. Por volta de mais ou menos 7 dias, ele foi chamado para poder fazer a ressonância. Já peguei o resultado e agora retornarei ao médico que consultou ele.
22: Para orientar pessoas que precisam de avaliação, acompanhamento, exames ou procedimentos especializados, como Vanusa, o Ministério da Saúde lançou a campanha nacional de atendimento especializado, que reúne informações sobre como buscar consultas, exames e cirurgias pelo SUS. A iniciativa apresenta o passo a passo, desde a entrada da unidade básica de saúde até o atendimento especializado, é o que explica o diretor do Ministério da Saúde, Rodrigo Oliveira.
24: A gente tem duas grandes portas de entrada. Uma porta de entrada são as UPAs e os grandes hospitais de emergência, e também você pode buscar a unidade básica de saúde. É possível em vários locais, através do meu SUS digital, através do WhatsApp ou de outros aplicativos, você buscar atendimento.
22: Os pacientes do Sistema Único de Saúde têm diferentes possibilidades de atendimento. Para uma consulta, por exemplo, não precisam sair de casa. Eles têm à disposição a telesaúde, que permite a realização de teleconsultas e telediagnósticos. A população também pode ser encaminhada para o atendimento nas carretas de saúde, unidades móveis que oferecem serviços especializados em diferentes regiões do país. Essas unidades atendem prioritariamente onde há menor oferta de serviços especializados. Rodrigo Oliveira explica como os pacientes podem ser atendidos nas carretas.
24: Em geral, um paciente que busca uma unidade básica de saúde precisa de uma consulta consulta especializada ou de um exame especializado, como tomografia, ele entra numa fila do município, da região ou do estado. A carreta, quando chega nessa região, ela se conecta a essa fila e faz essa fila andar mais rápido.
22: Outra opção de atendimento especializado pelo SUS é o encaminhamento de pacientes para hospitais privados e filantrópicos. Reportagem Cleide Lopes.
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4: Fique agora com o Minuto do TCU. Em seguida, as notícias do Poder Judiciário e do Congresso Nacional. Boa noite.
3: Boa noite, até amanhã.
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0: STF decide afastar a inclusão das perdas inflacionárias na correção monetária dos depósitos judiciais.
1: STM realiza seminários sobre a justiça militar e o Tribunal Penal Internacional.
0: Para o STJ, planos de saúde não são obrigados a custear medicamentos à base de canabidiol para tratamento domiciliar.
1: Boa noite, eu sou Marcela Luiz.
0: E eu sou Walter Lima.
1: O Supremo Tribunal Federal decidiu hoje afastar a inclusão dos expurgos inflacionários na correção monetária dos depósitos judiciais.
0: A corte entendeu que a atualização monetária deve observar índices previstos na legislação.
2: Marta, a discussão era para definir se os depósitos de ações judiciais da época dos planos econômicos Bresser, Verão, Collor 1 e 2 têm direito à mesma correção monetária aplicada à caderneta de poupança, chamada de expurgos inflacionários. Esses expurgos correspondem às diferenças de atualização decorrentes de períodos em que os índices utilizados para corrigir valores financeiros não acompanharam integralmente a inflação. No final, prevaleceu o entendimento de que a atualização dos valores deve observar os índices previstos na legislação, sem a incorporação de diferenças decorrentes dos planos econômicos.
1: O Superior Tribunal Militar realiza entre hoje e amanhã em Brasília o seminário Justiça Militar e o Tribunal Penal Internacional, o TPI.
0: O evento reúne especialistas para discutir temas relacionados à atuação do Tribunal Penal Internacional. Marcelo Della Libera.
3: O Tribunal Penal Internacional julga pessoas acusadas de genocídios, crimes contra a humanidade, crimes de guerra e crimes de agressão. O Prêmio Nobel da Paz este ano foi para a jurista Navi Pillay, que já integrou o TPI. A presidente do Superior Tribunal Militar, ministra Maria Elizabeth Teixeira Rocha, avalia com otimismo o trabalho do TPI ao longo de mais de 20 anos de existência.
4: Eu avalio com muito otimismo, porque o Tribunal Penal Internacional foi criado exatamente para que não houvesse a repetição dos tribunais que foram formados para julgar os delitos da Segunda Guerra Mundial. Isso eu acho que é extremamente promissor e garantista, porque dá ao mundo e à sociedade das nações, né, uma estabilidade jurídica para se dizer, né, em conflitos, aquilo que se pode e aquilo que não se pode fazer. Porque até uma guerra, que é o horror e a barbárie, tem de haver regras.
3: Entre hoje e amanhã, o STM promove o seminário Justiça Militar e o Tribunal Penal Internacional, desafios e perspectivas da implementação jurídica do TPI no Brasil. O evento conta com a transmissão ao vivo pelo canal oficial do Tribunal no YouTube.
1: Plano de saúde não é obrigado a custear medicamentos à base de canabidiol para uso domiciliar sem previsão legal ou contratual de cobertura.
0: A conclusão é do STJ. Fátima Uchoa.
5: A exceção à regra é nos casos expressamente previstos em leis ou normativos específicos. Assim, a mera autorização excepcional de importação concedida pela Anvisa não impõe ao plano de saúde a cobertura obrigatória de tratamento domiciliar com canabidiol. Esse julgamento na segunda sessão, sob o regime da relevância da questão federal, ocorreu em sessão virtual e é definitivo no âmbito do STJ, pois os ministros reafirmaram jurisprudência consolidada na corte. A decisão passa valer para processos semelhantes em todo o país. Vale destacar que essa é a primeira vez que o STJ usou a técnica de reafirmação sob o regime da relevância da questão federal.
1: Dois dias de debate sobre sustentabilidade na Justiça do Trabalho.
0: Magistrados, servidores e especialistas vão discutir soluções para uma justiça trabalhista sustentável. Rafael Silva.
6: Entre os assuntos, eles vão falar sobre mudanças climáticas, gestão de resíduos sólidos, descarbonização e a inclusão socioprodutiva de catadores. Também estão em pauta as estratégias para a criação de planos de contingência socioambiental, além da apresentação de projetos desenvolvidos pelos próprios tribunais, o que ajuda a compartilhar boas práticas entre as unidades. O debate reforça o papel das instituições públicas diante do desafio global de atingir o carbono zero.
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1: Uma boa noite.
0: E até amanhã.

0: Eu sou Paula Groba.
1: E eu sou Humberto Pinheiro.
0: E estes são os destaques de hoje do Jornal do Senado, que começa agora.
1: Senado vota fim da escala 6-1 em primeiro e segundo turno ainda hoje, segundo o presidente Davi Alcolumbre.
0: PEC da segurança avança no Senado com maior integração e fim da saidinha para membros de facções.
1: Projeto garante às mulheres opção de viajar ao lado de outra passageira sem custo extra.
0: Boa noite.
1: Boa noite.
0: A PEC da Segurança Pública avançou no Senado e segue para votação em plenário. A proposta busca reforçar o combate ao crime organizado com ação direta do governo federal e maior integração entre as forças de segurança da União, dos estados e dos municípios.
1: O texto também prevê penas mais rigorosas para integrantes de facções criminosas, inclui o Sistema Único de Segurança Pública na Constituição e permite a criação de polícias municipais para o policiamento ostensivo e comunitário. A PEC foi concluída hoje na Comissão de Constituição e Justiça. Repórter Bruno Lourenço.
2: A Comissão de Constituição e Justiça aprovou a inclusão no texto constitucional do Sistema Único de Segurança Pública. A proposta de emenda à Constituição padroniza diretrizes nacionais e permite a criação de polícias para a guarda comunitária e ostensiva pelas prefeituras. O relator, senador Rogério Carvalho, do PT de Sergipe, acredita que a grande inovação da PEC é colocar a União como a agente atuante e corresponsável no enfrentamento direto ao crime organizado, em cooperação articulada com as polícias estaduais e locais.
3: Agora nós teremos o governo federal como integrante do Sistema Único de Segurança Pública e podendo agir conjuntamente e tendo responsabilidade no combate aos criminosos e no combate ao crime organizado em todo o país, de forma articulada e integrada, Polícia Civil, Polícia Militar.
2: Além da cooperação federativa, o texto prevê fontes de financiamento protegidas contra contingenciamentos orçamentários. Com a aprovação na CCJ, a PEC da Segurança Pública segue agora para análise do plenário do Senado, onde precisará passar por dois turnos de votação antes de poder seguir para promulgação.
0: O senador Espiridião Amin, do PP de Santa Catarina, afirmou que a PEC da Segurança Pública merece atenção especial do governo e do Congresso Nacional. Ele defendeu que a proposta seja analisada ainda nesta legislatura pelos senadores.
1: Na avaliação de Amin, o aperfeiçoamento da proposta vai ajudar a garantir melhores condições de segurança à população brasileira.
4: Que eu creio que deverá merecer de nós, ainda nesta legislatura, a urgência e o aperfeiçoamento necessário.
0: E mulheres poderão ter o direito de escolher viajar ao lado de outra mulher em aviões e ônibus sem pagar nada a mais por isso.
1: É o que prevê um projeto que está na pauta da Comissão de Fiscalização e Controle e Defesa do Consumidor do Senado. A proposta garante essa opção no momento da compra da passagem. Repórter Pedro Pincer.
5: A Comissão de Transparência, Fiscalização e Controle está pronta para votar um projeto de lei que garante às mulheres que viajam sozinhas o direito de optar no ato da compra da passagem em transportes coletivos por assentos ao lado de outras mulheres. O texto já foi aprovado na Comissão de Direitos Humanos. O objetivo é evitar situações de violência durante o trajeto e limitar as situações de vulnerabilidade, além de consolidar o compromisso do Estado com a promoção de políticas de proteção às mulheres em todos os espaços. A autora do projeto, senadora Daniela Ribeiro, do Progressistas da Paraíba, destacou que o assento ao lado de outra mulher não terá custo extra para a passageira nem para as empresas.
6: Essa iniciativa, ela visa prevenir casos de assédio e a gente sabe também que previne violência, proporcionando muito mais tranquilidade durante os deslocamentos. Comprovadamente, a vulnerabilidade das mulheres no transporte coletivo é uma realidade.
5: Se aprovada na comissão, a proposta só vai ao plenário caso seja apresentado recurso com esse objetivo.
0: Evitar erros médicos que podem custar a vida de crianças é o objetivo de um projeto que está na pauta da Comissão de Assuntos Sociais do Senado.
1: A proposta busca reforçar a segurança no atendimento infantil e prevenir tragédias como a do menino Benício, que morreu em Manaus após receber uma dose letal de adrenalina. A repórter Raíssa Abreu tem os detalhes.
7: O projeto do senador Eduardo Braga, do MDB do Amazonas, determina que os serviços de atendimento pediátrico tenham sempre um médico especialista. Também estão previstas regras para que os pais ou responsáveis pela criança recebam informações claras sobre seu estado de saúde e apoio psicossocial.
8: Para que um profissional não cometa erros e equívocos, como aconteceu recentemente no meu estado, com o garoto Benício, que ao chegar em um hospital supostamente de excelência no meu estado, e ao ser atendido no ambulatório, imagine Vossa Excelência que um profissional da saúde injetou adrenalina na veia de uma criança, o que levou, obviamente, a óbito esta criança.
7: A proposta recebeu o voto favorável da relatora, senadora Damaris Alves, do Republicanos do Distrito Federal. Se aprovada na Comissão de Assuntos Sociais, a proposta segue direto para a Câmara dos Deputados.
0: E a senadora Zenaide Maia, do PSD do Rio Grande do Norte, fez um apelo à paz e aos responsáveis para que vacinem as crianças. Médica, ela alertou para o risco de doenças como o sarampo voltarem a circular, com a possibilidade de complicações graves e até a morte.
1: A senadora destacou que vacinar é um ato de proteção à saúde infantil e que a imunização não deve ser uma questão política, mas uma responsabilidade de todos.
9: Vacinem os seus filhos. Não é possível que a gente continue vendo crianças voltando a ter sarampo. Sarampo é uma doença extremamente grave. Pode matar e pode também deixar sequelas pro resto da vida.
0: Senadores estão reunidos no plenário para discutir a proposta de emenda à Constituição que acaba com a escala 6x1. O texto prevê reduzir a jornada semanal de 44 para 40 horas, sem diminuição dos salários.
1: Segundo o presidente do Senado, Davi Alcolumbre, a votação da PEC em dois turnos está prevista para hoje. O repórter Alexandre Campos traz mais informações.
10: Além de reduzir a jornada sem diminuir salário, a PEC prevê dois dias de folga semanal, sendo um deles preferencialmente aos domingos. Essas regras valerão para os terceirizados que prestam serviços para a administração pública direta e indireta da União, dos estados, do Distrito Federal e dos municípios. No entanto, não serão aplicáveis para os trabalhadores da iniciativa privada que tiverem diploma de curso superior e que receberem um salário maior que 2,5 vezes o teto da Previdência Social, salvo se o empregador, por vontade própria, decidir o contrário. A mudança será gradual. 2 meses depois de sua promulgação, o tempo de trabalho por semana passará de 44 para 42 horas semanais. Um ano depois da implementação dessa primeira etapa, a jornada vai diminuir para 40 horas. Líder do governo, a senadora Tereza Leitão, do PT de Pernambuco, afirmou que a redução da jornada é uma luta histórica dos brasileiros, construída nas fábricas, comércios, nos serviços, ruas, escolas e até nas redes sociais.
11: Estamos escrevendo este capítulo ao lado de cada trabalhador que acorda antes do sol nascer, de cada mãe e de cada pai que querem acompanhar o crescimento de seus filhos, de quem deseja estudar, cuidar da saúde, encontrar os amigos, estar com a família, descansar, de quem quer simplesmente recuperar o direito de ser dono de parte maior do seu próprio tempo e fazer dele o que quiser.
10: Representante do PL de Santa Catarina, o senador Jorge Seif reconheceu que, por ser um apelo dos trabalhadores, é favorável à redução da jornada. No entanto, ele defende correções futuras no texto, como a desoneração da folha de pagamentos para aliviar o bolso dos empregadores ou até mesmo a flexibilização das relações de trabalho.
12: Então, essa PEC, ela atende em parte o anseio da população, que é trabalhar 5 dias por semana, mas daqui a pouco, com ela operacionalizada, o funcionário vai chegar para patrão fala assim, olha, eu quero trabalhar um pouco mais, não vai poder. Olha, eu quero fazer mais hora extra porque eu troquei de carro, eu comprei uma geladeira, não vai poder. Então essa PEC é um pouco engessada, mas vamos discutir isso lá na frente e no ano que vem, se necessitar de melhoras, se necessitar de ajustes, nós vamos fazê-lo sem prejudicar a população.
10: Para aqueles empregados sujeitos a regimes diferenciados, como aeronautas, o texto permite que acordo ou convenção de trabalho defina diferentemente a distribuição do tempo de prestação.

0: edição de Paulo Groba e trabalhos técnicos de Eliseu Caires. O Jornal do Senado fica por aqui. Acompanhe agora as notícias da Câmara dos Deputados. Boa noite.
1: Boa noite e até amanhã.
2: Jornal Câmara dos Deputados. Comissão debate integração das universidades com o setor produtivo.
3: Deputados criam plano de atenção no SUS às pessoas com epilepsia.
2: Projeto isenta de ICMS a aquisição de próteses mamárias de silicone.
3: Boa noite. Projeto aprovado retira ICMS das próteses mamárias de silicone. Confira os detalhes com Silvia Munhato.
4: A Comissão de Defesa dos Direitos da Mulher aprovou o projeto que concede a isenção do ICMS nas operações de compra de próteses mamárias de silicone destinadas à reconstrução mamária de mulheres que realizaram mastectomia total ou parcial. A relatora na comissão, deputada Érica Hilton, do PSOL de São Paulo, ressaltou que o custo das próteses é alto.
5: Sabendo que a prótese mamária é essencial para a reconstrução da saúde emocional e abalada pelo tratamento do câncer, o projeto facilita os avanços nas etapas do processo de cura definitivo da doença, na medida em que o acesso à prótese mamária será menos oneroso para aquelas que mais necessitam.
4: Pelo texto, a isenção será concedida mediante a apresentação de laudo médico emitido por profissional especializado, atestando a realização da mastectomia, a necessidade do uso de prótese mamária de silicone e a recomendação para reconstrução. A isenção do ICMS se aplicará tanto para compras realizadas diretamente pelas pacientes, quanto por intermédio de hospitais, clínicas ou centros de reabilitação. O benefício valerá para procedimentos realizados pelo Sistema Único de Saúde, por seguradoras de saúde privadas ou por planos de saúde. A proposta que tira o ICMS das próteses mamárias de silicone será analisada agora pelas comissões de saúde, finanças e tributação e Constituição e Justiça. Para virar lei, precisa ser aprovada pela Câmara e pelo Senado. Da Rádio Câmara de Brasília, Silvia Munhato.
2: Homenagem. Doutor Zacarias Calil, do MDB de Goiás, celebra o Dia do Médico em 18 de outubro, destacando a importância da profissão no cuidado com a vida. Ele ressalta que, além do conhecimento científico e da atualização constante, a medicina exige empatia e compromisso com os pacientes.
3: Doutor Zacarias Calil defende a valorização dos profissionais de saúde, com melhores condições de trabalho e atendimento digno à população. Ele agradece aos colegas de profissão pela dedicação e reforça a importância de manter o compromisso com a saúde e o bem-estar dos brasileiros.
2: Saúde. A Câmara analisa medidas para facilitar o atendimento à pessoa com doença renal, incluindo a diminuição da distância entre a residência do paciente e o local da diálise. O repórter Luiz Cláudio Canuto tem as informações.
6: O Brasil tem mais de 150 mil pessoas que fazem diálise, segundo a Sociedade Brasileira de Nefrologia. A demanda pelo tratamento vem crescendo e a hemodiálise é a modalidade predominante. Na Câmara dos Deputados, um projeto visa facilitar o atendimento à pessoa com doença renal crônica por meio da redução da barreira de distância entre o paciente e o atendimento. O texto, já aprovado pela Comissão de Saúde, estabelece que o atendimento ao paciente com doença renal crônica observará as diretrizes de regionalização, hierarquização e integralidade da assistência nos termos da lei e das normas do SUS. Os serviços de saúde poderiam, sempre que clinicamente indicados, dar prioridade a terapias que diminuam a necessidade de deslocamento do paciente, inclusive mediante utilização da diálise peritoneal domiciliar. A diálise peritoneal é um tratamento de substituição da função renal que limpa o sangue usando o peritônio como filtro natural. O peritônio é o revestimento interno do abdômen. A comissão aprovou a redação proposta pela relatora, deputada Silvia Cristina, do PP de Rondônia. O texto original, do deputado Eduardo da Fonte, do PP de Pernambuco, estabelecia que a clínica de hemodiálise deveria estar no máximo a 50 quilômetros do domicílio do paciente. Mas a relatora acha que a fixação de uma distância máxima uniforme é incompatível com a organização regionalizada e hierarquizada do SUS.
7: A gente vê a importância, claro, que deveria estar perto, mas a gente não vê orçamento atendimento público que dê para faça essas clínicas a cada 50 quilômetros. Então, nós fizemos uma emenda e, graças a Deus, foi aprovada para que cada paciente com indicação nós levássemos a diálise peritoneal, que é em casa, onde o paciente ele tem a oportunidade de fazer esse acompanhamento, né? E que, na verdade, é muito dolorido, mas em casa, no seu ambiente, que nós temos a certeza que teríamos um resultado ainda melhor.
6: O projeto estabelece que o poder público pode estimular o uso de telesaúde e de monitoramento remoto para acompanhamento clínico de pacientes em terapia renal substitutiva, mas as ações previstas não devem criar despesas obrigatórias ou impor novos encargos administrativos à União. A proposta, que busca facilitar o atendimento à pessoa com doença renal, ainda vai ser votada pelas comissões de Finanças e Tributação e de Constituição e Justiça. Para virar lei, precisa ser aprovada pela Câmara e pelo Senado. Da Rádio Câmara de Brasília, Luiz Cláudio Canuto.
0: Economia.
3: Welter, do PT do Paraná, defende investimentos em habitação popular, saúde e educação. Ele menciona programas como Minha Casa Minha Vida, o financiamento da produção agrícola, o atendimento pelo SAMU e a ampliação das escolas em tempo integral.
8: Welter ressalta a importância de fortalecer a economia e ampliar as oportunidades para os trabalhadores. Na avaliação dele, os avanços sociais dependem da continuidade dos investimentos públicos e de iniciativas que promovam a distribuição de renda e a qualidade de vida da população.
0: Trabalho.
3: Paulão, do PT de Alagoas, ressalta a importância da mobilização dos trabalhadores e da sociedade para a aprovação do fim da escala 6x1. Ele também critica grupos políticos que apenas agora, às vésperas do segundo turno, dizem ser favoráveis à matéria.
8: Segundo Paulão, a aparente mudança de postura não afasta as ameaças aos direitos trabalhistas. Ele aponta riscos em uma possível reforma constitucional que, em sua opinião, é articulada por grandes banqueiros e alerta a população para que se mantenha atenta.
3: Tadeu Venâncio, do PT do Paraná, critica a mudança de posicionamento de representantes da extrema direita sobre o fim da escala 6x1. Ele acredita que a modificação seja uma resposta ao temor das mobilizações populares e não uma revisão real de posicionamento.
8: Tadeu Venere questiona os argumentos sobre custos para pequenos negócios e a negociação individual de jornada de trabalho e rechaça também as posições contrárias a medidas sociais, como a anistia de dívidas e a votação de projeto contra misoginia no Congresso Nacional.
0: Desenvolvimento Regional.
3: Denise Pessoa, do PT do Rio Grande do Sul, agradece o apoio recebido na eleição e se compromete em continuar seu trabalho em prol da saúde e educação e na busca de parcerias com o governo federal para custear a reconstrução no estado.
8: Ao fazer um balanço do mandato atual, Denise Pessoa menciona o campus da UFRGS, um novo aeroporto, o Instituto Federal em Gramado e o curso de medicina da Universidade Federal do Pampa, em Bagé, como principais vitórias. Ela continuará atuando em defesa do SUS e de pautas climáticas.
0: Transportes.
3: Bebeto, do PP do Rio de Janeiro, diz que a mobilidade urbana é uma das prioridades do seu mandato e cobra avanços em obras viárias na Baixada Fluminense. Entre as demandas, segundo ele, estão a construção de uma ligação entre a linha vermelha e a pista expressa da rodovia Presidente Dutra.
8: Bebeto também cobra a continuidade das obras de revitalização da ferrovia da Baixada Fluminense, incluindo a implantação de uma ciclovia entre São João do Meriti e Nova Iguaçu. Ele ainda destaca a importância da duplicação da Serra das Araras para a segurança e a fluidez do tráfego.
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10: Informações.
3: A Câmara dos Deputados debate uma melhor integração entre universidades federais e setor produtivo. A repórter Agui Pontes tem os detalhes de uma proposta aprovada.
11: A Comissão de Ciência, Tecnologia e Inovação da Câmara dos Deputados aprovou um projeto que busca ampliar a cooperação entre universidades públicas e o setor produtivo. Segundo o autor da proposta, deputado Duda Ramos, do Podemos de Roraima, isso será feito com a criação de um Programa Nacional de Integração Universidade-Indústria. O objetivo é principalmente simplificar as relações entre o ambiente acadêmico e os setores produtivos. Segundo o relator deputado Júlio César Ribeiro, do Republicanos do Distrito Federal, a relação entre empresa e universidades é truncada e pouco funcional.
12: A proposta cria um ambiente muito mais favorável para a integração. Hoje, muitas parcerias deixam de acontecer por causa das burocracias, da insegurança jurídica e da dificuldade de aproximação entre universidades e empresas.
11: Além de intermediar essa relação, a proposta também prevê a criação de metas nacionais. Seriam metas como o número de parcerias firmadas, o volume de recursos captados em projetos, os registros de propriedade intelectual, de tecnologias somadas ao setor e outras formas de exercer impacto regional, social e econômico no setor produtivo. A governança política do Programa Nacional de Integração Universidade-Indústria seria feita em esfera federal. A proposta vai passar pelas comissões de Educação e de Constituição e Justiça. Da Rádio Câmara, de Brasília, Agui Pontes.
10: Educação.
13: Flávio Nogueira, do PT do Piauí, ressalta a importância dos investimentos em educação para ampliar as oportunidades da população. Ele cita a expansão das universidades e dos institutos federais como exemplo de política pública voltada à população mais pobre.
3: Flávio Nogueira considera que o acesso ao ensino superior e à formação técnica devem ser prioridade do poder público. Para o legislador, a oferta de educação gratuita contribui para reduzir as desigualdades sociais, especialmente entre os brasileiros que mais precisam do apoio do Estado.
10: Esporte.
13: A Câmara aprovou a proposta que obriga clubes esportivos a manterem profissionais idôneos e capacitados em alojamentos. A repórter Paula Bittar acompanhou a votação.
14: A Comissão de Constituição e Justiça da Câmara aprovou uma proposta que obriga os clubes esportivos a manterem em período integral nos alojamentos um corpo de profissionais idôneos e capacitados para assistir os jovens atletas em formação. De acordo com o texto aprovado, considera-se idônea a pessoa que trabalha honestamente com observância do dever de cuidado, que cumpre as regras estabelecidas por seus superiores, ou seja, fazendo sempre tudo com muito zelo e responsabilidade. O texto determina que o clube que descumprir a regra da presença de profissionais em período integral nos alojamentos poderá ter o contrato com o atleta em formação cancelado e também poderá ser punido com multa de até R$50 mil, que será dobrada em caso de reincidência. O contrato também poderá ser cancelado se o clube não atender os requisitos de alojamento, alimentação, segurança e higiene adequados. Outra proposta aprovada pela CCJ torna obrigatória a presença de um profissional de educação física em entidades formadoras de atletas e escolinhas de esportes. Tanto essa quanto a que obriga os clubes esportivos a manterem em período integral nos alojamentos um corpo de profissionais idôneos e capacitados para assistir os jovens atletas em formação seguem agora para o Senado. Da Rádio Câmara, de Brasília, Paula Bittar.
10: Eleições.
3: Charles Fernandes, do PSD da Bahia, defende uma reforma política com mandatos de 5 anos e o fim da reeleição para cargos de presidente, governadores e prefeitos. Em sua visão, a medida reduz gastos eleitorais e permite mais foco na gestão pública.
13: O deputado quer também a adoção do voto distrital para aproximar os deputados da população e anuncia que vai se esforçar para aprovar a pauta a partir de 2027. Na opinião de Charles Fernandes, o debate é urgente diante da proximidade possibilidade das eleições municipais de 2028.
3: General Girão, do PL do Rio Grande do Norte, aponta aumento na intolerância política entre os brasileiros. O congressista defende o respeito às diferenças de opinião no parlamento, alertando para o risco de declarações que possam estimular a violência contra adversários políticos.
13: General Girão relata que seu gabinete no Rio Grande do Norte foi alvo de pichações e adesivos de caráter político. O parlamentar informa que solicitou a análise de imagens de segurança para identificar os responsáveis e que registrou um boletim de ocorrência sobre o fato.
3: Lucas Redecker, do PSD do Rio Grande do Sul, agradece aos eleitores pela renovação do mandato e faz críticas à condução da economia pelo governo federal. Ele questiona o custo de vida e afirma que os preços elevados no supermercado pesam no orçamento das famílias brasileiras.
13: Lucas Redecker também defende a apuração de suspeitas envolvendo integrantes do judiciário e cobra que possíveis irregularidades sejam investigadas. Ele afirma que pretende manter o tema em debate com foco na responsabilização de autoridades e no combate à impunidade.
10: Relações Exteriores.
3: Alice Portugal, do PCdoB da Bahia, defende a soberania nacional diante do que considera uma ameaça de interferência estrangeira nas decisões do Brasil. Ela alerta para o risco de exploração das riquezas minerais por empresas de outros países, sem que os interesses brasileiros sejam priorizados.
13: Alice Portugal critica a possibilidade de acordos que ampliem o controle internacional sobre recursos estratégicos do país. Ela afirma que a proteção do patrimônio nacional e dos direitos da população são fundamentais para que o Brasil preserve sua autonomia.
10: Segurança Pública.
3: Gilmar Machado, do PT de Minas Gerais, comemora o avanço da PEC da Segurança Pública no Senado. O deputado ressalta que a proposta fortalece o combate ao crime organizado ao ampliar a integração entre as forças policiais de todo o país.
13: Gilmar Machado destaca que o texto inclui o Sistema Único de Segurança Pública na Constituição, além de permitir a criação de polícias municipais. A proposta também estabelece mecanismos de financiamento para o setor com o objetivo de ampliar os recursos contra a criminalidade.
10: Votação.
3: Plenário da Câmara aprova projeto que institui um programa de atenção integral no Sistema Único de Saúde às pessoas com epilepsia. O repórter Antônio Vital tem as informações.
15: A Câmara dos Deputados aprovou o projeto que cria um programa nacional de atenção integral às pessoas com epilepsia no Sistema Único de Saúde, o SUS. O objetivo do programa é combater o preconceito e proporcionar atendimento integral às pessoas com epilepsia, de modo a reduzir as manifestações clínicas da doença e a ocorrência de sequelas. O projeto apresentado pelo deputado Rui Carneiro, do Podemos da Paraíba, foi modificado pela relatora, deputada Laura Carneiro, do PSD do Rio de Janeiro. O texto aprovado anteriormente pela Comissão de Saúde da Câmara garantia, entre outras coisas, atendimento multiprofissional e especializado, assistência farmacêutica, acesso ao tratamento indicado, inclusive cirúrgico, leitos para internação em enfermarias e UTI, além de acompanhamento especializado à gestante antes e depois do parto. O texto aprovado prevê acesso da pessoa com epilepsia aos serviços de atenção primária, especializada e hospitalar, bem como acesso aos medicamentos incorporados pelo SUS e aos procedimentos terapêuticos e cirúrgicos indicados clinicamente e disponibilizados pelo Sistema Único de Saúde. Prevê ainda ações educativas para divulgar informações e orientações sobre a doença e o treinamento de profissionais da educação dos transportes públicos para conhecer e reconhecer os sinais de crise epilética e sobre como agir em casos desse tipo. O acordo que resultou na aprovação da proposta, com o apoio do governo, também retirou do texto o artigo que previa horário de serviço especial para trabalhadores em fase de tratamento. A relatora Laura Carneiro explicou que as alterações priorizam a estrutura já existente do SUS, sem criar privilégios.
16: Trata-se de alterações meritórias porque prioriza a utilização das estruturas já existentes no SUS, que se encontram em permanente evolução e baseiam-se na razoabilidade ao proteger os direitos das pessoas com epilepsia sem criar privilégios indevidos. Dessa forma, são mantidos os avanços do cuidado integral à saúde desse grupo de pessoas sem comprometer a igualdade e a justiça social.
15: O projeto que cria o Programa Nacional de Atenção Integral às Pessoas

0: 2028.
1: O projeto também permite que um microempreendedor contrate até 2 empregados que recebam exclusivamente um salário mínimo ou o piso salarial da categoria profissional. Hoje, a legislação permite a contratação de apenas 1 empregado.
0: Termina agora o jornal Câmara dos Deputados, produzido pela Rádio Câmara, com trabalhos técnicos de Everson Urani e apresentação de Márcio Aquilissardi e José Carlos.
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7: 20:23.
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